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0: Aí sim, hein? Que coisa mais linda, né?
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0: 22 horas.
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0: 23 horas. 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
1: Zero Hora. 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
1: 11 horas e 2 minutos. 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
2: Senhoras e senhores, bom dia. Está no ar Cidade em Revista, edição do dia 19 de agosto de 2026. Eu sou Luiz Carlos de Freitas e junto com toda a nossa equipe, vamos levar até você os principais fatos, informações e reportagens que são destaque no nosso município e também na região. Acompanhe o trabalho de entrevistas e reportagens de Graziela Mello, Elison Gonçalves e Zezinho Rodrigues, trazendo os assuntos que movimentam a nossa cidade. E nas notícias do Complexo Policial, a apuração é com o repórter Donizete de Almeida. Fique conosco, se informe, participe. O Cidade em Revista está só começando. Hoje, aniversariantes desta data, dia 18 de agosto de 2026. Matheus Henrique em Varginha, na Vila Lima em Três Corações, Josemar da Silva e Carlos Justino o Giló, no Taquaral. A todos, votos de muitas felicidades.
3: 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O tempo hoje em nossa região.
2: Hoje, quarta-feira, o tempo fica ensolarado em Três Corações. À noite, o céu também fica limpo. As temperaturas variam entre 14 e 29 graus.

e não há previsão de chuva para o município. Em agosto, a média histórica da chuva em Três Corações é de 25 milímetros. Até o dia 19, foram registrados apenas 1 milímetro, equivalente a 4% da média esperada para o mês. A baixa umidade no ar pode provocar leve ressecamento da pele, por isso é importante manter a hidratação ao longo do dia. A radiação ultravioleta também pode ficar muito alta, então a recomendação é evitar a exposição direta ao sol nas horas mais quentes e usar proteção adequada. Por outro lado, as condições do ar são consideradas até boas, favoráveis para atividades ao ar livre. Os dados são do Centro de Previsão de Tempo e Estudos Climáticos, com informações combinadas de estações meteorológicas e satélite. Manchetes de hoje. 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Clínica da Mulher oferece acompanhamento e assistência a gestantes em Três Corações. Dedim de Prosa participa do Sarau Cultural em prol da Pai de Três Corações. Três Corações avança no IDEB, alcança 99,1% de aprovação e anuncia o sexto ano em escolas da rede municipal. STF amplia isenção de imposto na compra de veículos para pessoas com deficiência e pessoas com TEA. Advogado explica que tem direito e como solicitar. Alunos do ensino médio de Três Corações podem participar da Olimpíada Nacional de Eficiência Energética. E mais, no quadro Rádio Notícia, ouvinte pede respostas. Ouvinte procura a Secretaria Municipal da Saúde por informações sobre agendamento e afirma que ainda não recebeu retorno. No giro de esporte, xadrez tricordiano em destaque, o projeto Mentes Brilhantes conquista a premiação e fica em segundo lugar geral na etapa LBX. E ao final desta edição, vamos acompanhar as notícias do Complexo Policial com as reportagens de Donizete de Almeida. Fique conosco e atento, está no ar Cidade em Revista.

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1: 11:08. Bom dia. O mês de agosto traz no calendário um momento especial de conscientização sobre a importância dos cuidados com a gestante. Afinal, a gravidez é uma fase muito importante na vida de uma mulher e merece atenção, acolhimento e principalmente um atendimento de qualidade durante todo o pré-natal. E hoje, no nosso Momento Saúde, vamos ouvir uma entrevista especial que gravamos com Patrícia Modesto. Ela é enfermeira da Clínica da Mulher, uma referência no atendimento à saúde feminina em nosso município e que também oferece um atendimento especial às gestantes. A Patrícia vai explicar qual é o papel da unidade de saúde quando uma mulher inicia o pré-natal pelo SUS em Três Corações. E para começar, uma dúvida muito comum quando a mulher descobre ou suspeita que está grávida. Qual é o primeiro passo que ela deve tomar dentro da rede municipal de saúde? Vamos ouvir agora então essa entrevista especial com Patrícia Modesto e conhecer melhor como funciona o atendimento às gestantes pelo SUS aqui em Três Corações.
2: Olá, ouvintes da Rádio Tropical, meu nome é Patrícia Modesto, sou enfermeira e trabalho na Clínica da Mulher no município de Três Corações. Hoje vamos falar sobre a atenção à gestante no SUS. Quando uma mulher descobre ou suspeita que ela está grávida, o primeiro passo é procurar a equipe de saúde da família mais próxima de sua residência. Essa equipe realizará o atendimento e o acolhimento dessa mulher, orientará sobre os primeiros cuidados e solicitará, caso a mulher não possua, um exame confirmatório da gestação. Após essa confirmação, a gestante já pode iniciar o acompanhamento pré-natal. Após a confirmação da gravidez, a gestante é então acolhida pela equipe de saúde da família e a sua primeira consulta de pré-natal irá ser agendada. Então, nessa primeira consulta, né, o profissional irá fazer uma avaliação clínica dessa paciente, solicitará os exames necessários, irá fazer orientações sobre alimentação, vacinação, prescrição de medicamentos se necessário, e também a orientação sobre sinais de alerta e demais cuidados durante a gestação. O acompanhamento é realizado de forma contínua pela equipe de saúde da família, com o objetivo de garantir que as consultas programadas sejam seguidas. Nós acompanhamos o calendário previsto do Ministério da Saúde, né, onde até a 27ª semana de gestação, a gestante tem que passar no mínimo por uma consulta a mês. Entre a 28ª e a 36ª semana, ela tem que passar por uma consulta a cada 15 dias. E a partir da 36ª semana até o parto, uma consulta por semana, tá? Essas consultas são muito importantes, né? Porque elas visam estar dando monitoramento, né? Ver se as gestantes estão com os exames em dia, vacinação, acompanhar o desenvolvimento da gestação, se está saudável, identificar qualquer situação ali que necessite de alguma atenção especial e também fazer as orientações, né, em relação aos cuidados durante a gestação, as orientações de sinal de alerta, orientações sobre trabalho de parto e também do pós-parto, né, dos cuidados com o RN. Então, tudo isso é trabalhado durante o pré-natal.
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1: A Patrícia explica que o pré-natal realizado na Clínica da Mulher conta com um acompanhamento multiprofissional, garantindo à gestante uma assistência mais completa durante toda a gravidez. Vamos ouvir agora essas explicações da enfermeira sobre o pré-natal oferecido pelo SUS em Três Corações e todos os cuidados disponíveis para garantir uma gestão acompanhada com segurança e qualidade.
2: O pré-natal, ele é realizado de forma multiprofissional. O médico e o enfermeiro, eles participam diretamente das consultas e do acompanhamento clínico da gestante. Os agentes comunitários, eles têm um papel muito importante na aproximação entre a família e a unidade, acompanhando essas gestantes no território, reforçando orientações e a importância de manter o pré-natal em dia E eles também observam, né, qualquer situação de vulnerabilidade, de risco, e a qualquer sinal de alerta, ele vai estar fazendo esse elo aí entre a família, a gestante e a unidade de saúde. E a nossa rede municipal também conta com o dentista, o nutricionista, o psicólogo, o assistente social, que também vão estar dando um suporte no acompanhamento pré-natal. Gestantes acompanhadas pela rede pública têm acesso aos exames necessários ao acompanhamento durante gestação, de acordo com os protocolos estabelecidos pelo Ministério da Saúde, conforme indicação. E a equipe de saúde da família, ela orienta e realiza os encaminhamentos necessários para cada exame. Em todas as consultas de pré-natal, são avaliados os fatores de risco gestacional. Quando é identificada uma situação que caracteriza maior risco para essa gestante, de acordo com os critérios estabelecidos pelo Ministério da Saúde, essa gestante ela recebe um acompanhamento diferenciado, com uma maior atenção, e quando indicado, ela vai ser encaminhada para o serviço especializado de atendimento pré-natal de alto risco. Esse atendimento no município de Três Corações é ofertado na Clínica da Mulher, que é uma referência microrregional para o pré-natal de alto risco. Então, aí, a partir desse momento que a gestante entra no critério de alto risco, ela vai ser acompanhada pela equipe da Clínica da Mulher, mas mesmo nesses casos, a gestante ela continua sendo acompanhada pela unidade de referência dela, pela equipe de saúde da família de referência dela, que continua tendo um papel muito importante no acompanhamento e na articulação do cuidado dessa gestante.
1: Continuando aqui, a Patrícia Modesto traz orientações importantes para as futuras mamães de Três Corações e também ela faz uma avaliação sobre a assistência oferecida pela Secretaria Municipal de Saúde, gestantes de Três Corações, destacando o atendimento e os serviços disponibilizados pela rede pública durante o período de gestação.
2: A principal recomendação é iniciar o pré-natal o mais cedo possível e manter todas as consultas e exames em dia. Também é muito importante manter vacinação atualizada, ter uma alimentação equilibrada, evitar álcool, cigarro e outros tipos de drogas, não utilizar medicamentos sem orientação profissional e seguir todas as recomendações e orientações dos profissionais da equipe de saúde da família. E além disso, a gestante deve procurar atendimento diante de qualquer sinal ou sintoma de alerta. A avaliação é que a nossa assistência, ela é voltada pelo cuidado integral, no acesso oportuno e na segurança dessa gestante. A Secretaria de Saúde, ela trabalha para fortalecer a atenção primária, a atenção especializada, ampliar o acompanhamento adequado e garantir que as gestantes sejam acolhidas e acompanhadas por equipes capacitadas durante todo o período gestacional. Nós conseguimos atender todas as propostas do Ministério da Saúde em relação ao pré-natal, inclusive a gente consegue até ampliar esse atendimento. Hoje as nossas gestantes têm um número de consultas de pré-natal muito maior do que o previsto pelo Ministério da Saúde. A nossa gestante, ela passa pela consulta de pré-natal na unidade e assim que ela já sai da consulta, ela já vai ter esse seu retorno agendado, né? Sem que ela tenha que voltar para poder fazer esse agendamento. Então, isso garante, né, a continuidade no pré-natal. Caso haja algum imprevisto, essa gestante não consiga comparecer, a equipe vai estar fazendo a busca, né, saber o que houve, qual a dificuldade, reagendar esse atendimento, de modo que a gente não perca essa gestante e que a gente garanta a conclusão desse acompanhamento pré-natal com sucesso.
1: Bom, e para finalizar, a enfermeira fala sobre os avanços conquistados nesses últimos anos na assistência a gestantes de Três Corações e também comenta quais são os planos e as ações previstos para melhorar ainda mais esse atendimento. E para encerrar, a Patrícia deixa uma mensagem muito importante para a mulher que descobriu recentemente que está grávida. Não espere para começar o pré-natal. Quanto mais cedo a gestante procurar a unidade de saúde, mais cedo ela poderá iniciar os cuidados necessários para garantir uma gravidez acompanhada com mais segurança. A profissional aproveita, reforçando ainda que a Rede Municipal da Saúde está preparada para receber as gestantes, acolher, orientar e ainda acompanhar cada etapa da gestação, oferecendo o suporte necessário durante esse período tão especial na vida da mulher.
2: Nossos avanços são fortalecimento da atenção primária, ampliação do acompanhamento pré-natal, melhoria dos fluxos de encaminhamento, integração entre todos os elementos do serviço da rede. Também é fundamental destacar os trabalhos da equipe de saúde da família na identificação precoce de situações de risco e nas orientações das gestantes. A secretaria trabalha continuamente na qualificação da assistência e na melhoria dos fluxos da rede. A proposta é fortalecer cada vez mais a atenção pré-natal, ampliar o acesso aos serviços necessários e aprimorar a integração entre a atenção primária, serviço especializado e maternidade, garantindo um cuidado cada vez mais humanizado e seguro. A mensagem é: não espere. Assim que houver suspeita ou confirmação da gravidez, procure a equipe de saúde da família mais próxima da sua residência. O início precoce do pré-natal é fundamental para acompanhar a saúde da gestante, identificar possíveis fatores de risco e garantir que a gestante receba todas as orientações e cuidados necessários. E a nossa rede municipal está preparada para acolher essa mulher e acompanhá-la durante toda a gestação.
1: Bom, e assim nós encerramos então o nosso momento saúde de hoje, desejando muita saúde, tranquilidade e uma gestão abençoada a todas as futuras mamães aqui da cidade. E fica o nosso lembrete também que, ao descobrir a gravidez, procure a Rede Municipal de Saúde. Não deixe para depois o início do pré-natal, como dissemos aqui. A Clínica da Mulher está preparada para acolher e acompanhar as gestantes durante essa fase tão especial, viu, gente? Conforme afirmou a Patrícia Modesto. Clínica da Mulher, onde fica? Rua Doutor Roberto Cruz, 110, Jardim Rio Verde, Três Corações.
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1: Agora são 11:20, uma ótima manhã para você, se ligado, sintonizado, Cidade Revista no ar. Por completo aí de segunda a sexta-feira, as notícias no seu rádio.
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5: Bom, voltamos, 11:23. E agora um assunto que pode trazer um importante benefício para muitas famílias. Uma decisão do Supremo Tribunal Federal ampliou o entendimento sobre a isenção do imposto ou dos impostos na compra de veículos novos para pessoas com deficiência e pessoas também com transtornos de espectro autista. Mas quem realmente tem direito? O que que muda na prática e como fazer para solicitar esse benefício? O advogado Dr. Luiz Cláudio Amorim vem explicar para nós os detalhes desta decisão. Ele orienta sobre os documentos e procedimentos necessários e alerta para os cuidados que devem ser tomados durante o processo. Confira na reportagem de Graziela Mello e também de Zezinho Rodrigues.
6: Uma decisão recente do Supremo Tribunal Federal, o STF, ampliou o entendimento sobre o direito à isenção de impostos na compra de veículos novos por pessoas com deficiência e também por pessoas com transtorno do espectro autista, o TEA. A medida pode representar uma importante economia para as famílias que se enquadram nos critérios previstos em lei. Mas, na prática, o que muda com essa decisão? Quem passa a ter direito ao benefício e quais são os caminhos para solicitar a isenção? Para esclarecer essas e outras dúvidas, nós convidamos o advogado de Três Corações, Dr. Luiz Cláudio Amorim, que explica os principais detalhes da decisão e orienta as famílias sobre como proceder. No primeiro trecho da entrevista, ele esclarece quem pode ter direito à isenção de impostos na compra de veículos zero quilômetro e o que muda, na prática, após a decisão do Supremo Tribunal Federal.
7: Aqui quem nos fala é o Dr. Luiz Cláudio Amorim, advogado, especialista em direito de família, sucessões, direito civil. Eu venho aqui nessa oportunidade no programa Cidade em Revista para esclarecer algumas coisas relativas ao imposto com desconto para o TEA, pessoas portadoras do espectro autista. Algumas coisas mudaram. A gente vai trazer as explicações aqui para os ouvintes do Cidade em Revista, para que eles tenham clareza para saber de quais benefícios eles podem usufruir. O que muda na prática com a decisão do STF? O STF proibiu a exclusão automática de pessoas com autismo nível 1 e de pessoas com deficiência mental leve. Agora, direito deve ser analisado individualmente, ou seja, caso a caso. Cada caso é um caso. Quem passa a ter direito a poder solicitar o benefício pessoas com TEA nível 1 e pessoas com deficiência mental leve? Como provar essa deficiência mental com nível leve? Através de laudos por especialistas da área, antes excluídas pela nova legislação. Solicitar, veja bem, aí que é importante, solicitar não significa receber automaticamente. Depende do laudo que vai ser concedido. Pessoas com autismo em qualquer nível de suporte podem solicitar? Sim, pessoas com TEA nos níveis 1, 2 e 3 podem solicitar. O grau de autismo sozinho não pode ser mais usado para negar o benefício. É o que nós falamos no tópico anterior. Precisa de um laudo de um especialista que vai determinar o nível de autismo para que seja concedido o benefício. A decisão beneficia pessoas com deficiência leve? Sim, especialmente deficiência mental leve. Mas não é uma extensão automática para toda e qualquer deficiência leve. Depende do laudo. É preciso demonstrar a deficiência e as barreiras enfrentadas.
6: E depois de saber quem pode ter direito, vem uma dúvida importante. Quais são os primeiros passos para solicitar isenção? O pedido pode ser feito pelo próprio beneficiário ou por um representante legal?
7: A decisão do STF trata diretamente da alíquota zero do IBS e CBS.
8: São para estudantes do ensino médio. Para quem está em Três Corações e região e quer participar, o primeiro passo é procurar a escola e conferir as orientações para realizar a inscrição dentro do prazo. Com informações da redação para o Cidade em Revista, repórter Elison Gonçalves.
9: Muito obrigado, Elison Gonçalves. Acerte os ponteiros na Tropical.
10: 12 horas. 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
8: No episódio de hoje do Em Tramitação, vamos falar sobre um projeto de lei que trata de uma situação que pode ser observada nas ruas de Três Corações. Fios, cabos e equipamentos instalados nos postes, principalmente aqueles que estão em desuso, inutilizados ou em situação irregular. O projeto que vamos falar hoje é de autoria dos vereadores Léo Fará e Christian Timbó e deu entrada no sistema da Câmara Municipal no dia 18 de agosto de 2026. Mas o que exatamente essa proposta pretende mudar? Vamos entender. O projeto estabelece regras para organizar a utilização dos postes instalados nas vias públicas e determinar a regularização ou retirada de fios, cabos, caixas e equipamentos que estejam sem uso, instalados de maneira inadequada ou que ofereçam algum tipo de risco. A proposta envolve tanto a distribuição de energia elétrica quanto as empresas de telecomunicações que utilizam os postes para instalar suas estruturas. Um dos pontos previstos é que a empresa responsável pela distribuição de energia elétrica faça, em até 120 dias, depois da publicação da lei, um mapeamento das irregularidades existentes no município. Nesse levantamento, deverão ser identificados fios e equipamentos inutilizados, estrutura mal fixadas, problemas de alinhamento e instalações que possam oferecer riscos para pedestres, veículos ou imóveis. Depois disso, as empresas responsáveis pelos equipamentos deverão ser notificadas para fazer a regularização. Outro ponto importante é a identificação dos cabos. O projeto prevê que em 90 dias as fiações e equipamentos instalados nos postes tenham uma identificação legível, informando qual empresa é responsável e um contato de emergência. A ideia é facilitar a identificação de quem deve ser acionado quando houver um problema. O texto também estabelece alturas mínimas para os cabos. Em vias exclusivas para pedestres, a altura prevista é de 3 metros. Sobre entradas de edificações, 4 metros e meio. Já sobre ruas, avenidas e cruzamentos, 5 metros. E em rodovias, 7 metros. O projeto ainda trata da proteção e do aterramento das redes de telecomunicações e determina que fios próximos a árvores e edificações mantenham distância segura, seguindo as normas técnicas. Também há regras para postes em situação precária, inclinados ou em desuso. A proposta determina que os responsáveis façam a manutenção, retirada ou substituição dessas estruturas sem custos para o município. E a população também poderá participar da fiscalização. qualquer pessoa poderá comunicar à administração municipal a existência de fios, cabos ou equipamentos instalados de maneira irregular. Agora, atenção aos prazos. Se uma irregularidade estiver obstruindo uma via ou colocando em risco pessoas, veículos ou imóveis, o projeto prevê até 48 horas para a solução depois da notificação. Nos demais casos, o prazo seria de até 5 dias úteis. E se a empresa não resolver? O projeto estabelece multa de 100 vezes o valor da unidade fiscal municipal, a UFM, por infração. Se o problema continuar, novas multas poderão ser aplicadas com valor dobrado em relação à anterior. Quando o equipamento irregular pertencer a outra empresa, a distribuidora de energia deverá comunicá-la. Se a empresa responsável não fizer a regularização, também poderá ser penalizada. O texto prevê ainda que os valores arrecadados com as multas sejam destinados ao Fundo Municipal de Iluminação Pública. Na justificativa, os vereadores afirmam que a proposta busca melhorar a organização da infraestrutura aérea e aumentar a segurança da população diante de situações como fios partidos, excesso de cabeamento e equipamentos abandonados ou sem identificação. Mas é importante lembrar, esse projeto ainda não é uma lei. Ele deu entrada na Câmara no dia 18 de agosto e agora precisa passar pelas comissões internas e seguir as demais etapas de tramitação antes de uma eventual votação. Esse foi o episódio de hoje do Em Tramitação. Na próxima edição, a gente volta com mais projetos e explica como funciona a nossa política aqui em Três Corações. Porque você já sabe, né? Aqui é o espaço aonde a cidade se encontra. Então até a próxima.
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5: Bom, e a Educação Municipal de Três Corações tem motivos para comemorar. Os resultados do SAEB 2025 mostram avanços importantes na aprendizagem dos estudantes pela rede municipal e uma taxa de aprovação que chama a atenção. 99,1% dos alunos foram aprovados nos anos iniciais e nos anos finais do ensino fundamental. Nos anos iniciais, o município manteve a média de 6,1% no IDEB. Já nos anos finais,

0: houve um crescimento de 0,4 ponto, chegando à média de 5,1. Para falar sobre esse resultado, sobre esses números que representam, na verdade, para a educação do município e também sobre as ações que vêm sendo realizadas dentro das escolas, claro, nós ouvimos o secretário municipal de educação, Daniel Ribeiro. O Daniel destaca que diversas modificações e melhorias vêm sendo realizadas na rede municipal para fortalecer o ensino e atender às necessidades dos estudantes. Ele também anuncia uma novidade importante: o sexto ano será ofertado a algumas escolas municipais, ampliando o atendimento e buscando atender demandas da comunidade. E para quem está pensando em estudar na rede municipal, o secretário também deixa um convite aos alunos e às famílias. Em breve estarão disponíveis os cadastros para o ano letivo 2027. Então vamos ouvir agora essas informações, esclarecimentos aí do secretário municipal de educação, Daniel Ribeiro.
1: Aqui é o Daniel Ribeiro, secretário municipal de educação, e hoje eu estou aqui para compartilhar com vocês os bons resultados que o município de Três Corações alcançou na avaliação do SAEB e consequentemente na nota do IDEB. Três Corações conseguiu avançar 0,4 pontos na média global do município, mostrando que estamos trilhando um bom caminho na educação tripordiana. É importante destacar, é importante ressaltar que várias modificações têm sido feitas dentro das propostas pedagógicas, dentro das escolas, principalmente considerando o tempo integral e considerando as etapas dos anos finais. Nós optamos já em 2025 ampliar a oferta desta modalidade de ensino, além de voltar a ofertar o sexto ano em algumas escolas municipais para atender a demanda da comunidade. Tudo isso reflete nos índices educacionais e no trabalho que vem sendo realizado. É um outro dado muito importante que nos foi colocado, é a taxa de aprovação de 99,1%. Significa que a nossa nota, que os resultados alcançados refletem de uma forma igualitária em todas as escolas. Então mostra que nós temos os alunos avançando tanto no processo de alfabetização quanto no processo do ensino da matemática, que são os dois campos avaliados nos exames nacionais. Além disso, é importante destacar também que o município segue investindo na formação continuada e em serviço dos profissionais da educação, segue ampliando a oferta na educação infantil, que é um compromisso da gestão atual Dimas e Flávia, um compromisso que foi assumido junto com os tripordianos. Então, ficamos muito felizes de estar aqui hoje compartilhando com vocês esses bons resultados, sabendo que trilhar bons caminhos na educação é sucesso garantido para qualquer população. Investir na educação, investir no ensino é investir no futuro da nossa população, é investir no futuro dos tricordianos. Nós queremos sempre compartilhar os bons resultados, e já aproveitar para fazer o convite, para aqueles que ainda não estão matriculados na rede municipal de ensino, que venham estudar conosco, venham compor os quadros de alunos na educação tricordiana. Em breve nós iniciaremos os cadastros escolares para o ano de 2027, com as ofertas, com os novos números de matrículas já preparados para a expansão do próximo ano letivo. Então nós ficamos muito felizes em poder compartilhar esses resultados e mostrar que a nossa educação avança cada dia mais. Então o nosso muito obrigado e o nosso abraço a todos os ouvintes.
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0: Meio-dia e 11. E o xadrez de Três Corações segue conquistando espaço e levando o nome do município para as competições regionais. O projeto de xadrez Mentes Brilhantes participou

0: né, desse último dia 8 de agosto, de mais uma etapa da Liga Brasileira de Xadrez, LBX, realizada lá em Caxambu. A delegação tricorjana teve um desempenho do destaque, foram 5 troféus, 5 medalhas, garantindo a segunda colocação geral no quadro de medalhas da competição. 3 corações também levou a terceira maior delegação do evento, 17 enxadristas presentes, e entre os grandes destaques está a aluna Gabriele Vitória Silva Ribeiro. Ela alcançou os requisitos para se tornar aspirante à mestra da Liga Brasileira de Xadrez. A homologação do título está prevista para o dia 1º de setembro. A competição reuniu 248 enxadristas de 32 municípios, mostrando a força e o crescimento do xadrez na região. E para falar sobre essa conquista, o trabalho desenvolvido pelo projeto Mentes Brilhantes e os próximos desafios desses nossos enxadristas, nós recebemos hoje no Giro do Esporte o professor Anderson Herculano. Ele que fala conosco através dos microfones aí da Tropical.
1: 3 corações, terceira maior delegação e segunda melhor município em conquista de medalhas na etapa da Liga Brasileira de Xadrez Sul de Minas, na cidade de Caxambu, Minas Gerais. E xadrez de 3 corações, do projeto de xadrez Mentes Brilhantes, participaram da etapa da Liga Brasileira de Xadrez Sul de Minas, na cidade de Caxambu, no último dia 8 de agosto de 2026. Os alunos do projeto de xadrez Mentes Brilhantes, que é da Prefeitura Municipal de 3 Corações, Secretaria Municipal de Educação, SEDUC, se destacaram novamente com a conquista de 5 troféus: vice-campeão em conquista de medalhas, ouro, prata e bronze, terceira maior delegação e um troféu de participação, e mais 2 troféus de campeã, atleta campeã do sub-14 anos, Gabriela Vitória Silva Ribeiro, além de 2 medalhas de ouro e uma de prata e 2 de bronze. Além de xadrista do projeto Mentes Brilhantes, participaram também enxadrista do projeto 3 Corações do Rei, enxadrista avulso e uma mãe e pai de aluno do projeto Xadrez Mentes Brilhantes, além de 2 alunos da escola estadual e da SEDUC, atletas premiados do projeto Mentes Brilhantes. Categoria geral feminina, troféu de campeão, medalha de campeão e premiação em dinheiro para Gabriela Vitória Silva Ribeiro, do Colégio Castelo. Também na categoria sub-14 anos feminino, a atleta Alice Meneguzzi Brás, da Escola Municipal Professora Henriqueta Gomes, ficou na terceira colocação e ganhou a medalha de bronze. E na categoria feminino A, Gabriele Vitória Silva Ribeiro, do Colégio Castelo, também foi campeã do troféu de campeã, medalha de ouro e premiação de dinheiro. Vale ressaltar que a Gabriela Silva Ribeiro ganhou de 3 mestres e empatou com uma na competição. E a Gabriela Vitória, do Colégio Castelo, ela não era titulada ainda. Então, mas mesmo assim, ela jogou de igual para igual com os atletas que são titulados, né? Aspirante a mestre, mestre, né? da Liga Brasileira de Xadrez. E mesmo assim, ela saiu vitoriosa e conquistou a primeira colocação. O município com o maior número de xadrez participantes foi Itaiandu, ficou em primeira colocação. Em segundo lugar, ficou a cidade de Baipendi. E em terceiro lugar, ficou a cidade de 3 Corações, que recebeu um troféu e uma medalha de bronze. E os municípios com o maior número de medalhas conquistadas na competição, em primeiro lugar ficou Itaiandu, em segundo lugar 3 Corações com troféu e medalha de prata, em terceiro lugar a cidade de Varginha. Então todas as cidades, né, primeiro, segundo e terceiro colocado, ganhou troféu, medalha de ouro, prata e bronze, além de medalha de ouro, prata e bronze. 3 Corações foi representado também, né, por enxadistas do projeto Mentes Brilhantes nessa etapa: Jonas Ribeiro Fonseca, Alice Meneguzzi Brás, Alice Cristina Martinho Bonifácio, João Guilherme Moraes Casimiro, Anitta Teixeira Naves, Eloá Adassa Ribeiro, Samara Rocha Fácil, Gabriel Ribeiro Fonseca, Gabriele Vitória Silva Ribeiro, João Guilherme Martim Bonifácio, Selena Oliveira Ferreira Cunha, Pietro Henrique Rodrigues de Abreu, Kenzo Henrique Rodrigues de Abreu, Letícia Meneguzzi Brás, Leonardo Gabriel Dias, Mônica Francine Oliveira, mãe da aluna Selena, do sub 9, Michel Ferreira Cunha, pai da aluna Selena. Vale lembrar que a enxadista Gabriela Silva Ribeiro, com este desempenho nessa etapa, passa a ser aspirante à mestra da Liga Brasileira de Xadrez. A homologação desse título acontecerá no próximo dia 1º de setembro de 2026. Essa competição em Caxambu teve a participação de 32 cidades e de 248 enxadristas. A próxima etapa em que a estará presente será na penúltima etapa classificatória, que será na cidade de Cambuquira, no dia 19 de setembro de 2026. É, a delegação tricordiana do projeto Minhas Brilhantes teve total apoio da Prefeitura Municipal de Três Corações, além do nosso secretário de Educação, na qual o projeto é vinculado, né, projeto Minhas Brilhantes, Daniel Ribeiro, que esses três têm dado todo total apoio e restrito apoio a esse vitorioso projeto.
0: Obrigado, Anderson Herculano. Olha, parabéns a todos os enxadristas, né? Pelas suas devidas conquistas e pelo destaque da aluna Gabriele Vitória Silva Ribeiro, que alcançou esses requisitos aí para se tornar, então, aspirante e mestra da Liga Brasileira de Xadrez. Que maravilha, parabéns. Meio-dia 17, a gente está terminando por aqui, agradecendo a sua atenção, terminando a minha parte, porque de fato vem ele, Donizete de Almeida e as ocorrências policiais. Bom, um grande abraço para você, uma boa tarde de quarta-feira. Hoje às 19h, encontro marcado com Flash Hits, o som dos grandes amores, a partir das 19h. A gente se encontra ainda. Até mais tarde. 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
3: Tentativa de feminicídio em Oliveira. Polícia Civil prende mulher em Três Pontas e apreende 400 porções de maconha. Homem empina moto e vai parar dentro de um córrego em Bom Repouso. Incidente com spray de pimenta em uma escola gerou confusão e intervenção policial. Operação do GAECO e da Polícia Militar prendeu os donos de uma clínica de reabilitação em Alfenas.
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3: Tentativa de feminicídio em Oliveira. Em Oliveira, ontem de manhã, uma mulher de 29 anos foi esfaqueada nas costas pelo namorado. O crime aconteceu em via pública durante a discussão do casal e o agressor fugiu. A vítima foi levada para o hospital da cidade. Equipes das polícias civil e militar estão fazendo levantamentos para localizar o suspeito. Polícia Civil prende mulher em Três Pontas e apreende 400 porções de maconha. Uma mulher de 27 anos foi presa pela Polícia Civil, suspeita de tráfico de drogas em Três Pontas. Com ela, os policiais encontraram uma sacola contendo 400 porções de maconha, balanças e materiais usados para embalar as drogas. Um carro usado no tráfico foi apreendido. Após os procedimentos de prisão em flagrante, ela foi encaminhada ao presídio. Homem empina moto e vai parar dentro de um córrego em Bom Repouso. Em Bom Repouso, um homem que conduzia uma motocicleta fazendo manobras perigosas, empinando a moto, colocou pedestres em risco. Ele não respeitou a ordem de parada dos policiais militares, bateu de raspão em uma viatura, perdeu o controle e caiu com o veículo em um córrego. Toda a ação foi filmada por câmeras de segurança. Por ter cometido um delito de menor potencial ofensivo, o homem assinou um TCO e foi liberado, enquanto a motocicleta foi apreendida e recolhida no pátio do Detran. Incidente com spray de pimenta em uma escola gerou confusão e intervenção policial. Ontem, uma adolescente, estudante de uma escola estadual em Carmo do Rio Claro, levou um spray de pimenta para a escola e disparou o dispositivo dentro da sala de aula, atingindo os demais alunos e professores. A direção da escola acionou a Polícia Militar e o Conselho Tutelar para verificar a procedência do material e conter a situação. a adolescente foi encaminhada à delegacia, acompanhada de seus pais. A legislação federal autoriza a aquisição e a posse de spray de pimenta para mulheres maiores de 18 anos. O objetivo da lei é permitir que as mulheres tenham um recurso para proteção individual diante de ameaças reais à sua integridade. Homens e menores de 18 anos não podem adquirir o produto. No caso da aluna que levou o spray de pimenta para a escola, os pais podem sofrer implicações legais. Operação do GAECO e da Polícia Militar prendeu donos de uma clínica de reabilitação em Alfenas. A operação do GAECO e da Polícia Militar aconteceu ontem à tarde na Clínica Neuropsiquiátrica de Alfenas e prendeu o médico psiquiatra conhecido como Dr. Bagé e um advogado sócio dele e coproprietário da clínica. A ação do Ministério Público investiga possíveis irregularidades no funcionamento do local, que já foi alvo de ocorrências sérias, como tortura, estupro e suicídio. Durante a ação, alguns pacientes foram retirados da clínica e levados para o Hospital Universitário Alzira Velano, enquanto outros 129 permanecem internados no local até que as autoridades avaliem outras providências. O Conselho Tutelar também participou da operação. E assim nós encerramos o programa Cidade em Revista desta quarta-feira, agradecendo a sua audiência e desejando uma boa tarde. Cidade em Revista volta amanhã às 11 horas.
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4: No sistema atual, podem existir benefícios para o IPI, que é o Imposto sobre Produtos Industrializados, ICMS, IOF e também no IPVA de cada estado, cada um com as regras próprias. O STF julgou as ADIs 7.779 e 7.790. A exclusão considerada institucional não pode permanecer. Entretanto, a aplicação administrativa depende da fase de implementação do IBS e da CBS e da atualização dos sistemas. Então, o sistema precisa ser atualizado, precisa ser adaptado para as situações. A CBS entra efetivamente na transição em 2027, cronograma oficial da reforma tributária. Ou seja, a partir do ano de 2027, a reforma tributária entra com o seu cronograma oficial. Quais são os primeiros passos? Primeiro, obter um laudo médico adequado, que nós falamos anteriormente. Depois, conferir quais os benefícios cabem no caso concreto e protocolar separadamente os pedidos federais e estaduais, sempre antes de comprar o veículo. Então, antes de você comprar o veículo, você deve procurar os órgãos federais e estaduais para saber se esse desconto você tem direito a esse benefício. Quais os documentos são exigidos para conceder esse benefício? Normalmente RG e CPF, comprovante de endereço, laudo médico no modelo oficial, CNH quando houver, documentos do representante legal e identificação dos condutores autorizados. A lista varia conforme o imposto. É necessário passar por perícia? Pode ser necessário, dependendo da deficiência do imposto, a avaliação médica, a perícia do órgão de trânsito ou análise por serviço de saúde credenciado. Os pais e os tutores, curadores ou procuradores podem protocolar o pedido, desde que comprovem formalmente a representação.
5: E atenção, para quem pretende buscar esse benefício, o advogado também explica quais órgãos ou profissionais podem orientar as famílias em Três Corações durante esse processo e alerta para os erros mais comuns que podem atrasar ou até impedir a concessão da isenção. Vamos ouvir as orientações, Dr. Luiz Cláudio Amorim.
4: Agora vai o ponto principal para os ouvintes. Em Três Corações, quem pode orientar as famílias? A família pode procurar a Rede Municipal de Saúde para o laudo

0: utilizados. Atualmente, para o IPI, o veículo deve custar até 200 mil. No ICMS, a regra admite até 120 mil, com isenção limitada a parcela de 70 mil. É indispensável conferir os valores vigentes antes da compra, que é a lei federal do IPI convênio ICMS. Existem outros benefícios além da compra? Pode haver isenção do IPVA, credencial para estacionamento especial e em cidades que possuem rodízio, dispensa das restrições. Cada benefício exige pedido próprio e segue as regras estaduais ou municipais. Qual o erro que a pessoa pode cometer que pode atrasar o pedido? É comprar o veículo antes da autorização, usar laudo fora do modelo, apresentar documentação incompleta, confundir as regras do IPI, ICMS e IPVA e acreditar que o diagnóstico sozinho garante o benefício. Não compre o carro primeiro. Comece pelo laudo correto, faça uma análise individual do caso e protocole as autorizações antes de fechar o negócio. A decisão do STF ampliou a porta de entrada, mas não criou o passe livre. Cada pessoa continuou precisando comprovar sua condição e cumprir os requisitos legais. Mas é muito importante. Hoje existe, por exemplo, na nossa cidade, colegas advogados especialistas em analisar a documentação de veículo, em orientar. Procure um advogado antes de comprar o carro, tomar qualquer decisão, para não cair em golpes e perder o seu dinheiro, que hoje tem que ser muito valorizado. Então, não compre o carro antes de analisar a documentação e procure um auxílio jurídico. Eu sou o Luiz Cláudio Molinha, agradeço a oportunidade e que as pessoas possam cada vez se orientar para não cair em golpes e que este benefício do governo facilite a vida dos TEAs. Um grande abraço.
1: E ficam então as orientações do advogado Dr. Luiz Cláudio Amorim sobre essa decisão do Supremo Tribunal Federal e os direitos das pessoas com deficiência e das pessoas com transtorno do espectro autista na compra de veículos. É importante lembrar que cada caso precisa ser analisado de acordo com os critérios e a documentação exigida. Por isso, antes de iniciar o processo, a orientação é buscar informações junto aos órgãos responsáveis e contar, quando necessário, com o acompanhamento de um profissional especializado. Uma informação importante para muitas famílias e que podem representar mais acesso, autonomia e qualidade de vida para quem tem direito ao benefício. Graziela Mello, para o Cidade em Revista.
2: Muito obrigado, Graziela Mello. Daqui a pouquinho a gente vai falar sobre um sarau cultural beneficente. Aguardem mais informações. 11:35.
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7: 11:39. Bom, como eu disse antes, a APAE de Três Corações vai receber no próximo dia 29 de agosto um sarau cultural beneficente. Participação do coletivo Dedim de Prosa. O evento será aberto ao público e também terá uma lanchonete com renda destinada à instituição. O repórter Elison Gonçalves tem mais informações aqui pra gente. Aliás, é sempre importante falar de cultura, não é mesmo, Elison? Bom dia.
8: Muito bom dia para você, Luiz Carlos, e bom dia também para você que nos acompanha. Exatamente isso, Luiz Carlos. Nunca é demais falar, né, sobre cultura, e por isso a gente dá espaço aí, né, para falar sobre esse evento, né? Esse evento que vai reunir cultura, música, poesia e solidariedade aqui em Três Corações no próximo dia 29 de agosto. A APAE, né, da nossa cidade, vai realizar um sarau cultural beneficente com uma programação aberta ao público e participação do coletivo cultural Dedim de Prosa. Esse grupo aí, né, que desenvolve ações culturais de forma itinerante e já passou por diferentes espaços do município, levando atividades que vão da música ao teatro, além da declamação de poesias. A proposta também é valorizar as histórias e os talentos encontrados pela cidade. E para explicar melhor, né, sobre o trabalho desenvolvido pelo coletivo e como funcionam essas atividades, nós conversamos com um dos responsáveis pelo Dedim de Prosa, o professor Marquinho. Ele explica aí, né, o que é esse coletivo Dedim de Prosa, as atividades envolvidas e como o grupo atua aqui em Três Corações.
9: O sarau é uma arte, em sua natureza, uma arte literária e musical. Mas também incorpora teatro e pode-se incorporar outras artes voltadas para esse público amante, principalmente da literatura. E aqui em Três Corações, o sarau Dedim de Prosa, ele tenta resgatar essa cultura e mantê-la na nossa sociedade. Por isso que a gente faz dessa forma, de trazer o público para conhecer. Aqueles que conhecem, vêm apresentar seus trabalhos. O sarau, ele é aberto, gratuito. Eu já falei que é itinerante, porque muitas pessoas, às vezes, não participam de um evento cultural por achar que é longe, né? Ah, vai acontecer, sei lá, vamos dar um exemplo aqui, Parque Dondinho. A pessoa não vai, mora do outro lado da cidade. Então, com o sarau Dedinho de Prosa, nós temos levado o sarau às comunidades. Já tivemos na Vila Gessé, no Asilo, por sinal. Já tivemos no Pesqueiro do Careca, no Jardim Paraíso. E aqui no centro já passamos pela Associação Comercial, Clube Três Corações. Já fizemos no corredor do edifício King's Tower. As pessoas vêm para assistir, para participar, vêm como espectadoras. Mas nós passamos convidando aqueles que têm, de repente, algo a apresentar. Uma poesia, por exemplo. E nem precisa ser autoral, pode ser de algum escritor conhecido, um poeta conhecido. E as pessoas ali, elas são incentivadas ou motivadas a participarem. Então, na maioria das vezes, elas vêm para assistir, elas estão apresentando algo que às vezes é uma arte incrível, maravilhosa, desde o teatro, dramatização, poesia ou música.
8: E como eu já disse, né, o coletivo Dedinho de Prosa, em parceria com a APAE, que está organizando esse sarau em benefício da instituição. E o professor Marquinho também falou com a nossa reportagem sobre a programação e, claro, fez um convite para toda a população participar.
9: Vai ser o momento em que nós vamos fechar a Semana Nacional de Consciência das Pessoas com Deficiência. Então, é uma semana de conscientização em que a APAE está preparando diversos momentos, entre palestras, apresentações, visitações, dentre outras particularidades do projeto, do trabalho que a APAE faz em Três Corações. Você já disse que é um trabalho de relevância, então nós simplesmente ratificamos isso, porque de fato é relevante e nós não podíamos ficar de fora. Mas pensamos, como que a gente pode ajudar? Como que a gente pode contribuir? Apenas fazer uma visita, pai? Então nós pensamos, o que que nós temos hoje? Nós, a equipe do Dedinho de Prosa, né? O que que nós temos a oferecer? Então nós fizemos uma parceria com a APAE de levar para lá o Dedinho de Prosa, este sarau cultural ou multicultural. E fechamos então essa parceria, que vai encerrar a Semana Nacional de Conscientização. E no sábado à tarde, às 15 horas, como está sendo divulgado. E nesse dia, é muito especial, eu fico assim, emocionado só de falar, de pensar, porque inclusive pessoas assistidas pela APAE participam conosco. O convite é não só para o pessoal da APAE, os assistidos, os voluntários, os que estão envolvidos na diretoria, é para toda a sociedade tricordiana que possa vir e participar conosco. E aqueles que quiserem apresentar, venham, porque é gratuito, portões abertos, a APAE de portas abertas, mas o sarau Dedinho de Prosa com o coração aberto para acolher a nossa comunidade tricordiana. Então venha conhecer o nosso projeto e venha saber como que nós fazemos essa parceria, porque nós levamos esse carinho para a APAE, para os assistidos. É uma novidade para todo mundo, ao mesmo tempo é um momento de encontros e reencontros, todos voltados para a cultura literária do sarau. Poesia, música.
8: Então, para você que está acompanhando o Cidade Revista aí, vale a pena anotar. O sarau cultural será realizado no dia 29 de agosto, a partir das 3 horas da tarde, na APAE, aqui em Três Corações, que fica na Avenida Rei Pelé, número 3017, no bairro Santo Afonso. O evento aí, né, será aberto ao público e também terá serviço de lanchonete com arrecadação destinada à instituição. E olha que detalhe importante, Luiz Carlos, a participação, ela não precisa ser apenas como público. Quem tiver um talento cultural e quiser se apresentar, também está convidado a participar desse momento. A proposta é reunir a comunidade uma tarde de cultura, convivência e solidariedade, ajudando também o trabalho desenvolvido pela APAE no município. Fica então o convite aí para toda a população participar e também para você, Luiz Carlos, que é um cara muito talentoso. O convite fica para você também, meu amigo. Eu volto com você no estúdio.
7: essa foi ótima. Interessante, posso pensar no caso. O objetivo de um sarau é promover a expressão artística, a troca de experiências culturais entre participantes, né? Ô, Elison, os saraus servem como espaço seguro para que as pessoas expressem as suas emoções e as suas ideias. E tudo isso vai fomentando a criatividade, a integração social. Além disso, ajuda a valorizar a cultura, né? A local e a diversidade, permitindo que os participantes se conectem nas suas raízes. É muito importante isso. Fica o convite, né, rapaz? Posso pensar no caso. Obrigado, Elison Gonçalves. 11:47.
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7: Bom, chegou a hora do nosso Rádio Notícia. No Rádio Notícia de hoje, nós vamos abrir espaço para essa participação da nossa ouvinte. Trata-se de Sheila, que procurou o jornal em busca de informações sobre um agendamento junto à Secretaria Municipal de Saúde de Três Corações. Segundo ela, ela já entrou em contato com o setor responsável para tentar obter informações, mas afirma que ainda não recebeu uma resposta sobre quando o atendimento vai ser agendado. Aí a Sheila conta que já enviou e-mails, esteve pessoalmente no local, mesmo assim continua sem a previsão. Agora, ela, pelas ondas do rádio, faz esse novo pedido para conseguir esclarecimentos e saber quando poderá ter uma resposta para o seu questionamento. Então, ouçamos com atenção a participação da nossa ouvinte Sheila e entender melhor o que que aconteceu. Com a palavra, a ouvinte.
11: Bom dia, meu nome é Sheila. E hoje, né, eu tô aqui na rádio para reclamar novamente, né, da dificuldade de conseguir informação junto à Secretaria de Saúde. Na semana passada, eu enviei, né, e-mails várias vezes lá na Secretaria de Saúde. Eu enviei na terça, na quarta e na quinta, né, os contatos que eles disponibilizam lá no site da Prefeitura. E também mandei mensagem, né, no WhatsApp da Prefeitura, da Secretaria de Saúde. Inclusive, tem a fotinha lá da Prefeitura. Minha irmã, ela tá na fila do SUS, né, para realizar um exame. Ela até tem o protocolo, né, que ela recebeu o dia que ela foi marcar. Quando a gente vai presencialmente lá na Secretaria de Saúde, né, para saber a posição que ela tá na fila para fazer o exame, a mocinha que trabalha lá, ela diz que ela não tem essa informação, ela não tem acesso a essa informação. E como usuária do SUS, né, a gente sabe, pelo menos eu procurei saber, que a gente tem direito à transparência, né, e o acompanhamento da nossa situação na fila de regulação. A gente encontra essa informação lá na portaria GM/MS, número 9262/2025. Então hoje eu vim aqui novamente, né, pedir ajuda para entrar em contato com a Secretaria de Saúde, né, para que ela me dê um retorno lá nos e-mails, para ela informar a situação do pedido, né? Se possível, também a posição que a minha irmã está na fila, visto que existe, né, um protocolo, o cidadão ele tem o direito de saber o andamento da sua solicitação. E aconteceu um caso interessante, que eu estava conversando com uma amiga minha, né? Ela solicitou o mesmo exame que a minha irmã, depois da minha irmã, né? E ela já saiu de lá com o exame agendado. Enquanto a minha irmã que solicitou antes, ela continua aguardando na fila sem saber a posição. Então, né, a gente está querendo falar com o responsável pelo órgão. A gente quer entender, né, quais são os critérios que eles estão utilizando, né, para organizar essa fila. A gente não quer passar na frente de ninguém. A gente só quer saber a posição que ela está na fila, né, e poder acompanhar o andamento dessa fila. Porque assim como a gente não quer passar na frente de ninguém, a gente também não quer ser passado para trás, né? Porque todo mundo paga imposto, todo mundo tem direito à saúde.
7: Naturalmente. Tá, então, ela respeita, né? Quer respeitar todas as formas de atendimento, mas porém ela só quer ser esclarecida sobre a situação atual que ela está enfrentando. Eu acredito que você vai ter respostas em breve, tá bom, Sheila? 11:50. O Rádio Notícia vai encerrando por aqui. Agradecendo sempre a sua participação. Lembre-se, a sua voz é importante neste quadro. A sua voz em destaque.
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7: Eu vou para o intervalo comercial, já tô voltando. 11:51.
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7: 11 horas e 54. 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
7: Olha, estão abertas até o dia 15 de setembro as inscrições para a Olimpíada Nacional de Eficiência Energética. Pela primeira vez, a competição também inclui estudantes de primeiro e segundo anos do ensino médio. A participação é de graça e as inscrições devem ser feitas pelas escolas ou professores responsáveis. O repórter Elson Gonçalves está de volta e ele tem mais informações para nós. Por favor.
8: Alunos do ensino médio de Três Corações que gostam de desafios e querem testar conhecimentos sobre energia, sustentabilidade e consumo consciente já podem se inscrever em uma competição nacional. Estão abertas até o dia 15 de setembro as inscrições para a Olimpíada Nacional de Eficiência Energética, a ONEE 2026. E uma das novidades desta edição é justamente a ampliação do público. Além dos estudantes do 8º e 9º ano do ensino fundamental, neste ano também podem participar alunos do 1º e 2º ano do ensino médio. A participação é gratuita e pode ser feita por meio das escolas ou dos professores responsáveis. A Olimpíada propõe uma série de atividades para que os estudantes aprendam mais sobre o uso eficiente e seguro da energia elétrica, sustentabilidade e consumo consciente. A programação inclui desafios educativos, atividades interativas e avaliações de conhecimento. Para os alunos do ensino médio de Três Corações, a iniciativa pode ser também uma oportunidade de ampliar conhecimentos e participar de uma competição que reúne estudantes de diferentes regiões do país. Ao longo da competição, os participantes podem receber certificados e medalhas, além de outras formas de reconhecimento previstas pela organização. Sobre essas possibilidades de participação e reconhecimento, nós conversamos com Francisco Assis Figueiredo Neto, engenheiro de eficiência energética da CEMIG.
20: Estudantes mineiros já podem se preparar para a 5ª edição da Olimpíada Nacional de Eficiência Energética, considerada a maior competição educacional do setor elétrico brasileiro. A iniciativa é voltada para alunos dos 8º e 9º anos do ensino fundamental e, pela primeira vez, também para estudantes do 1º e 2º anos do ensino médio. O objetivo é incentivar o uso seguro, eficiente e sustentável da energia elétrica por meio de desafios, atividades interativas e provas que aproximam os jovens de temas cada vez mais importantes para o futuro. Além de estimular o aprendizado sobre sustentabilidade e consumo consciente, a Olimpíada também contribui para o desenvolvimento de conhecimentos em ciências da natureza e promove a formação continuada de professores. A expectativa é reunir mais de 660 mil estudantes de todo o país. Os participantes podem concorrer a medalhas de ouro, prata e bronze. O melhor estudante de cada estado também receberá um notebook e uma viagem para Brasília, com todas as despesas pagas para participar da Semana Olímpica Nacional. As inscrições são gratuitas e podem ser feitas até o dia 15 de setembro pelo site www.oni.org.br. Uma oportunidade para aprender, competir e contribuir para um futuro mais sustentável.
8: E um ponto importante para quem pretende participar é que a inscrição não é feita individualmente pelo aluno. O cadastro precisa ser realizado pela escola ou por um educador responsável. A participação é limitada por escola. Para fazer o cadastro, é necessário acessar a plataforma oficial da Olimpíada em onee.org.br. Vou repetir para você anotar, o site é onee.org.br e utilizar o código INEP da instituição de ensino. Então, para os estudantes do 1º e 2º ano do ensino médio de Três Corações que tiverem interesse, vale procurar a escola ou os professores responsáveis para verificar a inscrição. O prazo termina no dia 15 de setembro e a organização recomenda que o cadastro não seja deixado para os últimos dias, já que as edições anteriores tiveram grande procura. A Olimpíada Nacional de Eficiência Energética é promovida pela Agência Nacional de Energia Elétrica, a ANEEL, por meio do Programa de Eficiência Energética e coordenada pelo Instituto Abrade. A iniciativa começou com edições piloto em 2021 e 2022 e passou a ter uma edição nacional a partir de 2024. Em 2026, a competição chega à 5ª edição e amplia a participação.
21: 1:26.
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0: 1:59.
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sucesso pra você, Mil e Uma Noites de Amor. Esse sucesso é de Pepeu Gomes. Pepeu Gomes. Agora são 6:25 da manhã, 6 horas, eu tenho um recadinho pra você. Bom, tem um recadinho, se você gosta de notícias, acompanhar o que acontece aqui em Três Corações e falar sobre a cidade, você tem já esse perfil, a Rádio Tropical tem uma oportunidade para você que tem esse perfil. Se você escreve bem, é comunicativo e gosta de notícias, acompanha os acontecimentos da cidade e tem facilidade para também transformar informação em conteúdo, olha, nós queremos conhecer você. Você pode enviar agora um currículo para o WhatsApp 35-3239-3605 e ó, fazer parte aqui do time Tropical. Bom dia para você, agora são 6 horas mais 26 minutos. 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

0: Bom demais, e agora você acompanha a Tropical no carro, no seu fone de ouvido, em todo lugar. Tem a Tropical aí marcando presença, hein? Já baixou o aplicativo da Tropical? Se não, vai lá na sua loja de aplicativos para Android ou também para iPhone. Você pode estar baixando aí também, né, para Apple Store ou também, né, você pode estar baixando aí no seu Android. E também ouvir a Tropical aí, talvez você mora num lugar aí que o sinal da Tropical é mais ou menos. É, que tem alguns pontos mais baixados assim. Pode ser que o sinal não chegue aí na sua cidade aí, talvez. Ou talvez no seu bairro, né? Então você baixa o aplicativo da Tropical e resolve esse problema. Resolve o problema, viu? Que bom! Tropical cada dia avançando aí, né? Pra novas tecnologias que surgem. Estamos acompanhando tudo que acontece, viu? Diga-se passagem. Tudo que acontece, estamos aí, firme, forte. Já fazendo a vez também, né? Que bom começar o dia com você, uma quinta-feira, gente. 20 de agosto de 2026. Quinto, né, que fala. Já estamos aí já no penúltimo dia, oficialmente, né? O penúltimo dia da semana. Amanhã já é sexta-feira. Semana passando rápido, hein? Tá passando muito rápido. E, claro, daqui a pouquinho tem notícia, tem informação pra você. Nosso painel de notícias, nosso almanac. E também, né, o nosso Manhã da Tropical. Se liga, que você pode fazer agora com o aplicativo da Tropical. Se liga.
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0: Ótimo dia pra você, 6:28 da manhã, tem a seu Valença e já tem os bom dias aqui que chega, né, no nosso WhatsApp. Você dando aquele bom dia pra Tropical, bom dia pro dia, que o seu dia seja maravilhoso, tá? Excelente manhã, ao seu

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2: Bom dia, 6h31. 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
1: Hoje é quinta-feira, 20 de agosto, cada dia que vai passando aí, né? Os dias vai se atualizando, né? O que é isso? Já tá no dia 20 já. Sexta-feira começando, quinta-feira começando bem, o seu dia é também começando de forma positiva, né? Que o seu dia comece bem. Estamos aí no dia 20 de agosto. Para você que faz aniversário aí também, feliz aniversário, hein? Só pra velhinha no dia de hoje, manda pra gente aqui, viu? Manda pra Tropical 3239-3602. Quero colocar você na lista aqui dos aniversariantes do dia também, tá? Hoje é dia da unidade humana, dia do cardiologista, dia do combate à poluição e também do controle da poluição industrial. Datas importantes aí também. Os aniversariantes famosos, os astros do esporte Magic Johnson, Anna Moser. Também as atrizes premiadas Halle Berry faz aniversário também no dia de hoje. Se você faz aniversário, já manda pra gente aí também, tá? Já manda aí o seu bom dia, viu? Bom, pra finalizar o ano, falta aí no total, né? Pra finalizar 2025, esse tá muito louco aqui, ó, o calendário. Bom, o dia começa hoje sem chuva, não, saudade de uma chuva, hoje também não chove, tá? Hoje não tem previsão de chuva aqui para Três Corações. Termômetros marcando aí a mínima de 30 graus, aliás, a mínima de 14 graus e a máxima de 30, ventos de 6 quilômetros por hora, rajadas de vento vai variar de até 25 quilômetros por hora. O dia começando bem, que o seu dia seja produtivo, tá? Seu dia seja especial. Tá? Deixa eu dar aquele bom dia especial para quem tá mandando alô aqui, bom dia. É, não tem nome, só mandou bom dia. Deixa eu ver quem que tá aqui. Não... Ô, Gra, é você, Gra, bom dia. Ô, Gra, um beijo no coração aí também, agradando bom dia aí. Bom dia, Gra. Conheci pela foto aqui, né?
2: Bom dia, ué.
1: Oi, é.
2: Ouvindo a Tropical com você é bom demais. Falou, meu amigo.
1: Falou, até mais tarde. Até mais. Tchau. Um abraço com vozinho de sono, né? Começou o dia com sono, né, amiga? Bom dia pra você também, viu? Minha amiga Nilda, Nildinha, todos estamos juntos, viu? Tem Mordidas de Amor, Yahoo, grande sucesso pra você. Já tomou seu café? Então vamos tomar um café junto aqui, vem cá.

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0: 7 horas.
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8: É, hoje, para esclarecer as principais dúvidas sobre aposentadoria, planejamento previdenciário, benefícios do INSS, além de mostrar os cuidados que todo trabalhador precisa ter para proteger os seus direitos, vamos bater um papo com um advogado especialista em direito previdenciário, doutor Danilo.
9: E pensar no INSS, né, em si, o pessoal comum mesmo, e olhar no benefício de aposentadoria. Então, hoje eu trabalho, recolho, meu empregador recolhe a minha contribuição para o INSS para eu poder me aposentar um dia. E não é só isso. O INSS, o Instituto Nacional do Seguro Social, ele segura a pessoa, é um seguro que você está contratando. Então não é só para o momento de aposentadoria, ele é para o momento de que você mais precisa. A gestante precisa, o acidentado precisa, fiz uma cirurgia, ele ficou doente, ele precisa. E ele pode acionar o INSS.
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0: bom dia pra você, ó, tá aqui na Tropical, né? Bom demais, hein? É, você que tá começando o dia, desejo aí boa quinta-feira pra você, bom trabalho aí também, boa atividade aí, já começou mais cedo, vai começar mais tarde aí, tá no busão, pessoal do busão aí, dá lugar, tá apertado aí o busão, né? Dá lugar aí pro idoso, né? Ajuda nós aí! Pra você que tá vindo pro centro aqui, bom dia. Vambora então, né? Você vai pra os bairros aí também, o Distrito Industrial. Um ótimo dia pra você. Vai curtir na Tropical aí também, no aplicativo. Bota o fone aí e vambora. O dia começando bem com muita notícia e informação também pra você, viu? Que tá no busão aí.
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0: Bom, dando um giro aqui também no nosso Boletim Rádio Notícia, é a sua voz em destaque. O ouvinte que pediu para ter o nome preservado conta que presenciou na Praça Odilon Resende um grupo de jovens que, segundo seu relato, estariam fazendo algazarra e apresentando um comportamento inadequado em um dos monumentos do local, horário na saída da escola, inclusive. Diante da situação, ela afirma que acionou a polícia militar e ainda, segundo o relato, com a chegada dos militares, os jovens teriam saído correndo e se escondido, fazendo, de acordo com a ouvinte, comentários em tom de deboche. A participação chega no nosso programa, um pedido de atenção aos pais e responsáveis para que acompanhem também o comportamento dos filhos nos espaços públicos da cidade. Vamos ouvir o relato e a opinião da nossa ouvinte sobre o acontecido. Vamos ouvir.
3: A reclamação que eu vou fazer é que deveria ter uns 5, 6 alunos, deve ser de 7ª, 8ª e 9ª, são grandes, sentado na estátua do Vitor Cunha, uma moça sentada no braço do violão, e o resto em cima do banco daquele mesmo lugar. Eu liguei para a polícia. Eles foram entrar na praça e foram de moto até lá. Só que eles estavam escondidos atrás. Quando eles viram que nós estávamos filmando, eles esconderam atrás da fonte. Eu só não estou denunciando o nome da escola para não denigrir a escola, porque eles estavam com o uniforme azul, claro e preto, até atrás em cima da estátua do Vitor Cunha. Eles que orientam os alunos lá. Saber quem são, comunicar os pais, alguma coisa tem que ser feita. Nossa, eles da riam, brincavam e custou para sair, viu? De cima da estátua.

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2: Voltando no tempo para 1983. Roger Taylor. Tava em casa brincando com um filho de apenas 3 anos, que olhou para um rádio e soltou um engraçado rádio cacá. A pronúncia infantil virou inspiração imediata. Roger correu pro sintetizador e começou a criar aquela batida eletrônica que conhecemos até hoje, né? A música nasceu como uma crítica à forma como a televisão estava roubando o espaço e a magia do rádio, que sem que o rádio sempre teve. Você sabia disso? Quando o Fred Mercury entrou na composição, transformou a ideia em um verdadeiro hino. Resultado, Radio Gaga. A criança falou Radio Caca. Mas foi lançado em 1984 com um clipe marcante em preto e branco, usando as imagens do clássico filme Metrópolis de 1927. É uma cena que entrou para a história, as palmas sincronizadas acima da cabeça. Isso tem no show. No Live Aid, em 1985, cerca de 72 mil pessoas acompanharam Fred Mercury fazendo a famosa sequência de palmas, criando um dos momentos mais icônicos da música ao vivo. Voltou lá atrás, no passado? Vem pro presente. Uma música que nasceu da fala engraçada de uma criança, Radio Caca, virou um dos maiores hinos da história da banda Queen. Uma eterna declaração de amor ao rádio.

0: Bom, gente, a ideia central, né, a nostalgia pelo rádio. A música lembra uma época em que o rádio era uma companhia importante, sem internet, sem a TV, inclusive, né? O rádio chegou a ameaçar, muitos comentários surgiram, né, quando saiu a TV, de que iria derrubar o rádio e tal, e o rádio sempre teve aí. A chegada da TV mudou a forma como as pessoas consumiram a música e o entretenimento também, agregando algo a mais, né? A música traz aí a rádio, né? Traz aí no valor, apesar das mudanças, né? A música defende a importância e o poder do rádio. O poder do rádio, de influência do rádio e o que o rádio representa. Dessa forma, a crítica a um grande coro coletivo. É uma curiosidade interessante, Radio Gaga é exatamente uma música contra a televisão. É uma reflexão sobre como a televisão estava substituindo o papel que o rádio tinha na vida das pessoas. Para o rádio, inclusive, a imagem combina muito como o rádio mudou, mas continua sempre sendo uma boa companhia. Pois é, agora sim, ainda mais com os streams, né? Depois de tantos anos, desde 1983, que foi essa música, né? Até hoje, o rádio em diferentes formas, né? O rádio hoje tá na internet, o rádio hoje tá na frequência de rádio aí também, o rádio tá no aplicativo, o rádio tá onde você está. Que coisa interessante, né? 7:35 da manhã, bom dia.
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6: Vai, vai, com certeza. 7h47 da manhã, bom dia, trabalhador. Vai no busão aí, ouvindo a Tropical no aplicativo. Vai ouvindo no, na rádio aí, né? Aí, a rádio é cedo aí, bom dia. É, bom dia pra você que já mandando mensagem aqui, dando bom dia. Já também participando do sorteio, já tem sorteio aí também de ingressos. De ingressos para o circo. Bora lá então, né? Já daqui a pouquinho tem sorteio pra você também. E agora vamos pro giro de notícias também. Agora são 7h47 dessa manhã de quinta-feira. Ótimo dia para você. O Supremo Tribunal Federal amplia a aplicação da Lei Maria da Penha para casos de violência fora do ambiente familiar. O caso chegou ao Supremo após o Tribunal de Justiça de Minas Gerais negar medidas protetivas. O Supremo, no dia de ontem, aumentou o alcance das medidas protetivas da Lei Maria da Penha em casos de violência fora do contexto familiar. Prevaleceu o entendimento do relator ministro Edson Fachin, que votou favorável à aplicação das medidas protetivas de urgência da Lei Maria da Penha a qualquer situação de violência de gênero contra a mulher, independente da existência do vínculo doméstico, familiar ou de relação íntima de afeto entre a vítima e o agressor. Ainda o ministro destacou que a agressão motivada por gênero ultrapassa os limites do lar ou da família, podendo surgir em esferas comunitárias, profissionais, sociais e institucionais. Para ele, o fator determinante para a proteção legal é exclusivamente o fato de a agressão ser motivada pela condição feminina da vítima. Fachin foi o segundo, foi o ministro, né? Primeiro ministro que votou, e também foi o ministro Flávio Dino, o Cristiano Zanin, André Mendonça, Cássio Nunes Marques, Alexandre de Moraes, Luiz Fux, Dias Toffoli, Carmen Lúcia e também Gilmar Mendes. Bitcoins dispara mais de 5% depois dos Estados Unidos dobrar a recompra de títulos. A criptomoeda alcançou o maior patamar desde o início de junho. A bolsa sobe e interrompe sequência negativa. O dólar cai 0,87%. A decisão do Tesouro dos Estados Unidos impulsionou o apetite do mercado na sessão. Justiça suspende demissões coletivas da Casas Bahia. A empresa tem até 5 dias para restabelecer vínculos. Novos cortes exigirão intervenção sindical prévia. A Justiça do Trabalho suspendeu de forma provisória os efeitos das demissões coletivas realizadas pelo Grupo Casas Bahia em agosto e determinou que a empresa restabeleça de forma provisória os vínculos dos funcionários atingidos. A decisão, assinada na terça-feira, também proíbe novos desligamentos em massa vinculados ao plano sem intervenção sindical prévia. A companhia pediu no domingo a recuperação judicial para renegociar uma dívida estimada em 17 bilhões e 300 mil reais. A Casas Bahia fechou 298 lojas em agosto como parte de seu plano de reestruturação. A empresa também demitiu 1.900 funcionários no período e registrou um prejuízo de 10 bilhões e 100 milhões de reais no segundo trimestre de 2026, e além de acumular 8 trimestres consecutivos de resultados negativos. Bom, para fechar o nosso painel de notícias, a inadimplência empresarial cresce 13,64% em julho. O número de dívidas em atraso avançou 16,66% no mês, segundo o SPC Brasil. 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

0: 8 horas.
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2: Aí, nesse caso, você está me passando uma situação, um exemplo de um CLT que tem a carteira assinada, tem o seu desconto em folha, normalzinho, padrão, né? Que é o brasileiro médio hoje. Ele pode sim fazer esse erro. Claro, né? Se não atingir o teto limite de contribuição, ele pode sim contribuir por fora e complementar essas contribuições dele previdenciárias mensais. E isso, lá na frente, na hora dele fazer a solicitação do benefício, ele vai pedir para unificar essa contribuição e aí sim vai valer. Se contribui com 500, ele contribui por fora com mais 200, vai ser aglutinado, vai virar uma contribuição de 700, que vai melhorar a sua aposentadoria, o seu benefício futuro.
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0: Bom demais, agora são 8:09. Vamos lá.
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0: Pois é, bom dia, Áries. Tá tudo bem aí? Hoje os astros pedindo cautela nas decisões. Cautela, calma aí o coração pra decidir, viu? Decida tranquila, plena, sem euforia, tá? Sem estresse. Tem uma oportunidade que pode aparecer também de onde você menos espera. No amor, conversar com sinceridade evita discussão desnecessária. Aproveita o dia para organizar aquilo que tava talvez deixando para depois, hein? Os números da sorte é o 7, 18 e 31, vermelho é a cor do dia. Oi, Touro, você vai sentir necessidade de colocar a vida em ordem hoje, né? Alguma coisa tá fora do lugar, ou tudo tá fora do lugar, né? Você precisa dar um jeito aí. É um bom momento para você cuidar do dinheiro, evitar gasto por impulso. E no amor valoriza, viu? Quem demonstra interesse com verdade. Uma conversa pode aproximar você de alguém especial. Os números da sorte é o 04, 16 e 25. Aí os números da sorte para você. E a cor do dia é verde. Bom dia, favorecendo a comunicação, encontro e novas ideias também, viu? Pode parecer uma boa notícia, talvez mudar os seus planos, mas não precisa se preocupar não, porque as coisas vai encaixando, você vai se adaptando e seguindo em frente. No amor, deixa o orgulho de lado, fala o que realmente sente, fala o que precisa ser dito. 9, 22 e 35 são seus números da sorte, a cor do dia amarelo pra você, do signo de Gêmeos.
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0: Bom, já tem mais previsões astrais pra você, viu? Já tem pra você do signo de Câncer, Leão, e também você do signo de Virgem. 8:11 da manhã. Bom dia.

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4: Vamos lá então, mais previsões chegando 8h16 da manhã. Lembrando que você também pode, né, tá acompanhando aí a partir das 8 da manhã, todos os dias, as nossas previsões astrais, hein? Canceriana, bom dia. Hoje é o dia mais sensível para você, né? Precisa talvez perceber detalhes que normalmente passariam despercebidos. Hoje não vai passar, não. Você vai estar com o modo on ativado aí. No trabalho, confia mais na sua experiência. Na vida pessoal, não carrega sozinho problemas que podem ser divididos com alguém de confiança. Você não precisa ser assim, né? 03-1427, prata, é a cor do dia. Bom dia pra você do signo de Leão. É dia de mostrar potencial, hein? Não é pra ninguém, não. É pra você. Mas sem precisar provar nada pra ninguém, você não precisa disso, tá? Uma atitude sua pode chamar atenção de forma positiva. Já no amor, mostre, demonstre carinho e não espera que a outra pessoa adivinhe o que você quer, o que você sente. Não faz isso, tá? É, chama atenção de outro jeito. 08-19-33, dourado é a cor do dia. Bom, pra você do signo de Virgem, fechando aí, né, mais uma rodada. Virginiana, organização é sua maior aliada hoje, hein? Uma pendência pode finalmente começar a ser resolvida financeiramente. Tenha cuidado com pequenas despesas que acabam pesando no final, viu? No amor, tenta não analisar demais cada detalhe. Os números da sorte é o 06-17-30, azul marinho, é a cor do dia. Eu volto já falando com você de Libra, Escorpião, e com você, Sagitário. Segura aí.
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4: Bom dia pra você, estamos aí pra começar o seu dia bem. Ah, gente, 8h18 agora pra, ó. Vou dar bom dia pra você que tá mandando mensagem pra participar também do sorteio de ingressos pro circo. Eu tô com ingressos aqui pra hoje estar sorteando ao longo aí do nosso programa. Ingressos pra você ir no circo, hein? É, você pode mandar aqui o nome do circo, você já ouviu aí, né? Falando por aí já o nome do circo, já ouviu, sei que você ouviu. E aí você vai mandar pro nosso WhatsApp 3239-3602, tá? O nome do circo, seu nome completo e o telefone para cadastro. Não esqueça de fazer isso, tá? O nome completo, o nome do circo e o seu telefone. Pessoal que só manda o nome aí. Então manda o seu nome completo, viu? Aqui, só pra poder perguntar aqui, pra não perder o costume, e o cabuloso? Olha, eu já recebi aqui mensagem aqui, ó. Cadê o cabuloso? cabuloso.
2: E o cabuloso, o que que deu? Filéu, pelo jeito, o cabuloso perdeu a cabulosidade.
4: Olha,
2: se tá ruim pra você, imagina pro Cruzeirense, ficou até agora assistindo o jogo e amanhã tem que trabalhar. Vamos comigo. Chorando se foi, birrida.
4: É complicado, né? Hoje eu só falo com um classificado, né? Hoje eu tô, enjoado. Hoje partiu secar o Corinthians hoje. Bora, partiu.

0: Extinto Animal. Não é pra você ser um animal, não, viu? Extinto Animal, animal. Seja homem aí, ó. Zé Henrique Gabriel, Extinto Animal.
1: Esse instinto animal.
0: Agora acerta a hora aí pra não perder o busão, hein? 8h23. Vai perder o ônibus, eu não vou falar nada, viu? Falar nada que você sorrisão.
2: Os marotos é louco, hein?
3: Não tem uma música ruim.
2: Tem mais, não é possível.
4: Vem, ó.

0: On the scene.
1: Long dia, Red Dolphin, Death of the Dark Cold, Satan, and Smash. Falou, amigo, até mais tarde.
0: Até mais tarde. Tá bom. Tomar um café daqui a pouco, né? Essa é demais, hein? 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
2: Precisa resolver pendências, acordo, reconciliação, voltar atrás, dar um passo atrás. E dar um passo atrás, às vezes, é um dar dois passos para frente, viu? Se existe alguma situação mal resolvida, tem que conversar. Uma conversa tranquila pode colocar tudo no lugar. No trabalho, você deve assumir mais responsabilidades, o que consegue, né, talvez, ter um equilíbrio daquilo que você vai entregar, daquilo que você vai assumir. Fica assumindo tudo aí, depois você não dá conta, já viu bagunça toda no meio de campo ali, viu? 5, 21 e 34 são seus números da sorte. A cor do dia é rosa. Bom pra você também, do signo de Escorpião, sua intuição hoje tá bem forte, hein? Se alguma coisa não parece um pouco certa, né? Observe antes de agir. No trabalho, mantenha planos mais reservados. No amor, o momento pede um pouquinho mais de confiança e menos desconfiança, tá? Menos neura. 11, 23 e 36, os números da sorte, vinha a cor do dia. Bom, pra fechar mais uma rodada, Sagitário, bom dia. Você pode acordar com aquela vontade de mudar a rotina e aproveitar, sim, essa energia para começar um ciclo novo. Ciclos se fecham, ciclos se abrem. Ciclo novo, vida nova, cabelo novo, unha nova, você entendeu, né? Uma conversa, um convite inesperado pode trazer uma oportunidade interessante. No amor dele.

0: deixa as coisas acontecer naturalmente. 021529, laranja é a cor do dia pra você. Já tem mais previsões, hein?
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0: Sinais astrais incríveis a caminho. 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
1: Bom, vamos lá então. Agora são 8:50. Agora são 8:50, 10 minutinhos faltando para as 9 da manhã. Então, hora de fechar as previsões, né? Capricórnio, Aquário e Peixe. Capricórnio, quinta-feira, 20 de agosto, né? É hora de pensar no futuro. Pé no chão, não é pé na areia não, viu? É pé no chão para você seguir em frente. Uma questão financeira pode exigir mais atenção sua no dia de hoje. No trabalho, a sua dedicação vai ser percebida. No amor, demonstre mais o que você sente, em vez de guardar tudo para você. 10, 20 e 32, os números da sorte, cinza é a cor do dia. Bom dia, Aquário. Ideias novas podem surgir justamente quando você estiver fazendo algo completamente diferente. Não descarte uma sugestão só porque ela parece fora do padrão, né? Na vida amorosa, uma conversa descontraída pode aproximar bastante você de alguém. 12, 24 e 37, os números da sorte, turquesa é a cor do dia. Também para você, que para finalizar, né? Você do signo de peixe, o dia pede um pouco mais de equilíbrio entre razão e emoção. Você pode se pegar pensando demais em uma situação do passado hoje. Aí não é legal. O passado é para você apenas tirar de experiência, não precisa viver nele. Tenta olhar para frente. No amor, um gesto simples pode fazer toda a diferença. Cuida também do seu tempo e da sua energia. Os números da sorte é o 01, 13 e 26. Lilás é a cor do dia.
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1: Próximo encontro amanhã, viu? Amanhã, sexta-feira, a partir das 8 da manhã, tem mais previsões. Murilo Ruf e participação de Jorge. Uma ex. 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
1: Horas e 58 minutos.
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3: Missa de sétimo dia. Familiares convidam parentes e amigos para a missa de sétimo dia de falecimento de Antônio Gonçalves Borges, mais conhecido como Nego Roxinho, que será celebrada hoje, 20 de agosto, às 19 horas, na Igreja Sagrado Coração de Jesus, Cotia. E agradece a todos que expressaram solidariedade nesse momento de dor.
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8: Bom dia, minha gente.
9: Opa,
8: o bom dia. O Conta Aí de hoje
9: e aí,
8: é...
9: Qual que é?
8: Piada.
9: Piada.
8: Qual é o único carro movido a suco? Isso é rápida.
9: Movido a suco.
8: Mustang. Essa foi muito fácil. E você, acertou aí? Essa foi mais uma do Conta Aí. Se fez, Mustang. Virou pensar, já valeu.
9: Nossa, pelo amor de Deus.
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11: É, hoje, para esclarecer as principais dúvidas sobre aposentadoria, planejamento previdenciário, benefícios do INSS, além de mostrar os cuidados que todo trabalhador precisa ter para proteger os seus direitos, vamos bater um papo com um advogado especialista em direito previdenciário, doutor Danilo.
12: E pensar no INSS, né, em si, o pessoal comum mesmo, e olhar no benefício de aposentadoria. Então, hoje eu trabalho, recolho, meu empregador recolhe a minha contribuição para o INSS para eu poder me aposentar um dia. E não é só isso. O INSS, o Instituto Nacional do Seguro Social, ele segura a pessoa, é um seguro que você está contratando. Então não é só para o momento de aposentadoria, ele é para o momento de que você mais precisa. A gestante precisa, o acidentado precisa, fiz uma cirurgia, ele ficou doente, ele precisa e ele pode acionar o INSS.
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0: 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Bom, acerta o relógio, 9:04. A hora aí, ó. 9:04 da matina, bom dia, bom dia. Você tá gostando, é? Ah, bom dia.
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0: Deixa eu falar aqui com ele. Ô Júlio, qual que é a prosa de hoje?
2: Bom dia, bom dia, bom dia. Aqui, fiquei sabendo uma coisa agora cedo.
0: Do quê?
2: Carlos Miguel, ele é meio vascaíno, é verdade? Será que vai dar uma zebrinha sábado?
0: Não vai dar, não. Não vai dar, não. Deixa eu só... ontem, muita coisa aconteceu, né? Ontem eu fiquei e falei, nossa, mas gente... Tá acontecendo alguma coisa, né? Tá estranho, né? Ontem, movimentação aí e tal, futebol e tal, mas deu, né? Deu pra chegar lá. Deu pra chegar lá. Palmeiras, então, vai lá. Ah, eu sei. Aí você fala assim, não, tudo bem, ô Elton, mas tá só 3 pontos, mas por enquanto eu ainda toco isso aqui. Por enquanto eu toco isso aqui. E não adianta ver, ah, mas é porque não sei o quê, é porque o Palmeiras tem 3 pontos e nós temos um jogo a menos. Pois é, tem que aturar. Por enquanto, né? Não adianta chorar não, viu, Tarcísio? Não adianta chorar não, porque o Cruzeiro quase que vai. Se o Cruzeiro não tivesse entrado de fralda ontem...
3: Cê é o bichão mesmo, hein, doido? Cê é o bichão mesmo.
0: Se o Cruzeiro, ele viu no jogo, porque depois do segundo tempo foi outro jogo, né? Se o Cruzeiro tivesse entrado de fralda, dava para o Cruzeiro chegar. Se jogasse o que jogou o segundo tempo, mas o primeiro tempo entrou de fralda e aí não foi, né? Mas tá tudo certo, tá tudo certo. Vamos seguindo aí. Eu não vou descredibilizar jamais a vitória do Flamengo. Eu jamais faria uma crítica ao Flamengo, né? Eu jamais, né, faria uma coisa dessa. Não faria. Mas. Hoje é dia de secar quem? O Corinthians. Hoje é dia de secar o Corinthians. O Corinthians secar o Corinthians.
4: Bom dia, Elton.
0: Opa!
4: Passando para desejar um feliz aniversário para Fani, tudo de bom para ela, que Deus abençoe Fani. Muito a vida dela.
0: Boa,
4: que ela
0: continue Fani.
4: Essa mulher guerreira que ela é.
0: Alô, guerreira.
4: Que Deus mais à frente vai dar todo o retorno do esforço. Das batalhas que todos nós temos, né? Quem não tem hoje? Todos nós temos, né? Que Deus abençoe grandemente a vida dela, a família dela, viu? Que vai dar tudo certo, tá? E coloca a Mato Grosso Matias, infidelidade. Fani, que Deus te abençoe grandemente, parabéns.
0: Parabéns aí pra ela, viu? É que não tá, não parece que nós tá numa guerra, né? Só luta, guerra atrás de guerra.
5: Bom dia, Rádio Tropical.
0: Oi.
5: Como vai você, Elton? Tudo bem com você?
0: Aí. Sua vida.
5: Eu gostaria de mandar um abraço para todos vocês aí da rádio, um abraço principalmente para minha sobrinha Estefa, que tá aí em Três Corações. Aqui quem tá falando é a filha de Três Pontas.
0: Oi, filha.
5: A terra do Padre Vito.
0: Bença.
5: Que Deus abençoe muito vocês aí da rádio.
0: Amém.
5: Abençoe vocês, Té.
0: Bom dia, bom dia, bom
5: um
0: dia.
5: Um grande abraço pra você. Que saudade, minha sobrinha.
0: Opa! Obrigada. Tá aí, ó. Ó, tá aí o abraço dela, né?
5: Adorando ouvir essa rádio de vocês.
0: É, viu? Mesmo?
5: A rádio de vocês é muito boa.
0: Ah,

0: Nossa, precisa de ver o aplicativo. O aplicativo tá maravilhoso, maravilhoso.
1: No sábado só tem música boa.
0: Sábado bom.
1: Muito obrigado pelo carinho de
0: muito
1: vocês.
0: Muito de nada.
1: Viu? Tchau.
0: Tchau. Todo dia tem Tropical. Bom dia. Você que tá começando o dia aí também, bora que bora. Alô Edmar, alô Edmar, bom dia. Josi, oi Josi, bom dia Josi. Tá tudo bem Josi? É, eu só tô com dúvida se a Josi é atleticana, porque se for também classificada, né? É, verdade, classificada. Bom dia Josi. Começa o dia aí também, viu? Começa o dia aí, pé direito aí na quinta-feira, viu? Só te lembrando que amanhã, hoje é quinta, né? Então, se hoje é quinta, tá mirando aí já, porque amanhã é sexta-feira, pessoal. Amanhã é sexta-feira, meu Deus do céu. Eu não sei, mas a semana tá passando numa velocidade, hein? Já é quinta-feira, pai. Amanhã já é sexta. Eu não sei o que acontece. Já passa muito rápido, né? Fala aí comigo, um abraço pra você, deixa eu lá pro zap quem tá mandando aqui, alô. Bom dia, Wellington, quer participar do sorteio. Ah, o sorteio de quê? Ah, tá. Do circo, né? É, já tem sorteio aí pra você também de ingressos para o circo, hein? Que é isso? Você tá enjoado. A turma tá enjoada aí, ó. Opa!
2: Ô, oferecer, pá.
0: Só uma dúvida, por que seus áudios vêm tudo invertido? Você vem.
2: Tchotcholo, peixinho, eu sou azul, menino pra próxima ordem.
0: Vai, põe um áudio aí.
2: E dizer assim, ô.
0: Cadê o áudio? Vai, no começo.
2: Oferecer, pá.
0: Bom dia.
2: Ai, ai. Aqui eu olhei lá, ó. Na hora que você virar pro lado aí, ó. Você virou pro lado, o ele passou aí, ó. Oferecer pro tchotcholo, peixinho, eu sou azul, menino pra próxima ordem, que ele é gostoso, que mora no meu coração, não paga lugar. Dizer assim que o primeiro tempo do Flamengo foi prime. E não veio que chorar dele, não.
0: Ó, eu embora pra casa. Depois daquele drible lá do segundo gol, dali mesmo eu já saí do campo e já ia embora. Já, porque aí o rapaz tem família, o filho do rapaz, a esposa, devia estar em campo assistindo o rapaz jogar, me tomou um drible daquele lá. Eu vou falar a verdade pra você, viu? Deve estar escorregando até agora lá. Eu falei, nossa.
2: Não veio que choradinha, falar que teve gol roubado.
0: Olha lá, não. Aí parou. Tira até a música aqui. É, rapaz, teve um lance ontem lá, viu? Teve um lance. Não vem falar que é choro, não. Não vem falar que é choro, não. Não, meteram a mão no Cruzeiro. É verdade. Né, a gente não pode deixar de falar, né? A bola não entrou, né? Lá ele. A bola não entrou no gol. É, e aí eu vi lá o lance e falei,
3: mais ou menos.
0: Meteram a mão no Cruzeiro.
3: É, mais ou menos.
0: É proibido anular gol do Flamengo. Você não tá entendendo? É proibido anular gol do Flamengo.
4: Eu não entendi o que ele falou.
0: Pois é, meteram a mão no Cruzeiro ontem.
2: Ele não, engorda o
0: meter a mão. Meteram a mão.
2: Tchotcholo, peixinho, sozou,
0: juiz roubou.
2: E dizer assim,
0: aí foi pênalti Palmeiras, viu? Bateu na mão lá do cidadão lá.
2: O Cruzeiro apanhou. Pra mim bateu, o Cruzeiro apanhou.
0: Não, também não é assim não, viu? Você baixa a bolinha que não foi desse jeito também não, viu? O Cruzeiro no segundo tempo lá, o Flamengo não viu a cor da bola. Saiu um gol lá, mas o Cruzeiro foi pra riba. É riba porque Cruzeiro é de Minas, né? E não fala pra cima. Mineiro fala pra riba. Cruzeiro foi pra riba do Flamengo.
2: O Flamengo bateu o Cruzeiro.
0: O que que nós tá falando? 9-12.
2: Cruzeiro. E ele falou assim que...
0: Não, o Cruzeiro jogou bem, cara. O Cruzeiro jogou bem no segundo tempo aí, ó.
2: É, ruim. Okay, tá. Ah, pros cruzeirenses de plantão aí, só dizer assim que... Você pode ter todo dia do mundo, mas nunca você vai chegar aos pés do Flamengo.
3: Ai,
2: o Flamengo é o Flamengo.
0: É menos, né?
2: Isso aqui não é Vasco.
0: Ah, eu lembrei uma coisa. Ontem, pode falar já, porque ontem o Flamengo foi campeão das oitavas de final da Libertadores. Que é isso, rapaz? Eu fiquei, é título. Foi campeão das oitavas. Oi.
2: O que nós vamos fazer? Domingo tem Cruzeiro de novo, cara.
0: Tem Cruzeiro. Cruzeiro de novo.
2: Ah, caraca.
0: Olha, se ganhar, vira filho, né? É, se ganhar, vira
2: será
0: filho.
2: Será que vai colocar time reserva?
0: Time reserva? Não acho, mas pô, não. Será que vai pôr?
2: Nossa,
0: será que vai?
2: Que? Só tem uma coisa pra dizer pra vocês.
0: Você tá vendo? Doido. É, realmente. Tem Flamengo, né? E Cruzeiro aí no domingo. Vamos ver o que vai dar. Vamos ver o que vai acontecer. Hoje é dia de secar o Corinthians.
4: Bom dia, meu amigo F, tudo bem? Sou eu, Fani. Passando aqui, né? Pra agradecer até então, Deus das 5 da manhã, só mensagens no WhatsApp, nas redes sociais, né?
0: É,
4: quero agradecer cada uma dessas pessoas que tirou um tempinho pra estar aqui, né? Me mandando feliz aniversário. Eu gostaria de estar pedindo aí a música Obrigado Deus. Eu só tenho a agradecer a Deus por tudo que ele fez e tem feito na minha vida. Quero agradecer a ele por me conceder chegar até nessa data de estar hoje completando 54 anos. 54 anos de muito orgulho. Então a vocês aí, meu muito obrigado.
0: Eu vou chegar lá também.
4: Amigos, né? Que tiraram seu tempinho. Toca pra gente aí, Wellington. Obrigado, Deus.
0: Obrigada,
4: meu amigo. Beijo.
0: Por tudo que o Senhor nos deu. Parabéns pra ela. Onde é que é o churrasco? Onde é que é? Churrasco é onde? Eu preciso saber onde que é. Só me dá, manda o Waze aí. Manda o Waze. E eu não vou levar negócio de meio quilo, nem que esse negócio de meio quilo de carne não, viu? Ué, tem gente que chama você pra ir no churrasco, eu sei que leva o churrasco, não tô entendendo. Ô, vamos no churrasco lá na minha casa, você que leva o churrasco inteiro. Você leva, você traz o que você vai comer e o que você vai beber, então come em casa. Ué, eu como e bebo em casa. Chama, ô Júlio, não adianta me chamar pra churrasco aí e falar, não, traz o que você vai comer e o que você vai beber. Uai, então fica em casa e come e bebo em casa. Ah, pelo amor de Deus, não vem com essa conversinha enfiada não, viu? Ah, tá no centro? Tá bom, vou mandar, no centro que é o churrasco. Então tá bom. Tá bom, pode deixar. Ei, ei. Então eu vou dar meus pulos aqui hoje à tarde aqui. Ih, churrasco, fala a verdade, hein? Fala a verdade.

0: de laranja ajuda a evitar a anemia, porque é rico em vitamina C, um nutriente que aumenta a absorção do ferro dos alimentos, um mineral que é importante para a formação de hemoglobina, uma proteína que é responsável pelo transporte de oxigênio no sangue e que, quando está em falta no organismo, causa anemia.
1: Então você que vai fazer churrasco e chama os outros pra ir no churrasco, fala, ó, traz o que você vai beber, o que você vai comer, muda, né, a forma de chamar, fala assim, ô, traz um churrasco aqui pra casa, que é mais fácil, é mais simples, viu?
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1: Bom, casamento é um momento especial na vida de uma mulher, na vida de um homem, né? Quando eles decidem de fato assumir perante Deus, né, a sua união. E formalizar, né, a troca de aliança e chamar ali os familiares e tal. Mas uma cerimônia chamou a atenção aí também das redes sociais, da internet. É o casamento dos gêmeos. Pois é, você tem ideia né, não vou falar bagunça, mas sim, bagunça no sentido bom, no sentido cômico. Porque assim, duas irmãs gêmeas e dois irmãos gêmeos, os dois resolveu casar. Aí a mulher, a gêmea casou com um gêmeo e o outro gêmeo casou com a outra gêmea, entendeu, né? Só que aí também, no meio disso tudo, o padre que fez o casamento também tinha um irmão gêmeo. E aí levou o padre, levou o irmão gêmeo pro casamento. Você imagina só que foi esse casamento. Aí virou dois irmãos gêmeos, né? Se casou com duas irmãs gêmeas durante a cerimônia no sul da Índia. Olha, o evento contou com a celebração conduzida por padres gêmeos e a presença também dos coroinhas gêmeos. Pelo amor de Deus, se eu fosse lá, eu ia me encontrar meu irmão gêmeo também. A união foi planejada por anos, né? Pelos noivos Akil e também Nikhil Thomas, que buscavam parceiras gêmeas para o matrimônio, assim como as noivas Magi e Mayara Mary. Estávamos determinados a casar com gêmeas. Nossa família passou por quase 3 anos procurando noivas adequadas para nós, que lá o casamento na Índia é arranjado. É, amor a desnara. Lá no casamento, né, na Índia não funciona assim não, tá? Pelo menos é o que fala aqui na matéria, né? Não tem esse negócio de aqui eu amo não. Você ama, mas você vai casar com essa pessoa. Afirmou em entrevista à BBC, né, que o primeiro encontro, os quatro concordaram com o relacionamento. Durante a organização, as noivas conheceram as coroinhas gêmeas, né? Jerome e também Johan James, que fizeram um convite para a celebração. A mãe dos noivos acionou os religiosos também, que foram os padres, para conduzir a missa, que também eram gêmeos, né? E acabou ganhando uma força na internet, né? Apesar dos detalhes inusitados, o noivo explicou que o processo seguiu os costumes tradicionais da união arranjada por familiares num país asiático. Então, lá o casamento é feito arranjado, né, pela família. Não é a pessoa que escolhe, não. Eles escolhem por você. Bom, e ele falou assim que, na verdade, caiu como uma luva. Porque falou, ó, o nosso foi arranjado, mas até que eu amo. Isso aí me preocupou um pouco, mas tá aí o casamento onde tinha os noivos, a dupla de noivos gêmeos. Tinha os coroinhas gêmeos e o padre gêmeo. Olha que bacana. Todo mundo gêmeo. Que lindo. Ganhou visibilidade na internet e, claro, não faltou piada, porque brasileiro você já viu, né? Não precisa de muito pra fazer piada, brasileiro. Não precisa de muita coisa, não.

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0: meu pintinho pretinho. Cabe aí na tua mão, quando quer comer bichinho você.
1: Bom dia pra você também, viu?
0: Bom dia. Eu saí aqui a chocada das galinhas. Eu sempre vi um pretinho no meio pra vacaiar, né? Eu ia te falar pra você.
1: Como é que é?
0: Você já olhava, cadê o galo? Galo, andado na tua horta.
1: Já chega falando.
0: A regra é clara: a bola tem que entrar tudo. Ui! Não entrou, cortou uma pontinha. É. Bom dia, meus lindos! Bom dia, Raíssa Dequete, incidente Aneuza Bessa, Bruninho do Campezinho, compadre da Fazenda dos Lobos, com mais de três pontas, bom dia! Rapaz, ontem eu procurei o vídeo na internet.
1: Que vídeo?
0: É, não, eu procurei o vídeo na internet do que policial vídeo? Jogando motoqueiro lá pra dentro do lago, mas não tem. Ô, comandante da viatura! Vamos comigo! Se tiver o vídeo gravado aí, posta pra nós ver. Ah, eu tô doidinho pra ver o motoqueiro. Aí dentro d'água. Aí caiu dentro d'água.
1: Acontece, ó.
0: Ah, vocês não mexem comigo hoje não, que eu já acordei bem, né?
1: Eu percebi, dá pra perceber.
2: Bom dia. Aqui é o Ezequiel da cidade de Três Pontos.
1: E aí, Ezequiel?
2: Eu queria mandar um alô aí pra minha prima Stephanie, que está aí em Três Corações.
1: Opa,
2: e
1: manda
2: pra
1: aí,
2: todos vocês aí da rádio.
1: Beleza.
2: E eu queria dedicar uma música pra minha prima Stephanie e pra vocês aí da rádio.
1: Manda aí.
2: A música é Zezé de Camargo. Por favor, viu? Oi, Stephanie, um abraço, viu? Um abraço pra você.
1: Você não seria o cantor esse?
2: Tchau, obrigado. Muito obrigado,
1: hein, viu? Só pra você aí, tá? Valeu pela audiência aí também, valeu pelo carinho, vambora. Tem mais gente aí pra mandando áudio, fala comigo, bom dia.
3: Bom dia, meu querido JP. Queria que você dedicasse tudo, o programa hoje pra minha querida amiga irmãzona, que Deus botou no meu caminho. A Chica, lá da restaurante Boa Maria, cozinheira lá.
1: Chica, um abraço, Chica.
4: Bom dia, Eliton. Opa, tudo bem com você,
1: dia, Eliton? Tudo bem.
4: É Cida no Jardim Morango.
1: Ô, Cida,
4: por
1: saudade
4: favor,
1: de você,
4: manda
1: viu,
4: pra
1: Cida?
4: Nós ouvir. Desse mundo não se leva nada. Por favor, toca pra mim, Eliton. Quero oferecer pro meu esposo Manuel, pros meus filhos, o Edgar com o Raul, meus amigos no Morama, a Erotilde, a Marilene, a dona Neida, a dona Sônia, a Luciene na Nova TC, a minhas irmãs todas, tá bom? A Binha na Feira de Gado, tá? E pra todos que estiver ouvindo, pra vocês aí da Rádio Eliton, fica com Deus, Deus te abençoa.
1: Beijo pra você também, sumidinha, tá sumidinha, hein? Um abraço pra você, obrigado pela audiência aí também, tá? Aumenta o volume aí. Alô, Aline, bom dia, já tá aqui também no sorteio já, né? Já vai. Tem o primeiro sorteio, né? São dois, né? O primeiro sorteio do dia já vai daqui a pouco.

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1: O momento da gravidez também é um momento lindo da vida de uma mamãe, né? A mamãe fica ali, né, em êxtase. O período da gravidez é um período que deixa a mãe um pouco mais sensível. E vários encontram, várias pessoas encontram uma maneira de deixar aí marcado pra memória esse momento, né? A influenciadora, gente, eu não acreditei. Sabe quando você fala assim, não acredito, só acredito vendo, aí vendo você não acredita. É bem esse caso. A Maia Braga anunciou quem que é Maia Braga, né? Maia Braga é a nora da Andressa Urach. Gente, cada um tem assim, todo mundo tem um parafuso a menos, né, cara? Mas tem algumas coisinhas assim que, pelo menos, que todo mundo criticou lá, e teve gente que criticou. Teve gente que criticou, mas teve gente que pensou, falou, ué, como assim? Bom, eu vou explicar agora pra você. A Maia Braga anunciou que vai transformar a própria placenta em cápsulas para consumo no pós-parto. Meu Deus do céu. A jovem de 20 anos está grávida de 4 meses do primeiro filho, Arthur Urach, filho, né, também, que é do filho da Andressa Urach. E aí ela falou, abre aspas, se o meu corpo criou durante a gestação, quero aproveitar isso depois que o meu filho nascer. É. A criadora de conteúdo estudou o procedimento ao longo da gestação antes de confirmar a escolha. E ela declarou que a decisão faz parte dos preparativos para o nascimento do bebê, que vai se chamar Natan. Abre aspas. Eu sei que muita gente acha estranho, que bom que ela sabe, né? É nojento também, e até absurdo, mas isso não muda minha decisão. É, filha, realmente, né? A placenta é minha, saiu do meu corpo, eu quero transformar em cápsulas depois do parto. Gente, eu não sei o que tá acontecendo. A nora de Andressa Urach também relatou que passou a receber mensagens de desaprovação da internet depois de divulgar a prática, que é super normal, todo mundo geralmente faz isso, né? Além do uso do órgão em pílulas, a gestante revelou que planeja um parto domiciliar, tem todo um esquema lá, né? Abre aspas de novo, tem gente me criticando por causa disso, mas a maternidade já vem cheia de opinião dos outros. Eu também penso na possibilidade de ter um parto mais natural em casa e quero viver essa gestação de um jeito que faça sentido pra mim. A futura mamãe reforçou também que manter a autonomia na tomada da decisão ao longo de toda a maternidade, isso requer maturidade. Estou vivendo a minha primeira gravidez e não quero participar de toda, eu quero participar de todas essas escolhas, pós-parto também. A placenta em cápsulas é uma delas. Eu não vou deixar de fazer porque alguém acha estranho. Fecha aspas. A gente acha estranho, viu? Todo mundo acha estranho. Ninguém acha isso normal. É só ela. Mas é como disse, minha placenta, minhas regras, né? Vai fazer o quê? O que nós vamos fazer? Não tem o que fazer, ué. Vai fazer o quê? Então, deixa eu tocar Mato Grosso e Matias aqui, porque cada dia eu assusto. Cada dia tem uma bizarrice nova. Eu acho que essa aqui é uma delas.

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3: Muito bem, agora são 9h45, 9h45 da manhã, quinta-feira. Vamos então resolver a nossa primeira petambulância do dia. É, primeiro sorteio aí também, quem será o ganhador ou a ganhadora? Quem foi o ganhador? Foi ganhador, né? Ganhador. Olha, tem mais um sorteio. Você que não ganhou hoje, não fica chateado, não. Calma que tem mais um sorteio hoje e tem mais amanhã. Então, calma o coração aí, tá? Quem ganhou foi o Romário Silva Ribeiro. Romário Silva Ribeiro. Telefone 8895, final 53. Foi o Romário Silva Ribeiro, o ganhador do primeiro sorteio do dia. Já já tem mais sorteio aqui para ingressos. Você vai ganhar ingressos pro circo. Ué, como que eu participo? Calma. Vai mandar aqui o seu nome completo, o seu telefone e o nome do circo que tá na cidade. Combinado? Já já tem mais sorteio. Fica aí.

0: Hoje não.
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0: 9:59.
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4: Polícia Rodoviária Federal apreende ônibus clonado com 34 passageiros na rodovia Fernão Dias, em Perdões. Polícia Militar prende motorista por furto de café em cooperativa de Cabo Verde. Jovem foi espancado com pedaços de madeira por 6 agressores em Lavras. Preso em Três Pontas, homem que ameaçou a companheira com faca.
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4: Polícia Rodoviária Federal apreende ônibus clonado com 34 passageiros na rodovia Fernão Dias, em Perdões. Uma equipe

Grosso do Sul. Além de estar dirigindo um ônibus irregular, o motorista de 34 anos não possui o curso especializado para condutores de veículo de transporte coletivo. Esse curso é obrigatório para todo motorista que exerce a atividade remunerada conduzindo ônibus ou micro-ônibus de transporte coletivo. Apenas ter a Carteira Nacional de Habilitação, categoria D, não basta para trabalhar na função. O ônibus apreendido e o motorista foram

dirigido por um homem suspeito de furtar café em uma cooperativa na cidade de Cabo Verde. Segundo os policiais, ele utilizava pesos para fraudar a pesagem e ficar com parte da carga. Durante a vistoria no veículo, os militares encontraram os pesos usados para adulterar o processo de pesagem. Além do caminhão e dos pesos, o celular do suspeito também foi apreendido para ser periciado, com o objetivo de descobrir a participação de outros envolvidos. Casos semelhantes já haviam sido registrados na região. Jovem foi espancado com pedaços de madeira por 6 agressores em Lavras. A Polícia Civil está investigando um caso de agressão no bairro Newton Teixeira, em Lavras. As cenas gravadas por câmeras de segurança mostram 6 homens agredindo uma pessoa com pedaços de madeira. Ontem de manhã, a assessoria de imprensa do 8º Batalhão informou que o Centro de Operações da Polícia Militar, o

lesões pelo corpo. Ele foi socorrido pelo SAMU e levado à UPA. A Polícia Militar informou também que colheu os dados dos agressores e da vítima e os encaminhou à Polícia Civil. Mas até o encerramento desta matéria, ninguém tinha sido preso e o homem agredido continuava internado. Preso em Três Pontas, homem que ameaçou a companheira com faca. Um homem de 21 anos.

0: Zarias Campos. No momento do crime, a vítima estava com o filho recém-nascido no colo. Mesmo na presença dos policiais, o homem continuou fazendo ameaças à companheira, dizendo que vai matá-la quando sair da cadeia. A faca usada no crime foi apreendida. Ele foi levado à delegacia de plantão em Varginha, autuado e encaminhado ao presídio.
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2: 10:07. Atenção, famílias beneficiárias do Bolsa Família aqui em Três Corações. Precisam regularizar a documentação até dia 25 de agosto. Essas famílias precisam regularizar a situação, evitando possíveis bloqueios e outras consequências no benefício. A secretária da CEDESO, Lisa Paula Vilela, reforça que as famílias que tiveram dúvidas e algumas pendências relacionadas ao Bolsa Família devem procurar os canais corretos de atendimento aqui em Três Corações. Vamos ouvir.
3: Podem dirigir ao endereço Rua Coronel Alfredo Junqueira Silva, número 57, no centro, lá no setor de cadastro único Bolsa Família, no horário de 7 às 11 e de 11:30 às 15:30. Além desse local, no CRAS do Jardim Paraíso, no CRAS do Parque Jussara, no CRAS do Rio do Peixe, no CREAS ou na própria sede do Cadastro Único, que fica na rua Pedro Bonécio, 436, no centro, de 7 às 16:30. E o nosso celular

Cooperativo é 359-8821-9488. Nós, da Secretaria de Desenvolvimento Social, trabalhamos incansavelmente para que nenhuma família perca seus direitos por falta de informação.

0: já brilhou. A mãe da gente falava, o sol já entrou, já. Bora.
1: Começa bem.
0: Vamos lá, sai dessa cama aí, para com essa preguiça. Pelo amor de Deus, larga a garrafa de café, pelo amor de Deus.
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0: Sai aí da padaria, Adriano. Para de comer coxinha, rapaz. Chega de coxinha. Tá louco. 4 coxinhas só no café da manhã. Tem quem aguenta? Aí depois vai tomar o remédio lá, o Glifage. Aí não adiantou nada. Aí complicou. Ah, excelente manhã pra você aí que tá cuidando da vida alheia no portão de casa. Bom dia. Opa.
3: Rapaz, Jesus tá lá, eu fico imaginando Jesus conversando com Deus, rapaz. Vamos conversar aí dois aqui. O senhor pode me pregar na cruz de cabeça pra baixo. Mas lá embaixo eu não desço mais não.
0: Ah, é complicado.
3: Não. Pra mim não dá mais não.
0: Você viu?
3: Santo Deus amado.
0: Você não tinha visto, não?
3: É cada frescura, é cada doideira, é cada nhenhinha que vocês inventam. Que aqui? Ah, não. Você tá maluco. É? Ai, meu filho, não chupa chupeta que vai entortar os dentes. É de leite, desnara, vai cair. E vai vir torto do mesmo jeito, chupando chupeta ou não. Ai, meu filho não come açúcar antes dos 2 anos, não come doce. Tudo que você come, boca aberta, tem açúcar. Inclusive o leitinho materno tem açúcar, não sei não, mas deve ter também, porque você come.
0: É, tecnicamente, né?
3: Ai, meu filho, não pode pôr o pé no chão pra não ficar dadai.
0: Ah, não, isso aí é frescura.
3: É o primeiro que fica doente.
0: É verdade.
3: Ah, não. Aí vem a outra. Vou guardar a placenta pra dar pra neném. Ai, Jesus amado.
0: Ah, vai placentofóbico. Olha isso, hein?
3: Ah, não, Deus. Não. Já passou da hora.
0: Você
3: falou que o dia tá chegando, mas não chega nunca. Não, tá ligado? Vem pra cá.
0: Não chega nunca.
3: Vamos trocar as ideias aqui.
0: Eu também falei, gente, que é bom tá
3: ruim. Nossa senhora, você tá maluco.
0: Não, não é fácil não.
3: Ser humano, tem razão aqui, tem razão do povo que tá pegando cachorro chamando de filho. Não,
0: isso é o de
3: menos. Os cachorros ainda continuam lambendo os foreb, continuam fazendo a mesma coisa.
0: Pois é, ué.
3: Não, ser humano aqui, ser humano é pra baixo. Da égua.
0: Verdade.
3: É guardar pra senta pra dar pro neném.
0: Pois é.
3: Ah, fala pra ela, tem outras coisas que saem do corpo dela, fala pra ela aproveitar, mas ela não é pra dar pro neném, não. Fala pra ela comer também.
0: É.
3: Ah, não, nossa Deus, que coisa amada.
0: Cada dia uma moda nova, né? Diga. Cada dia uma moda nova. Ai, ai, Versinho, pode. Samuel pode ficar vestido, por quê? Samuel prometeu sair de cuequinha se o Cruzeiro ganhasse, mas o Cruzeiro perdeu. Ô Samuel, você não fez isso, Samuel. Como é que é, Samuel? Esse programa tem que ter limite, cara. Isso tem que ter limite. Samuel prometeu ficar de cuequinha se o Cruzeiro ganhasse. Como é que é? Se o Cruzeiro ganha. Samuel saiu de Cruzeiro. Mas o Cruzeiro perdeu. Graças a Deus, ele não. É, graças a Deus.
4: Rapaziada, quase saindo pro Maraca, o negócio é o seguinte, fizemos uma promessa aqui se o Cruzeiro classificar. Mano, se classificar, voltando de madrugada, não chegar aqui é papo de 2 horas da manhã, no mínimo. Nós vamos ter que pular na praia.
5: Ué?
4: Então é.
0: Eu escutei um outro falando.
4: Aqui na frente, gelado. Promessa é dívida.
5: Então,
4: aqui ao vivo, aqui, ó. Pra todo mundo fazer live.
0: As promessas, pelo amor de Deus.
5: 1h30 da manhã, vou voltar aí.
4: Nós estamos na praia.
0: Promete dar R$100 pro melhor amigo, né? Pelo amor de Deus. Você também cria juízo, você que fica prometendo as coisas aí, ó. Se o meu time ganhar, eu prometo isso aí, ó. Se o time ganhar, ganhou. Uai. Cruzeiro tá de volta pra casa? Põe aí.

0: A minha luz acabou aqui em casa, tu! Mas daí ficou o jogo do Cruzeiro! Ó, oh, vem, viu? Vem!
1: Pois é, deu ruim, né? Não deu, não?
2: Deu. Amigo, bom dia!
1: Bom dia!
2: Ô, tristeza, não faz isso não! Graças a Deus não, mãe! Eu não sou cruzeirense não, mas aqui em casa tem cruzeirense! Eu sou São Paulina!
1: Eu não tô falando nada, eu não tô falando nada,
2: tá?
1: Eu só recebo a chuvinha!
2: Coitadinho do meu neto, meu genro, que fiz aniversário ontem,
1: foi, foi música
2: cruzeirense,
1: triste!
2: Tadinho! Tava com esperança que o Cruzeiro ganhasse! Perdeu, coitado. Eu tive um presente dele, Cruzeiro ganhasse.
1: Não, não. Perdeu,
2: bom,
1: Cruzeiro
2: amigo.
1: Perdeu.
2: Tchau.
1: Pois é, cara. Perdeu, perdeu. Fazer o quê? Fazer o quê? Não tem o que fazer, não. Aí vai tomar taca domingo também.
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0: 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Muito bem, agora são 10 horas e 18 minutos. 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
0: Deixa eu ver quem sobra velhinho no dia de hoje, quem fica mais velhinho, velhinha no dia de hoje. Tem gente que não gosta de aniversário, né? E é, eu gosto. Eu gosto de aniversário, viu?

0: do Jardim Fabiana, Fani Oliveira, do Centrão. Alô, Fani! Que
1: os anjos digam amém.
0: Leandro Careca Carpinteiro de São Jerônimo. Isabel de Andrade, lá também do Vila Bela 3.

0: Fani até agora não falou onde vai ser o churrasco. Ô Fani, parabéns pra você também. Só pra velhinha, faz aniversário hoje. Desejo pra você tudo de bom, novo tempo, novas conquistas, sonhos realizados, tudo de bom pra você.
1: Este novo ciclo traga alegria, sucesso e momentos especiais. Parabéns pra você!
0: Opa, opa, fala comigo. Quem?
2: Lógico, o assunto da nossa época era o quê? Ano 2000. É ano 2000 vai ser a revolução da comunidade, né? O mundo vai acabar. Jesus vai voltar, não sei o que, papapá. Aí chegou a tecnologia, você ficava imaginando carros voando, nós em Marte, nós fazendo aquelas loucuras, né? Tecnologia.
0: Aqui no Brasil não.
2: Você vê nos filmes, o cara vai pagar, encosta o braço, você tá pago, com as coisas loucas, roubou pra tudo quanto é lado, aquela loucura. Aí o que acontece? A outra vai guardar pra senta pra dar pro neném.
0: Evoluções.
2: O caramelo de meu filho.
0: Evolução.
2: Mas não tá, não, as coisas não tá batendo, não.
0: Imagina, eu tô mordendo meu fone, cara, porque eu não tô acreditando nisso.
2: E agora, igual você falou, vai caiar o churrasco. É. Não, o churrasco era motivo de briga. Era. Você falar mal.
0: É verdade.
2: Nossa, nós levou Skol, nós levou Brahma, o camarada trouxe Crio. Trouxe Kaiser Bock.
0: As marcas da dor de barriga.
2: No churrasco. Nossa, nós trouxe picanha, o rapaz trouxe.
0: A 100.
2: Agora não. Churrasco. Prazer o que for comer, o que for beber. É melhor você falou mesmo, é melhor ficar em casa.
0: Ué.
2: Não, eu quero saber, não, acho que vai ser o próximo nosso aí.
0: Pois é, que aí você vai levar o que você vai beber, o que você vai comer, você come em casa e bebe em casa. É, eu tô errado, eu não tô errado. Não tô errado. Você que organiza churrasco aí, você precisa me ajudar. Você também que vai no churrasco, fica só levando asinha. Dá teus pulos aí também. Pelo amor de Deus. Vou no churrasco, meio quilo de carne. Carne. Asinha é carne, mas pelo amor de Deus. Leva asinha e linguiça. Aí carne mesmo, carne. A turma tá fugindo da carne. Gente, vamos caçar serviço, gente. Vamos trabalhar. 10:22.

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Aí fica ruim. 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
10: Aí nesse caso, você está me passando uma situação, um exemplo de um CLT que tem a carteira assinada, tem o seu desconto em folha, normalzinho, padrão, né? Que é o brasileiro médio hoje. Ele pode sim fazer esse erro, claro, né? Se não atingir o teto limite de contribuição, ele pode sim contribuir por fora e complementar essas contribuições dele previdenciárias mensais. E isso, lá na frente, na hora dele fazer a solicitação do benefício, ele vai pedir para unificar essa contribuição e aí sim vai valer. Se contribui com 500, ele contribui por fora com mais 200, vai ser aglutinado, vai virar uma contribuição de 700, que vai melhorar a sua aposentadoria, o seu benefício futuro.
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0: Nota de falecimento. É com profundo pesar que a família comunica o falecimento de Marli Marlene Santiago. Seu corpo está sendo velado no velório da Plamaf, de onde sairá o féretro às 14 horas de hoje, 20 de agosto, para enterro no cemitério São João Batista. A funerária Três Corações Plamaf comunicou o falecimento de Marli Marlene Santiago. Residia no espraiado Jardim Paraíso. A família enlutada agradece.
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0: 10h51 da manhã, bom dia. Essa aqui é flashback, hein? Voltando no tempo do passado, lá no tempo que você tomava café na casa da avó. Maravilha, hein? Bom também, bom demais.
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2: Daí aqui, por falar em churrasco, se você for fazer churrasco, não chama o Pumba, não.
0: Por quê?
2: Viu? Porque pensa num caboclo que mastiga.
0: Ué, gente.
2: É o Pumba, você tá maluco.
0: Você
2: tá falando eu das coxinhas aí. No churrasco na tua casa. Chuchu na churrasqueira, eu com ele trocando ideia, tomando a cervejinha de leve. Pá. O Júlio com a patroa tava meio sem gás, prefeita, né? Primeira vez com nós.
0: Mentira.
2: Agora o Júlio já soltou a sanga de vez. Né? É. Já virou a Jolete. O Júlio tá sortinho, tá? Tá
0: bem
2: hoje
0: mesmo.
2: Primeiro. Tá sortinho, sortinho.
0: Ah, sortinho.
2: Né? E o Pumba tava onde? Só mastigando.
0: Uai, gente.
2: Só mastigando.
0: Tiroso.
2: Eu vou lá pegar pra você. Eu nem lembro o que eu comi lá. O que nós levou, o Pumba comeu tudo lá, ele. A comida lá, o rango. É. Entendeu?
0: Uai.
2: Então não chama não, que é prejuízo na certa. Vou te falar pra você, viu? É, conselho. É, se for fazer churrasco, não chama evangélico. Evangélico come pra mais de metro.
0: Olha, não bebe, mas come. Não bebe, mas come. Isso aqui é importante. Você vai no churrasco pra quê, meu Deus? É, vai comer, ué. Oxi. Oxi. Bom, gente, agora são 10h53.
3: Leva churrasco, leva acendedor de churrasco também. Colega, amor. Adriano, comenta aí o Pumba aí com banda acendedor de cigarro.
0: Acendedor de cigarro. Por que você tá rouco?
3: É isso, não é isso?
0: Por que você tá rouco? O que tá acontecendo? Você tá sem voz? O que tá acontecendo? Tá rouco? Pelo amor de Deus, vai caçar serviço você também, viu, Júlio? Caçar o que fazer. Caçar o que fazer, viu? Ô, Filó, bom dia. Filó participa aqui, né? Também a Marli. Bora, o Edu ganhar o leitinho das crianças. Bom dia. O pessoal que me pediu também, já coloquei, né? Já mandei aqui pro pessoal também já adicionar na lista dos aniversariantes do dia. A Nilson Rosendo, né? Tá fazendo aniversário hoje lá no bairro Jardim das Alterosas. Um abraço pra você, tá? Valeu pela audiência. Bom, vamos lá então, anunciar quem foi agora ganhadora. O ganhador primeiro sorteio foi o Romário Silva Ribeiro. O telefone é o 98895, final 53. E agora a segunda ganhadora, tá? Foi Aline da Silva Carlos Cruz. Telefone 99926, final 53. 9926, final 53. Tá aí os dois ganhadores do dia, Romário Silva Ribeiro e também Aline da Silva Carlos Cruz. Foi aí, né, os ganhadores do dia de hoje. Se você não ganhou, calma, não xinga o tom, não precisa, né, abaixar o nível, não precisa xingar eu. Amanhã tem mais, viu? Amanhã, sexta-feira, tem a saideira aí com mais sorteio de ingressos pra você também. Bom, eu vou ficando por aqui, deixando já o time da informação chegar com a notícia, tudo que acontece em Três Corações. Você acompanha agora no Cidade Revista. Tô de volta com você amanhã, sexta-feira, 6 da manhã, com mais uma edição do nosso Manhã da Tropical, e a gente se fala, viu? Repórter Edson Gonçalves, repórter Zezinho Rodrigues, também a repórter Graziela Mello, e também apresentando o jornal aqui, Luiz Carlos de Freitas, e a gente se fala. Tchau!

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3: 11:03. Bom dia. Está entrando no ar Cidade em Revista na edição do dia 20 de agosto de 2026. Eu sou Luiz Carlos de Freitas e junto com toda a nossa equipe, vamos levar até o nosso público os principais fatos, informações e reportagens que são destaque em nosso município e também na região. Continue acompanhando todos os dias o trabalho de entrevistas e reportagens de Graziela Mello, Elison Gonçalves e Zezinho Rodrigues, trazendo os assuntos que movimentam a cidade. E nas notícias do Complexo Policial, a apuração é com o repórter Donizete de Almeida. Hoje, dia 20 de agosto, a gente quer deixar um abraço grande para os aniversariantes desta data, nossa querida amiga Leia de Fátima, lá na Fazenda Palmital. Maria Helena Buzetti Rodrigues.

Devido à aproximação de uma forte massa de ar frio que vai derrubar as temperaturas a partir desta quinta-feira, você sabia disso? O fenômeno deve avançar inicialmente pelos estados do sul, derrubando as temperaturas e trazendo chuva. Os termômetros podem ficar abaixo de zero em regiões como Santa Catarina e no Rio Grande do Sul no fim de semana. Além disso, a massa tende a avançar pelo sudeste e o centro-oeste, que estão sob efeito de ondas de calor e baixa umidade do ar. Devem sentir queda nas temperaturas a partir de sexta-feira. Agora, vamos à quinta-feira em Três Corações. A quinta-feira é de muitas nuvens ao longo do dia, com algumas aberturas de sol em Três Corações. As temperaturas ficam entre 15 e 30 graus. Mas atenção, há um alerta para baixa umidade relativa do ar que pode chegar a 30% ou menos. Também é preciso cuidado com a radiação solar. O índice UV está muito alto entre o meio-dia e 13 horas, período em que a recomendação é reduzir ao máximo a exposição direta ao sol. Lembrando que com o ar mais seco, é importante beber bastante água ao longo do dia, mesmo que você não sinta sede. Também vale evitar exercícios físicos intensos nos horários de maior calor e quando é possível manter os ambientes ventilados. Utilize umidificadores ou recipientes com água para ajudar a melhorar a umidade do ambiente. Para se proteger do UV muito alto, evite ficar exposto ao sol entre o fim da manhã e o início da tarde. Use protetor solar, roupas leves e atenção, deve ser redobrada com crianças e idosos também. A orientação é simples: hidratação, proteção contra o sol e atenção aos horários de maior risco para atravessar a quinta-feira com mais segurança e saúde. Previsão do tempo. Quinta-feira, 20 de agosto. Fique atento. 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Manchete de hoje. No quadro Momento Saúde e Combate aos Mosquitos, o mosquito começa dentro de casa e depende da colaboração de toda a população. Unifal Minas Gerais oferece 468 vagas gratuitas. Pós-graduação à distância. Oportunidade atende Três Corações e região. Ferrovia do Café pode ser reativada e corredor previsto passa por Três Corações. A PAI de Três Corações prepara a programação para a Semana Nacional da Pessoa com Deficiência. Igreja Santa de Virgem recebe neste sábado a Hora Santa Vocacional da Paróquia Sagrada Família. Encontro de motociclistas reúne participantes de várias regiões e reforça a importância do apoio aos grandes eventos em Três Corações. Reclamação do Rádio Notícia é atendida e boca de lobo entupida na Vila Bela 2 é vistoriada e problema resolvido. Jogo beneficente em Três Corações arrecadará leite achocolatado para a Associação das Margaridas. E ao final desta edição, acompanhe as notícias do Complexo Policial com o repórter Donizete de Almeida. Ouvido colado no rádio, atento às nossas informações. Cidade em Revista está começando.

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2: 11:10, quadro Momento Saúde. Mosquitos podem parecer pequenos, mas são capazes de transmitir doenças e colocar vidas em risco. Por isso, a prevenção precisa começar dentro de casa, com a eliminação de água parada, a limpeza dos quintais e o descarte correto do lixo. O trabalho dos agentes de endemias também é fundamental nessa luta, e a população precisa colaborar e receber esses profissionais durante as visitas. A repórter Graziela Mello tem informações.
3: Nesta quinta-feira, 20 de agosto, é celebrado o Dia Mundial do Mosquito, uma data de conscientização em saúde pública que chama a atenção para os riscos das doenças transmitidas por esses insetos e reforça a importância das medidas de prevenção. A data também marca um momento histórico da medicina. Em 1897, o médico britânico Sir Ronald Ross comprovou que os mosquitos são responsáveis pela transmissão da malária aos seres humanos. Uma descoberta que ajudou a transformar o combate às doenças transmitidas por esses insetos. E se engana quem pensa que o mosquito está longe de casa. Água parada, recipientes descobertos, vasos de plantas, calhas, pneus, garrafas e qualquer objeto que possa acumular água podem se transformar em criadouros. Além disso, ambientes com lixo acumulado e falta de limpeza favorecem a presença de insetos. Por isso, a prevenção precisa começar todos os dias, dentro de casa e no quintal. É fundamental eliminar qualquer ponto de água parada, manter caixas d'água e outros recipientes devidamente tampados, limpar calhas, cuidar dos vasos de plantas e manter os quintais sempre limpos. Outro cuidado importante é com o lixo. Sacos e recipientes devem permanecer bem fechados e o descarte precisa ser feito corretamente nos dias de coleta do lixo urbano, evitando que materiais fiquem espalhados pelas ruas ou acumulados nos quintais. E para falar sobre a importância desta data e principalmente sobre o trabalho realizado diariamente no combate aos mosquitos, vamos ouvir agora o diretor da Vigilância em Três Corações, Darley Proc. Ele destaca o trabalho dos agentes de endemias, que são grandes aliados da população na identificação e eliminação dos criadouros, e reforça a importância de receber esses profissionais nas residências para que possam realizar o trabalho de orientação e prevenção.
4: Hoje, dia 20 de agosto, é considerado o Dia Mundial do Mosquito, um dia de conscientização sobre as doenças transmitidas por mosquitos e o trabalho que a Vigilância em Saúde vem realizando em nossa cidade, lembrando a importância da prevenção e do controle da proliferação de mosquitos, principalmente do combate ao mosquito Aedes aegypti, transmissor da dengue, zika, chikungunya e febre amarela. O trabalho dos agentes de endemias, que através de suas visitas domiciliares, mutirões de limpezas em quase toda a cidade, com o apoio da Secretaria de Obras, Exército, Trânsito, Secretaria de Saúde e Gestão Municipal, e também o principal, o grande apoio da população. Desse modo, chegamos entre as melhores cidades com baixo nível de casos de dengue em todo o estado de Minas Gerais. Continuo pedindo a colaboração de toda a população para deixarem nossos agentes de endemias entrarem em suas residências para orientar e eliminar possíveis focos de água parada, evitando a proliferação de mosquitos. Peço novamente à população para que aceite a visita dos agentes de Demias. Olhem seus quintais, não acumulem materiais propícios a pararem a água dentro ou fora de suas residências. Enfim, façamos a nossa parte para eliminar os focos e manter um lugar limpo e saudável para se viver. Dengue mata e está em todo lugar. Vamos aproveitar esse Dia Mundial do Mosquito para conscientizarmos que a nossa saúde e a nossa vida vale muito mais que um simples mosquito.
3: O Dia Mundial do Mosquito deixa uma mensagem muito clara. O combate aos mosquitos não depende apenas do poder público. Ele começa também na atitude de cada morador. Os agentes de Endemias fazem um trabalho fundamental, mas precisam encontrar nas casas e nos quintais a colaboração da população. Receber bem esses profissionais, permitir o acesso para as vistorias, seguir as orientações e eliminar possíveis criadouros são atitudes que ajudam a proteger toda a comunidade. Manter o quintal limpo, não deixar água acumulada, tampar bem o lixo, descartar corretamente os resíduos e colocar o lixo para coleta nos dias determinados são ações simples, mas que fazem uma grande diferença. É inadmissível perder uma vida por causa de um mosquito. Por isso, a prevenção precisa ser uma responsabilidade de todos, porque quando cada morador faz a sua parte, toda a cidade fica mais protegida. Graziela Mello, para o Cidade em Revista.
2: Muito obrigado, Graziela Mello. Tá aí a importância, né, da gente se precaver. Precaução é tudo, né? Prevenir do que ter que remediar. 11:16, muito obrigado, Momento Saúde termina aqui.
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2: Volta em instantes, intervalo comercial e já já mais notícias.
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2: 11:17. 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
3: 11:19. A recuperação e a modernização de trechos da Ferrovia Centro-Atlântica voltaram a ser discutidas nesta semana. A proposta prevê um corredor ferroviário passando por Varginha, Três Corações e Lavras, com ligação aos portos do Rio de Janeiro. A iniciativa pode criar aí uma nova alternativa para o transporte de cargas e reduzir custos logísticos para a produção do sul de Minas. Quem tem mais informações? Repórter Elison Gonçalves, bom dia.
4: Bom dia, Luiz Carlos, bom dia para você que nos acompanha. E uma reunião realizada nesta semana colocou novamente em discussão o futuro da malha ferroviária que passa pelo sul de Minas e pode ter impacto direto aqui em Três Corações. Representantes da Fecomércio Minas Gerais e do Rio de Janeiro se reuniram na última terça-feira, dia 19 de agosto, com ministros do Tribunal de Contas da União para tratar da recuperação e modernização de trechos atualmente ociosos da Ferrovia Centro-Atlântica, a FCA. A proposta é recuperar parte dessa estrutura e transformar a chamada Ferrovia do Café em um corredor de transporte de cargas entre Minas Gerais e os portos do estado do Rio de Janeiro. E Três Corações aparece diretamente nesse trajeto. O corredor proposto passa por Varginha, Três Corações e Lavras antes de seguir em direção aos portos fluminenses. Na prática, uma eventual recuperação desses trechos pode representar a tomada do transporte ferroviário de cargas na região e abrir uma alternativa ao transporte feito exclusivamente pelas rodovias. Para Três Corações, o assunto chama atenção justamente pela posição estratégica do município, que está próximo de importantes áreas produtoras do sul de Minas e também de corredores rodoviários utilizados para o transporte de mercadorias. A ideia discutida durante a reunião é que a ferrovia não seja utilizada apenas para levar produtos mineiros até os portos. A proposta também prevê aproveitar o trajeto de volta para trazer mercadorias para Minas Gerais. É o chamado fluxo bidirecional. Segundo o presidente do Sistema Fecomércio MG, Sesc Senac, Nadim Donato, essa utilização nos dois sentidos pode ajudar a reduzir os custos de transporte e melhorar a distribuição de produtos. A expectativa é que o café e outros produtos produzidos em Minas possam chegar aos portos do Rio de Janeiro por ferrovia, enquanto no retorno a mesma estrutura seja utilizada para transportar mercadorias para o estado. E essa possibilidade interessa diretamente a setores que movimentam a economia de Três Corações e de toda a região, como o comércio, a indústria e o agronegócio. Hoje, grande parte do transporte de cargas depende das rodovias. Uma alternativa ferroviária pode mudar parte dessa dinâmica, principalmente em trajetos de maior distância e para grandes volumes de produtos. Mas é importante destacar que, neste momento, estamos falando de um projeto em discussão e de um processo de recuperação que ainda depende de etapas técnicas e institucionais. A reunião com os ministros do Tribunal de Contas da União faz parte justamente dessa articulação para acompanhar o andamento do processo e buscar condições para que os trechos atualmente sem utilização possam ser recuperados e modernizados. Para Três Corações, o avanço desse projeto poderia significar também a possibilidade de reaproveitamento da infraestrutura ferroviária existente no município. Além da questão do transporte de cargas, uma ferrovia em funcionamento pode gerar reflexos nas atividades econômicas ao facilitar a chegada e a saída de mercadorias. Para o comércio e para a indústria, por exemplo, uma logística com mais opções pode representar maior facilidade para receber produtos e distribuir mercadorias. No agronegócio, a expectativa está principalmente relacionada ao transporte da produção, especialmente do café, que é um dos principais produtos da economia do sul de Minas. A chamada Ferrovia do Café, portanto, é apresentada como uma alternativa para integrar áreas produtoras de Minas Gerais aos portos e aos mercados consumidores. Para que isso aconteça, ainda é necessário avançar na recuperação dos trechos da Ferrovia Centro-Atlântica, que estão ociosos, além das questões técnicas, regulatórias e operacionais envolvidas no projeto. A discussão desta semana, com a participação da Fecomércio e de ministros do TCU, coloca novamente esse tema na pauta e acompanha o andamento das medidas necessárias para a modernização da malha. E para Três Corações, o interesse está justamente no fato de que o município está no trajeto previsto para esse corredor ferroviário. E claro, qualquer avanço nesse projeto poderá ter reflexos não apenas no transporte, mas também na economia de Três Corações e dos municípios da região. Luiz Carlos, eu volto com você no estúdio.
3: Muito obrigado, Elison Gonçalves. Eu particularmente faço votos que esse projeto até saia do papel e com certeza se consolide, né? Vai ser muito bom. Vamos torcer. 11:24. Quem está em busca de qualificação profissional tem uma nova oportunidade aqui no sul de Minas Gerais. A Unifal Minas está com inscrições abertas para 3 cursos gratuitos de pós-graduação à distância com 468 vagas disponíveis. Os interessados têm até a próxima segunda-feira, dia 24 de agosto, ao meio-dia, para se inscrever. Não é verdade?
5: Uma oportunidade para quem busca qualificação profissional está com as inscrições abertas na região. A Universidade Federal de Alfenas, a Unifal, oferece 468 vagas gratuitas em 3 cursos de pós-graduação lato sensu na modalidade à distância. As opções são nas áreas de educação para a saúde no contexto escolar, gestão pública e modelagem em matemática, estatística na educação. E atenção, para quem está em Três Corações e em outras cidades do sul de Minas, os cursos contam com polos de apoio presencial em Alterosa, Boa Esperança, Passos, Santa Rita de Caldas, São Sebastião do Paraíso e Varginha. O candidato não precisa morar na cidade escolhida para o polo. Na hora da inscrição, é possível escolher apenas um curso e um polo, e a seleção será realizada para a opção indicada pelo candidato. As inscrições ficam abertas até às 12 horas do dia 24 de agosto. Portanto, quem pretende aproveitar essa oportunidade precisa ficar atento ao prazo.
6: Olá, população de Três Corações e cidades da região. Aqui quem fala é o professor Adílio Miranda, da Universidade Federal de Alfenas. Estou passando para divulgar que nós estamos com inscrições abertas para 3 cursos de especialização à distância. São 468 vagas. Os cursos são Educação para a Saúde no Contexto Escolar, voltado para professores e profissionais que lidam com a saúde no contexto escolar, Modelagem em Matemática e Estatística em Educação e o curso de Gestão Pública, voltado para profissionais que atuam na gestão pública e gestores públicos. Os cursos são 100% à distância e gratuitos. Para você que está interessado em se inscrever, basta acessar o site facepvirtual.org.br. As inscrições estão abertas até o meio-dia do dia 24 de agosto.
5: Além da formação gratuita, os cursos são oferecidos na modalidade lato sensu, à distância EAD, por meio de convênio com a Universidade Aberta do Brasil. Há uma taxa de inscrição de R$ 40,00. Os candidatos devem consultar atentamente os editais para verificar os requisitos, documentos necessários e todas as etapas do processo seletivo. O resultado preliminar está previsto para o dia 31 de agosto, enquanto o resultado final será divulgado em 4 de setembro. Os aprovados deverão realizar a matrícula entre os dias 9 e 25 de setembro. Os editais completos e todas as informações sobre inscrições, cursos, polos e documentação estão disponíveis na página oficial do Jornal da Unifal MG. Para quem busca uma oportunidade de aperfeiçoamento e qualificação profissional sem precisar sair da região, vale a pena conferir as regras e não deixar a inscrição para a última hora.
3: Bom, agora outro assunto. Nesta semana, o tema das vocações ganha destaque na participação do cônego Sérgio, da Matriz Sagrada Família. Ele vai falar sobre o significado da vocação e fazer aí um convite especial para toda a comunidade participar de um momento de oração. A paróquia Sagrada Família promove neste sábado, dia 22, às 16 horas, na Igreja Santa de Virgens, a Hora Santa Vocacional. Um momento de oração diante do Santíssimo Sacramento, pedindo a Deus novas vocações e mais pessoas dispostas a servir a Igreja e contribuir com a missão de evangelização.
7: A vocação é uma resposta de Deus a uma comunidade que reza. Eu gosto muito desta expressão, porque ela nos lembra o cuidado que devemos manifestar através da oração para com aqueles e aquelas que rezamos a Deus, pedindo que toque os seus corações e estes se despertem para fazer da sua vida um alegre serviço, um testemunho da fé, com a disposição de fazer o bem aos irmãos e irmãs. O próprio Jesus, certa vez no Evangelho, assim expressou: a messe é grande, mas os operários são poucos. Pedi, pois, ao Senhor da messe que envie trabalhadores para a sua messe. Jesus é consciente que o desafio para acontecer o reino de Deus é sempre maior do que as forças humanas que se colocam à disposição. E por isso ele nos incentiva a termos este cuidado vocacional, rezando, pedindo a Deus que desperte o coração dos batizados, porque a primeira vocação é a vocação de filhos e filhas de Deus, que se dá no batismo, e a partir do batismo, que é este acontecimento fundante da nossa história com Jesus, da nossa salvação, da nossa participação na família de Deus, que os batizados se sintam convocados, chamados para servir o reino de Deus, para ajudar nas pastorais, nos ministérios da Igreja, porque a Igreja, ela é rica em ministérios que são suscitados pelo Espírito Santo, mas precisamos de pessoas. Pessoas que nos ajudem na evangelização, na formação, nas pastorais, nos movimentos, nos ministérios, na liturgia, né, e de tantos modos, colaborando para fazer acontecer o reino de Deus. Então eu passo para fazer um convite aos nossos ouvintes. A Paróquia Sagrada Família vai promover neste próximo sábado, dia 22, às 4 horas da tarde, às 16 horas, na Igreja de Santa Edviges, a Hora Santa Vocacional. Vai ser uma hora de oração intensa diante do Santíssimo Sacramento para pedirmos mais vocações para o serviço da Igreja, mais pessoas disponíveis para nos ajudarem na evangelização e na ação pastoral da paróquia. Você está convidado para participar conosco.
3: Bom, a Igreja Santa de Virgens em Três Corações fica localizada na Rua Saô Brasil 219, no bairro Vila Gessé.
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3: 11 horas e 33. A gente volta já, segura.
8: Missa de sétimo dia. Familiares convidam parentes e amigos para a missa de sétimo dia de falecimento de Antônio Gonçalves Borges, mais conhecido como Nego Roxinho, que será celebrada hoje, 20 de agosto, às 19 horas, na Igreja Sagrado Coração de Jesus, Cotia, e agradece a todos que expressaram solidariedade nesse momento de dor.
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3: Pois é. Uma reclamação de um morador do bairro Vila Bela 2 chegou até a nossa emissora, até o Rádio Notícia, e a equipe foi em busca de respostas. O problema envolvia uma boca de lobo que estava entupida e causava transtornos aos moradores. Após receber a solicitação, o fiscal da prefeitura, Natanael Costa, esteve no local com a equipe, analisou a situação e acompanhou as providências necessárias para solucionar o problema. Agora, ele também orienta os moradores sobre como evitar novos entupimentos.
5: Mais uma vez, o Rádio Notícia abre espaço para a reclamação de um ouvinte e também para a busca por uma resposta e uma solução para o problema apresentado. Desta vez, a solicitação veio de um morador do bairro Vila Bela 2, que procurou a nossa equipe para relatar problemas com uma boca de lobo entupida.
13: Eu vim aqui fazer a minha reclamação aqui no Rádio Notícia, a pedido da minha irmã, que mora ali no bairro Vila Bela 2, ali na Vila Bela 2, na Rua 9. E em frente à casa dela tem ali uma boca de lobo, né, uma rede de esgoto, que essa rede de esgoto, ela entope frequentemente. Então essa boca de lobo, ela está entupida e a água está com muito mau cheiro, já tem mais de 2 semanas, já entrei em contato com o pessoal responsável da rede de esgoto, falaram que ia comparecer ao local para resolver o problema. Então, o meu motivo é...

0: É esse, para eles tomar a providência, resolver o problema dessa rede de esgoto que está entupida, essa boca de lobo que está no portão da casa da minha irmã, ali no bairro Vila Bela 2, na Rua 9.
1: A partir da reclamação, nossa reportagem entrou em contato com o fiscal da prefeitura, Natanael Costa, que recebeu a informação, foi até o local acompanhado de uma equipe e analisou a situação. Agora, ele explica o que encontrou e quais providências podem ser tomadas.
2: A situação chegou ao meu conhecimento, ao qual uma boca de lobo estava entupida na Vila Bela, ao qual eu desloquei uma equipe lá com caráter de urgência. Os mesmos teve contato com o morador da casa. A interligação da água servida, né, que vem da casa, do vizinho, de terreiro, limpeza de canil, de cachorro, etc., está caindo nessa caixa. Essa caixa é uma caixa antiga, conforme foi relatado pelo morador. Eu passei para o responsável da equipe de manutenção de galeria, que é o Macalé, e o mesmo já vai estar lá abrindo para ver o que pode estar sendo sanado. O problema, eu não posso te falar para você que vai ser um serviço demorado, que vai ser um serviço rápido, por quê? Porque depois a gente não sabe o que está debaixo da terra, né? Às vezes eu falo para você que pode ser um serviço rápido, mas na hora que a máquina abre, a gente acha um serviço grande que pode demorar 2, 3 dias, ou conforme também pode achar. Pode haver que faça o serviço na parte da manhã.
1: O fiscal também esclarece uma questão importante relacionada às redes de esgoto e aos serviços que são de responsabilidade da Copasa.
2: Nós estamos hoje, como no município de Três Corações, nós temos 70% das casas que faz o lançamento das águas servidas delas na rede da Copasa. Seja na época de chuva, aquela rede que ela é abastecida somente para carregar a carga de esgoto, lança a água fervida e faz com que aquele ramal joga a água para fora.
1: E quando falamos em entupimento de bueiros, bocas de lobo e redes de esgoto, existe também uma parte que depende diretamente da população. O descarte incorreto de lixo é um dos fatores que pode contribuir para esses problemas, principalmente quando resíduos são jogados nas ruas e acabam sendo levados pela chuva para dentro dos bueiros. Por isso, além do trabalho dos órgãos responsáveis pela manutenção e limpeza, cada morador pode colaborar. Lixo deve ser colocado no lixo, sempre bem acondicionado e, quando possível, próximo ao horário da coleta. Nada de jogar papéis, embalagens, garrafas ou outros resíduos no chão, nas ruas ou dentro de bueiros.
2: O que eu gostaria aqui agora é de orientar a população tricordiana. Nós estamos já mês que vem, chegando na época das águas, né? Não jogar lixo, né, nas ruas. Se tiver algum bueiro para sua casa, não deixar com que, quando você varrer a porta de sua casa, com que essa sujeira vá na boca de lobo. A época das águas, ela começa em setembro, vai até no final do ano, e, querendo ou não, traz bastante transtorno para a população tricordiana com o entupimento da DR.
1: E essa conscientização começa dentro de casa. Os adultos precisam dar exemplo para as crianças, ensinando desde cedo que lugar de lixo é na lixeira. Uma atitude simples de cada morador pode evitar entupimentos, alagamentos, mau cheiro e muitos outros transtornos para toda a comunidade.
2: A conscientização, ela tem que ser eficaz, tanto para mim quanto para você, orientarmos as nossas crianças, né, que hoje nós temos as nossas crianças em casa, que chupou uma bala, guarda o papelzinho no bolso, quando vem o lixo, joga no lixo, e isso ajuda muito, tanto para nós quanto para a nossa cidade. Estamos à disposição, conte com a Prefeitura Municipal, e pode contar comigo quanto der e vier.
1: Fica, portanto, uma mensagem importante. A responsabilidade é de mão dupla. Cabe aos órgãos competentes realizar a fiscalização, a manutenção e os serviços necessários. Mas também cabe à população colaborar, ter educação, bom senso e responsabilidade com o espaço público. Quando uma boca de lobo está entupida, o problema pode começar com um pequeno pedaço de lixo, mas durante uma chuva forte, as consequências podem ser grandes. cuidar da rua, da calçada, do bueiro e do

0: Destino correto dos resíduos é cuidar também da própria comunidade. Agradecemos ao fiscal Natanael Costa, que atendeu a solicitação registrada aqui no Rádio Notícia, foi até o local e trouxe os esclarecimentos para nosso ouvinte. E você também pode participar. Tem uma reclamação, uma solicitação, uma dúvida ou quer chamar a atenção para algum problema aí no seu bairro? Entre em contato com o Rádio Notícia. Número WhatsApp, não é ligação. Envie sua mensagem, envie o seu áudio e, se possível, uma imagem. A nossa equipe recebe a sua demanda e busca fazer essa ponte com os órgãos responsáveis para que o caso possa ser analisado, respondido, esclarecido e, sempre que possível, resolvido. Nosso WhatsApp é o 3239-3606. Rádio Notícia, a voz do ouvinte na busca por respostas e soluções para a nossa cidade.
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1: Obrigado, Graziela Mello, pelas informações. As notícias, elas desempenham um papel vital ao manter o público informado sobre eventos em tempo, muitas vezes até em tempo real. Elas nos dão a oportunidade de acompanhar o que está acontecendo ao nosso redor, seja no nosso bairro, na cidade, né? Em todos os lugares aqui. As notícias, elas nos mantêm atualizados sobre eventos atuais, permitindo estar conscientes das mudanças que estão ocorrendo dentro aqui do nosso município. Então é importante, participe, vale a pena. 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
1: 11:46, peço a permissão para mais um bloco de intervalo, já já a gente está voltando. 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
3: No episódio de hoje do Em Tramitação, vamos falar sobre um projeto de lei que trata de uma situação que pode ser observada nas ruas de Três Corações. Fios, cabos e equipamentos instalados nos postes, principalmente aqueles que estão em desuso, inutilizados ou em situação irregular. O projeto que vamos falar hoje é de autoria dos vereadores Léo Fará e Cristian Timbó e deu entrada no sistema da Câmara Municipal no dia 18 de agosto de 2026. Mas o que exatamente essa proposta pretende mudar? Vamos entender. O projeto estabelece regras para organizar a utilização dos postes instalados nas vias públicas e determinar a regularização ou retirada de fios, cabos, caixas e equipamentos que estejam sem uso, instalados de maneira inadequada ou que ofereçam algum tipo de risco. A proposta envolve tanto a distribuição de energia elétrica quanto as empresas de telecomunicações que utilizam os postes para instalar suas estruturas. Um dos pontos previstos é que a empresa responsável pela distribuição de energia elétrica faça, em até 120 dias, depois da publicação da lei, o mapeamento das irregularidades existentes no município. Nesse levantamento, deverão ser identificados fios e equipamentos inutilizados, estrutura mal fixadas, problemas de alinhamento e instalações que possam oferecer riscos para pedestres, veículos ou imóveis. Depois disso, as empresas responsáveis pelos equipamentos deverão ser notificadas para fazer a regularização. Outro ponto importante é a identificação dos cabos. O projeto prevê que em 90 dias as fiações e equipamentos instalados nos postes tenham uma identificação legível, informando qual empresa é responsável e um contato de emergência. A ideia é facilitar a identificação de quem deve ser acionado quando houver um problema. O texto também estabelece alturas mínimas para os cabos. Em vias exclusivas para pedestres, a altura prevista é de 3 metros. Sobre entradas de edificações, 4 metros e meio. Já sobre ruas, avenidas e cruzamentos, 5 metros. E em rodovias, 7 metros. O projeto ainda trata da proteção e do aterramento das redes de telecomunicações e determina que fios próximos a árvores e edificações mantenham distância segura, seguindo as normas técnicas. Também há regras para postes em situação precária, inclinados ou em desuso. A proposta determina que os responsáveis façam a manutenção, retirada ou substituição dessas estruturas sem custos para o município. E a população também poderá participar da fiscalização. Qualquer pessoa poderá comunicar à administração municipal a existência de fios, cabos ou equipamentos instalados de maneira irregular. Agora, atenção aos prazos. Se uma irregularidade estiver obstruindo uma via ou colocando em risco pessoas, veículos ou imóveis, o projeto prevê até 48 horas para a solução depois da notificação. Nos demais casos, o prazo seria de até 5 dias úteis. E se a empresa não resolver? O projeto estabelece multa de 100 vezes o valor da unidade fiscal municipal, a UFM, por infração. Se o problema continuar, novas multas poderão ser aplicadas com valor dobrado em relação à anterior. Quando o equipamento irregular pertencer a outra empresa, a distribuidora de energia deverá comunicá-la. Se a empresa responsável não fizer a regularização, também poderá ser penalizada. O texto prevê ainda que os valores arrecadados com as multas sejam destinados ao Fundo Municipal de Iluminação Pública. Na justificativa, os vereadores afirmam que a proposta busca melhorar a organização da infraestrutura aérea e aumentar a segurança da população diante de situações como fios partidos, excesso de cabeamento e equipamentos abandonados ou sem identificação. Mas é importante lembrar, esse projeto ainda não é uma lei. Ele deu entrada na Câmara no dia 18 de agosto e agora precisa passar pelas comissões internas e seguir as demais etapas de tramitação antes de uma eventual votação. Esse foi o episódio de hoje do Em Tramitação. Na próxima edição, a gente volta com mais projetos e explica como funciona a nossa política aqui em Três Corações. Porque você já sabe, né? Aqui é o espaço aonde a cidade se encontra. Então até a próxima.
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1: 11:53. Encontro de motociclistas reúne participantes de várias regiões e reforça a importância do apoio aos grandes eventos em Três Corações. Pois é, o tradicional encontro de motociclistas e triciclistas de Três Corações mais uma vez reuniu ali os apaixonados por motos, triciclos e pelo bom e velho rock and roll. Nesse ano, o evento aconteceu em um novo endereço, no sítio do Tibi, deixando o Parque Municipal Dondinho, onde tradicionalmente era realizado. Mesmo em um espaço menor e, segundo o coordenador, sem o apoio da prefeitura, o resultado foi considerado satisfatório. Para Luiz Reguim, o Luizão, como é conhecido, coordenador do encontro, eventos como esse merecem mais atenção do poder público, já que ajudam a movimentar a economia, atraem visitantes de outras cidades e oferecem uma opção de lazer para a população. O Luizão também agradece a todos que contribuíram para a realização deste encontro, especialmente o proprietário do local, porque os participantes e o público que prestigiou a programação gostaram. Ele ainda destaca o apoio da nossa emissora na divulgação do evento. Vamos ouvir agora Luiz Reguim, que faz essa avaliação do encontro e fala sobre a importância de Três Corações valorizar e incentivar eventos que já fazem parte do calendário da cidade. Vamos ouvir.
4: Bom dia, Rádio Tropical, bom dia, ouvintes. É, realizamos mais um evento, mais um ano que a gente conseguiu realizar um evento, dessa vez, independente da prefeitura, no sítio do Tibi, Recanto do Guerreiro, ali próximo ao mercado BH da rodoviária. E teve tudo ok, teve tudo jóia lá, graças a Deus. O local é perfeito, tá? É um pouco escondido ainda, né? As pessoas tiveram dificuldade, um pouco de dificuldade, apesar de ser no centro da cidade, um pouco de dificuldade de achar onde é que era, porque, assim, não tem uma estrada, não tem nada assim, sinalizando, né? Bem pertinho, atrás daquele calção cinza da rede ali. E o local, assim, foi perfeito para um motoacampamento, para um encontro de motociclista, um encontro raiz, no caso que a gente realizou. É, esse local é perfeito para encontro de motociclista, nesse caso assim. Não perdemos nada em qualidade, o Tibi nos recebeu muito bem lá, né? Se Deus quiser, o ano que vem, se a prefeitura não abraçar novamente, a gente já tem os nossos passos. E não só quando é ano que vem, quando a prefeitura não abraçar, mas temos um espaço onde a gente vai ser bem recebido, graças a Deus.
5: Um detalhe, os visitantes que aqui tiveram, o que eles falaram dessa mudança de local?
4: Não, então, acharam excelente o local, é um local onde o espaço é bonito, de qualidade, e as pessoas gostaram, mas gostaram muito mesmo. Falaram, estão falando que ano que vem vão voltar, pode o local ser perfeito para um encontro de motociclista, um encontro raiz, apesar de que não foi só o motociclista, foi algumas pessoas da cidade também, acharam o local maravilhoso e acharam o evento também maravilhoso, né? Que a gente não pode largar mão de fazer, tá realizando esse evento. O público foi mais motociclista nesse caso, né? Não foi muita gente da cidade, porque muita gente não sabia, acho que o negócio é particular e a gente, mas graças a Deus, recebemos motociclistas de diversas cidades, de vários estados, foi muito bom mesmo. Tivemos, né, estou fazendo um balanço ainda, mas tivemos a presença de 44 motoclubes. Desses 44 motoclubes, são 28 cidades, 3 estados, né, Minas, Rio, São Paulo, e diversas outras cidades, né, mesmo sendo um evento pequeno, né, foi agradável. Os motociclistas de Três Corações também, os motoclubes de Três Corações também compareceram, né? Não podiam deixar de comparecer, porque esse evento é deles também. Poxa, a região inteira aí de sul de Minas esteve presente.
5: As arrecadações foram boas?
4: Arrecadações, então. Pela quantidade de público que tivemos, a arrecadação foi bastante satisfatória. Estamos entregando para o Instituto Sagrada Face de Jesus Cristo, porque nosso evento é sempre esse, sempre com visão beneficente, né? Uma parte, outra parte eu vou entregar ali no, na Associação Mães dos Migrantes, né? Que cuida aí desse povo aí que tá, anda pela rua aí.
5: Parabéns pelo evento.
4: A gente que agradece, Zezinho, pela Rádio Tropical, tá sempre ao nosso lado. É, ano que vem, a prefeitura vai pôr a mão na consciência aí e saber que nosso evento é um evento que fomenta aí o turismo, o lazer, a cultura,
5: o comércio,
4: a sociedade, o comércio, hotéis aí que teve pessoas aí ficando em hotel, né? Apesar de ter sido um moto acampamento, mas pessoas usaram os hotéis também. E a gente traz lazer, a gente traz cultura, a gente traz entretenimento para toda a comunidade de Três Corações. É só, basta a prefeitura olhar um pouquinho mais para o rock and roll, para o motociclista e já começar a programar desde já. A nossa programação para o ano que vem já começa nesse ano. Acabou um, a gente já começa o outro. 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
2: 11 horas e 59 minutos.
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1: Bom, agora, meio-dia. A Pai de Três Corações prepara uma programação especial para marcar a Semana Nacional da Pessoa com Deficiência Intelectual e Múltipla, com o tema Deficiência Não Define, Oportunidade Transforma. As atividades buscam reforçar a importância da inclusão, do respeito e, claro, da garantia de oportunidades. A diretora da instituição, Ellen Mafra, conversou com a nossa reportagem e faz um convite para a comunidade participar.
3: Bom dia novamente, Luiz Carlos, e para você que segue nos acompanhando. E eu volto na edição de hoje agora para falar sobre inclusão e sobre uma programação especial que será realizada aqui em Três Corações. A APAE do município, que atende e acompanha pessoas com deficiências e suas famílias, está se preparando para a Semana Nacional da Pessoa com Deficiência Intelectual e Múltipla. A programação tem como objetivo chamar a atenção para a importância da inclusão, do respeito e, principalmente, das oportunidades para as pessoas com deficiência. O tema deste ano é Deficiência Não Define, Oportunidade Transforma. A proposta é justamente reforçar a ideia de que uma deficiência não deve determinar até onde a pessoa pode chegar. O acesso à educação, ao trabalho, à convivência social, ao lazer e a outros espaços precisa fazer parte da vida de todos. E aqui em Três Corações, a APAE preparou uma série de atividades para marcar essa semana. Quem conversou com a nossa reportagem foi a diretora da instituição, Ellen Mafra, que também faz um convite para a comunidade participar.
8: Bom dia a todos os ouvintes. Eu quero fazer hoje um convite muito especial para toda a comunidade Três Corações. Do dia 24 a 29 de agosto de 2026, a APAE de Três Corações realizará a Semana Nacional da Pessoa com Deficiência. É uma semana dedicada à inclusão, à valorização das pessoas com deficiência e, principalmente, à construção de uma sociedade em que todos tenham voz, oportunidades e participação. E o nosso tema este ano, ele diz muito sobre aquilo que, em que acreditamos. É que deficiência, ela não define. A oportunidade transforma, inclua nossa voz. porque a deficiência, ela não pode ser aquilo que determina até onde uma pessoa pode chegar. O que transforma vidas são as oportunidades, o acesso, o respeito, a convivência e a possibilidade de participar da sociedade, né?
3: Além do convite, a diretora também explicou para a nossa reportagem quais serão as ações preparadas pela PAI durante a Semana Nacional da Pessoa com Deficiência. A programação reúne diferentes atividades e momentos de participação com o objetivo de envolver os atendidos, as famílias, os profissionais da instituição e também a comunidade.
8: E a nossa programação, ela foi preparada justamente para aproximar a APAI da comunidade. Então, na segunda-feira, dia 24 de agosto, nós teremos a abertura oficial da semana, com a participação de convidados, culto de ação de graças, homenagem aos nossos parceiros institucionais e apresentação dos nossos autodefensores. Também teremos o lançamento do concurso de desenho e redação e à tarde nós teremos o projeto A Paz de Portas Abertas, recebendo escolas do município para conhecer o nosso trabalho e interagirem com os nossos alunos e também com os nossos assistidos. Na terça-feira, dia 25 de agosto, nós teremos um momento de convivência e lazer no Pesqueiro Tambaqui, onde os nossos assistidos estarão indo para lá e participarão de um almoço. E o tema, né, dentro deste momento de convivência vai ser escola, comunidade, portas para a inclusão. Na quarta-feira, dia 26 de agosto, nós vamos falar um pouquinho sobre saúde, bem-estar e qualidade de vida. Nós teremos uma parceria com a farmácia Drogazil, com aferição de pressão, teste de glicemia, orientações farmacêuticas e orientações sobre prevenção e autocuidado. Também teremos um circuito esportivo inclusivo na instituição e na parte da tarde um delicioso piquenique com os nossos alunos. Na quinta-feira,

0: Justiça da Inclusão, reunindo profissionais, familiares e representantes da sociedade. Na quinta-feira, dia 27, né, como eu falei aqui, a inauguração da sala vai ser às 9 horas da manhã e a roda de conversa vai ser na parte da tarde, às 2 horas. Já na sexta-feira, no dia 28 de agosto, será o momento de nós celebrarmos a inclusão. Nós teremos a nossa passeata pela inclusão, né, que vai ser o ponto de partida no Parque Infantil. Nós desceremos a Avenida Getúlio Vargas até a Praça Odilon Resende de Andrade, com a participação da comunidade, dos nossos assistidos, dos funcionários da PAI. E nós teremos na Praça Odilon Resende o festival Nossa Voz em Cena, com o coral da PAI, apresentações artísticas dos nossos assistidos. Também teremos na parte da tarde do dia 28, né, na sexta-feira, na PAI, a divulgação do vencedor do concurso de redação. E às 4 horas da tarde, na instituição, na sexta-feira, nós teremos uma missa, às 4 horas da tarde. Tá? Aí, já no dia 29, no sábado, para fechar a semana, essa semana tão especial, nós teremos a nossa PAI de portas abertas com apresentações culturais. E nós teremos nós temos a parceria, né, do Sarau Dedinho de Prosa, que estará conosco no dia 29 de agosto. Teremos o lançamento do livro do Marco Motivação, né, e uma praça de alimentação cuja renda será revertida inteiramente para a PAI. Mas eu quero deixar aqui um convite que vai além da programação. A inclusão, ela não é responsabilidade somente da PAI. A inclusão acontece quando a escola acolhe, quando a empresa oferece oportunidade de trabalho, quando a comunidade participa, quando a família é respeitada e quando cada pessoa entende que a pessoa com deficiência, ela não precisa apenas do cuidado, ela precisa de oportunidades, autonomia, respeito e voz. Por isso, nós queremos abrir as portas da PAI, mas também queremos abrir as portas da nossa cidade para a inclusão. Venha participar conosco, venha conhecer nossos alunos, nossos assistidos, nossos profissionais, nossas famílias e tudo aquilo que a PAI constrói diariamente. Porque quando a gente conhece, a gente compreende. Quando a gente compreende, a gente respeita. E quando a gente respeita, a gente inclui. Então, a Semana Nacional da Pessoa com Deficiência Intelectual e Múltipla, de 24 a 29 de agosto, participe com a PAI de Três Corações. Esperamos todos vocês. Agradecemos mais uma vez a oportunidade.
1: Então, fica o convite da PAI para que a população acompanhe a programação e participe das atividades. E mais do que uma semana de ações, a proposta é aproveitar esse período para reforçar uma mensagem que precisa estar presente durante todo o ano. A deficiência, ela não define uma pessoa e as oportunidades podem fazer a diferença na vida de quem busca espaço, autonomia e, claro, participação na sociedade. E a programação da PAI em Três Corações também é uma oportunidade para a comunidade conhecer mais de perto o trabalho desenvolvido pela instituição e entender a importância da inclusão. Luiz Carlos, essas são as informações. Eu volto com você no estúdio.
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3: Pois é, a solidariedade entra em campo em Três Corações. No dia 12 de setembro, às 10 horas, no campo do Jussara, vai acontecer a nona edição do tradicional jogo Pretos contra Brancos, promovido pelo Master Solidário Três Corações. Essa partida também integra as ações do Setembro Amarelo e terá como objetivo arrecadar caixas de leite e achocolatado para a Associação Margaridas. E quem participa hoje do nosso jornal é a presidente da entidade, Rosilaine Chaves. Ela vem falar sobre a alegria de ver essa iniciativa sendo realizada em benefício da associação. Ela vai explicar o trabalho desenvolvido pelas Margaridas em Três Corações e aproveita para fazer o convite especial para que a população prestigie o evento e contribua com essa importante ação solidária. Rosilane.
4: Bom dia ouvintes da rádio. Nós estamos muito felizes aqui na Associação Margaridas. Eu quero aproveitar e convidar toda a população tricondiana para participar dia 12 de setembro, às 10 horas da manhã, lá no campo do Parque Jussara, desse jogo beneficente, solidário, em prol da Associação Margaridas, nesse nono jogo

0: solidário. E vocês podem nos ajudar levando caixinhas de leite e achocolatado para contribuir com a nossa permanência nos projetos de excelência que fazemos tanto com crianças quanto com adolescentes. E a participação da população é muito importante.
1: E como surgiu essa ideia de vocês?
0: Na verdade, nós temos que agradecer aqui ao vivo. Foi iniciativa total do Anderson. Ele tem um coração solidário e sente o desejo no coração de ajudar uma associação. E nos procurou. Então, aqui ao vivo, muito obrigada ao responsável por fazer desse jogo uma ação solidária de impacto. E nós ficamos, assim, gratos e felizes de saber que a população tricondiana reconhece a nossa associação e seus projetos excelentes e fazem ações e nos convidam a participar, né? E vamos aí sermos abençoados com esse jogo incrível.
1: Bem, a gente vê que também já podia falar alguns tipos de serviços que vocês apresentam para a comunidade.
0: Ah, sim. A Associação Margaridas, ela existe desde 2015 e nós ensinamos música clássica e popular, tudo de forma gratuita para jovens e adolescentes, todas segundas e quartas-feiras. Nós temos um trabalho continuado com mulheres, com crochê, bordado, culinária, ações continuadas com minicursos. E temos também, Zezinho, o primeiro ecoponto solidário da cidade, onde nós recebemos todo tipo de material reciclado, principalmente tampinhas, materiais para artesanatos. E nesse tempo de frio, nós recolhemos meias em parcerias com a empresa, porque e nós tivemos vários cobertores que foram feitos por essa empresa com as meias usadas que nós juntamos aqui na cidade. E pudemos abençoar todos os centros de recuperação de dependentes químicos. Então, a Associação Margaridas tem um trabalho social muito relevante de impacto, ensinando, ajudando e, quem sabe, nesse jogo, vocês podem lembrar e levar tampinhas para nós da Associação Margaridas. Tampinhas de garrafa, tampinhas de caixinha de leite, todo tipo de tampinha. Porque nós juntamos um caminhão de tampinhas e em dezembro vamos fazer a troca por instrumentos musicais. Então, todas as ações da Associação Margaridas são voltadas ao ensino, de forma a incluir essa criança, esse adolescente no futuro no mercado de trabalho, Zezinho, com cidadania. E a mulher, nós capacitamos a mulher para entrar no mercado de trabalho com dignidade, respeito e cidadania.
1: É forte então o convite para dia 12 de setembro, não esquecer desse grande evento esportivo em prol das Margaridas.
0: É isso aí, população tricondiana. Vamos participar dia 12 de setembro, às 10 horas, desse jogo maravilhoso, solidário. Não fique de fora, diversão e solidariedade. A Associação Margaridas, em parceria com o Anderson, um agente do bem, junto com você, faremos a diferença para três corações. Muito obrigada, Rádio Tropical, por fazer a diferença.
2: Rosilene. Grande abraço para você, para toda a sua equipe. Meio-dia e 14, a gente. Eu vou finalizando a minha parte, como digo, né? Porque agora temos as ocorrências policiais. Repórter Donizete de Almeida já preparado para falar sobre os assuntos que ocorreram nas últimas 24 horas. Né? Assuntos relevantes aí sobre o departamento policial. Aquele grande abraço a você, uma boa tarde de quinta-feira. Amanhã, sexta-feira, de volta às 11 horas. E lembrando que hoje, às 19 horas, encontro marcado com a boa música, clássicos nacionais e internacionais, pela Tropical. Flash Hits. A gente se encontra mais tarde. Até lá.
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3: Polícia Rodoviária Federal apreende ônibus clonado com 34 passageiros na rodovia Fernão Dias em Perdões. Polícia Militar prende motorista por furto de café em cooperativa de Cabo Verde. Jovem foi espancado com pedaços de madeira por 6 agressores em Lavras. Preso em Três Pontas, homem que ameaçou a companheira com faca.
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3: Polícia Rodoviária Federal apreende ônibus clonado com 34 passageiros na rodovia Fernão Dias em Perdões. Uma equipe da Polícia Rodoviária Federal abordou na rodovia Fernão Dias em Perdões um ônibus clandestino com os sinais de identificação adulterados, transportando 34 passageiros de São Paulo para Belo Horizonte. Os sinais identificadores do coletivo correspondem a outro ônibus registrado em Rio Brilhante, no estado de Mato Grosso do Sul. Além de estar dirigindo um ônibus irregular, o motorista de 34 anos não

possui o curso especializado para condutores de veículo de transporte coletivo. Esse curso é obrigatório para todo motorista que exerce a atividade remunerada conduzindo ônibus ou micro-ônibus de transporte coletivo. Apenas ter a Carteira Nacional de Habilitação, categoria D, não basta para trabalhar na função. O ônibus apreendido e o motorista foram encaminhados à delegacia da Polícia Civil em Lavras, onde o homem declarou ter comprado o coletivo por R$ 850 mil, mas não apresentou nenhum comprovante da suposta transação. Polícia Militar prende motorista por furto de café em cooperativa de Cabo Verde. A Polícia Militar abordou um caminhão na rodovia perto de Muzambinho, dirigido por um homem suspeito de furtar café em uma cooperativa na cidade de Cabo Verde. Segundo os policiais, ele utilizava pesos para fraudar a pesagem e ficar com parte da carga. Durante a vistoria no veículo, os militares encontraram os pesos usados para adulterar o processo de pesagem. Além do caminhão e dos pesos, o celular do suspeito também foi apreendido para ser periciado, com o objetivo de descobrir a participação de outros envolvidos. Casos semelhantes já haviam sido registrados na região. Jovem foi espancado com pedaços de madeira por 6 agressores em Lavras. A Polícia Civil está investigando um caso de agressão no bairro Newton Teixeira, em Lavras. As cenas gravadas por câmeras de segurança mostram 6 homens agredindo uma pessoa com pedaços de madeira. Ontem de manhã, a assessoria de imprensa do 8º Batalhão informou que o Centro de Operações da Polícia Militar, o COP

inúmeras lesões pelo corpo. Ele foi socorrido pelo SAMU e levado à UPA. A Polícia Militar informou também que colheu os dados dos agressores e da vítima e os encaminhou à Polícia Civil. Mas até o encerramento desta matéria, ninguém tinha sido preso e o homem agredido continuava internado. Preso em Três Pontas, homem que ameaçou a companheira com faca. Um homem

0: tido no colo. Mesmo na presença dos policiais, o homem continuou fazendo ameaças à companheira, dizendo que vai matá-la quando sair da cadeia. A faca usada no crime foi apreendida. Ele foi levado à delegacia de plantão em Varginha, autuado e encaminhado ao presídio. Encerramos o programa Cidade em Revista desta quinta-feira, agradecendo a sua audiência e desejando uma boa tarde. Cidade em Revista volta amanhã às 11 horas.
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0: Nota de falecimento. É com profundo pesar que a família comunica o falecimento de Marli Marlene Santiago. Seu corpo está sendo velado no velório da Plamaf, de onde sairá o féretro às 14 horas de hoje, 20 de agosto, para enterro no cemitério São João Batista. A funerária Três Corações Plamaf comunicou o falecimento de Marli Marlene Santiago. Residia no espraiado Jardim Paraíso. A família enlutada agradece.
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0: Nota de falecimento. É com profundo pesar que a família comunica o falecimento de Marli Marlene Santiago. Seu corpo está sendo velado no velório da Plamaf, de onde sairá o féretro às 14 horas de hoje, 20 de agosto, para enterro no cemitério São João Batista. A funerária Três Corações Plamaf comunicou o falecimento de Marli Marlene Santiago. Residia no espraiado Jardim Paraíso. A família enlutada agradece.
1: 13 horas. 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
1: Cidade em Revista, 20 de agosto de 2026. Baixa umidade exige cuidados com hidratação, exposição ao sol e saúde respiratória em Três Corações. Combate aos mosquitos começa dentro de casa.

0: e depende da colaboração da população. Unifal MG oferece 468 vagas gratuitas de pós-graduação à distância para Três Corações e região. Ferrovia do Café pode ser reativada com um corredor passando por Varginha, Três Corações e Lavras. A PAE prepara a programação para a Semana Nacional da Pessoa com Deficiência. Igreja Santa Edviges recebe Hora Santa Vocacional da Paróquia Sagrada Família neste sábado. Reclamação do Rádio Notícia é atendida e Boca de Lobo Entupida na Vila Bela 2 tem problema resolvido. Encontro de motociclistas reúne participantes de várias regiões e reforça a importância de apoio a grandes eventos. Jogo beneficente em Três Corações arrecadará leite e achocolatado para a Associação Margaridas. Ferrovia em funcionamento pode gerar reflexos na economia, no comércio, na indústria e no agronegócio regional.
1: E esses foram os destaques do Cidade em Revista de hoje. 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

0: missa de sétimo dia. Familiares convidam parentes e amigos para a missa de sétimo dia de falecimento de Antônio Gonçalves Borges, mais conhecido como Nego Roxinho, que será celebrada hoje, 20 de agosto, às 19 horas, na Igreja Sagrado Coração de Jesus, Cotia, e agradece a todos que expressaram solidariedade nesse momento de dor. 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
1: 14 horas.
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1: Cidade em Revista, 20 de agosto de 2026. Baixa umidade exige cuidados com hidratação, exposição ao sol e saúde respiratória em Três Corações. Combate aos mosquitos começa dentro de casa e depende da colaboração da população. Unifal MG oferece 468 vagas gratuitas de pós-graduação à distância para Três Corações e região. Ferrovia do Café pode ser reativada com corredor passando por Varginha, Três Corações e Lavras. A PAI prepara a programação para a Semana Nacional da Pessoa com Deficiência. Igreja Santa Edviges recebe Hora Santa Vocacional da Paróquia Sagrada Família neste sábado. Reclamação do Rádio Notícia é atendida e Boca de Lobo entupida na Vila Bela 2 tem problema resolvido. Encontro de motociclistas reúne participantes de várias regiões e reforça a importância de apoio a grandes eventos. Jogo beneficente em Três Corações arrecadará leite e achocolatado para a Associação Margaridas. Ferrovia em funcionamento pode gerar reflexos na economia, no comércio, na indústria e no agronegócio regional.
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0: Valeu, amanhã.
1: Valeu, Murilo.
0: Que delícia. Tamo junto. Tem que respeitar.
1: Que é isso?
0: Que moda boa. Que moda boa. Que moda boa.
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2: 15 horas.
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0: Opa, opa, opa, cheguei por aqui, boa tarde pra você, tudo bem? Salve, salve, quinta-feira sua linda, maravilhosa, hoje 20 de agosto. Vamos aí pra mais uma tarde maravilhosa, eu espero que o seu dia esteja sendo incrível, tá bom? Chega mais, você tá o Play, quinta-feira, 15 horas e 5 minutos, você ligadinho aqui na Tropical. A galera que está pelo aplicativo, bem-vindo por aqui, bem-vinda. Pode mandar um salve no aplicativo também, tá? Eita, tudo bem por aí? Vamos aí sacudir esse corpo, bora, bora, bora. Vamos começar com o nosso top 3. Bora sacudir o corpo, bora fazer acontecer, bora que essa quinta-feira sua linda, maravilhosa, eu espero que esteja sendo incrível pra você, tá bom? Vamos aí abrir o nosso top 3. Com essa energia pra cima, tá? Salve, salve. E aí, Luizinho, churrasqueiro, tudo bem, meu amigo? Já, já vamos comemorar a sua data, tá bom? Um abraço, Luizinho. E você sabe que começamos muito bem nesta quinta-feira com Down Play Top 3.
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0: Abriram Bruno Mars.

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5: Cidade em Revista, 20 de agosto de 2026. Baixa umidade exige cuidados com hidratação, exposição ao sol e saúde respiratória em Três Corações. Combate aos mosquitos começa dentro de casa e depende da colaboração da população. Unifal MG oferece 468 vagas gratuitas de pós-graduação à distância para Três Corações e região. Ferrovia do Café pode ser reativada com corredor passando por Varginha, Três Corações e Lavras. A PAI prepara a programação para a Semana Nacional da Pessoa com Deficiência. Igreja Santa Edviges recebe Hora Santa Vocacional da Paróquia Sagrada Família neste sábado. Reclamação do Rádio Notícia é atendida e Boca de Lobo entupida na Vila Bela 2 tem problema resolvido. Encontro de motociclistas reúne participantes de várias regiões e reforça a importância de apoio a grandes eventos. Jogo beneficente em Três Corações arrecadará leite e achocolatado para a Associação Margaridas. Ferrovia em funcionamento pode gerar reflexos na economia, no comércio, na indústria e no agronegócio regional.
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3: E por aqui de volta na 95,7, ouvida Tropical é bom demais. E aí, tá tudo bem? 15 horas e 20 minutos. E vamos aí sacudindo o corpo, minha gente. Hoje é quinta-feira, daqui a pouco tá aí, ó, final de semana, pra você descansar. E eu espero que assim seja, tá? Olha, daqui a pouco a gente vai soprar as velhinhas, tá? Daqui a pouquinho, ó.

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0: vamos celebrar, soprar as velhinhas. Hoje é aniversário do Luizinho Churrasqueiro. Ô, Luizinho, parabéns pra você. Muitas felicidades, viu, meu amigo? Felicidades, Luizinho Churrasqueiro. Parabéns para Leia Fátima. Leia de Fátima, lá na fazenda do Palmital. Ô, fazenda Palmital, a Leia tá fazendo aniversário hoje. Parabéns, Leia. Parabéns também vai para Maria Helena Buzetti Rodrigues, no Jardim Fabiana. Ô, Maria Helena Buzetti, parabéns pra você, viu? Felicidades aí no Jardim Fabiana. Parabéns pra Fani Oliveira. Oi, Fani, parabéns, sua linda. Fani que mora aqui no centro. Parabéns, Fani. Parabéns para o Leandro, Careca Carpinteiro, lá no bairro São Jerônimo. Ô, Leandro, parabéns para você, o Leandro Careca Carpinteiro, ó. Parabéns, Leandro, no São Jerônimo. Parabéns também, vai ser para quem? Para Isabel de Andrade, lá na Vila Bela 3. Ô, Isabel, parabéns para você, sua linda. Parabéns também para Maria Clara Ressurreição, que mora aqui no centro. Oi, Maria Clara, tudo bem? Parabéns para você. Parabéns para o Anilson Rosendo, no Jardim das Alterosas. Oi, Anilson, parabéns para você. Felicidades, viu? Que o Pai do Céu ilumine sua vida. É celebrar, né? Felicidades, muito amor, muita paz, muita saúde. O resto a gente corre atrás com a graça de Deus, não é verdade? Parabéns! E olha, eu vou trazer um sucesso aqui. Vamos aproveitar que a gente tá com esse clima de Jamil. Bora sacudir, abalar?
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0: Sacode o corpo! Bora lá!

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0: E olha só a canção escolhida hoje, hein? Your Song. Uma música muito especial dentro do repertório de Elton John, né? Muitos consagram Your Song na época que consagrou praticamente o Elton John, quando o mundo descobriu ele. Essa música me emociona muito, sabe? Pela sua simples melodia e tão profunda ao mesmo tempo. E existe algo fascinante nela, sabia? E uma das declarações de amor mais famosas de música, da música popular, foi construída deliberadamente com palavras simples, quase que tímida, sabia? E a história de como ela nasceu é muito bonita, e a gente vai contar agora. Eu vou contar pra você agora. A criação é fruto da parceria, da bela parceria que definiria a carreira de Elton John, seu parceiro de composição, Bernie Taupin, que escreveu as letras de Elton John. Your Song faz parte dessa composição. Os dois haviam se conhecido profissionalmente. Bernie Taupin, grande compositor, conheceu Elton John em 1967, depois de ambos responderem a um anúncio da Liberty Records, publicado no jornal The New Musical Express. E o encontro acabou criando uma das parcerias compositoras letristas mais duradouras da música popular. E a versão definitiva da história situa a composição musical lá em 69. O próprio arquivo oficial de Elton John preserva uma anotação extraordinariamente banal em seu diário daquele dia. Ele registra que não fez muita coisa e que escreveu Your Song, uma música que mudaria sua vida, e aparece no diário quase como uma tarefa do seu cotidiano. E tem uma famosa história por dentro dela, que é a história do café da manhã, que é verdadeira. Bernie Taupin contou que escreveu a letra depois de comer bacon e ovos na casa da mãe de Elton John, enquanto o Elton John estava tomando seu banho, e ele lá tomando seu café junto com a mãe de Elton John. E escreveu as palavras numa simples folha de caderno de matemática. Depois Elton John recebeu a letra e fez aquilo que se tornaria características da parceria. Sentou-se ao piano e encontrou uma música para aquelas palavras muito rapidamente. A ideia de que levou cerca de 20 minutos apareceu repetidamente em relatos sobre a canção. O arquivo oficial descreve o processo como tendo ocorrido aproximadamente no tempo que alguém levaria para encontrar seu lugar antes de um concerto. Bom, pense nisso, uma das baladas mais famosas da história não nasceu de meses de trabalho. Nasceu de uma simples folha de papel, num café da manhã, dois jovens compositores e um piano. Bom, mas aí é aquela mistério, né? Pra quem Bernie Taupin escreveu Your Song? Essa é uma curiosidade interessante. Durante muito tempo, é natural imaginar que existia uma mulher, né, específica por trás dela. Elton John chegou a relacionar a letra à namorada que Bernie Taupin tinha naquele período. Mas o próprio Bernie Taupin posteriormente esclareceu. Não era uma declaração destinada especificamente a uma pessoa. Segundo ele, foi escrita de maneira geral. Isso muda bastante a leitura da música, porque Your Song consegue parecer uma carta extremamente íntima, sem precisar pertencer a um casal real específico. E é justamente por isso que milhões de pessoas conseguem apropriá-la emocionalmente e pensar: essa poderia ser a minha música para alguém. Pensar no sentimento, sentir algo, realmente ela é emocionante, né? A essência dessa canção, ela é maravilhosa. E aqui ela fala: eu não tenho muito a oferecer, então ofereço aquilo que consigo criar, esta música, Your Song. O narrador não parece como um sedutor sofisticado, muito pelo contrário, ele tropeça nas próprias palavras. Pensa em possibilidades absurdas sobre como poderia demonstrar o seu amor, e percebe que não é rico, reconhece suas limitações e tenta encontrar alguma coisa que realmente possa oferecer à pessoa. E encontra Your Song, a própria canção, a sua canção. Bom, e existe uma vulnerabilidade muito bonita na letra. Uma das genialidades de Bernie Taupin foi não escrever como um grande poeta tentando impressionar alguém. Ali o personagem da música parece uma pessoa comum tentando dizer algo enorme. Não é verdade? E o coração emocional da música não está em dizer simplesmente eu te amo. Está na ideia de como é maravilhoso na vida porque você está neste mundo. It may be quite simple, but now that it's done. Bom, mas vamos falar sobre a gravação. A versão definitiva foi gravada no Trident Studios em Londres em 22 de janeiro de 1970. E existe outro detalhe incrível. Foi utilizado o terceiro take de três daquela sessão, sabia? Elton John tocou piano e cantou, havia violões, guitarra de 12 cordas, baixo, bateria, harpa e a orquestra de Buckmaster. E o produtor, que foi Gus Dugdale, se tornou uma figura decisiva na construção do som clássico de Elton John. Mas uma curiosidade incrível. Elton John não foi o primeiro artista a lançar Your Song. E isso pega muita gente de surpresa, sabia? Antes da gravação de Elton John virar sucesso, o grupo americano Three Dog Night já havia gravado Your Song. Em 1970, Elton John chegou a abrir shows para eles e permitiu a gravação. Mas o grupo não transformou sua versão em um single, em um sucesso, deixando espaço para que o próprio Elton John tivesse essa oportunidade com a sua música. Bom, e o lançamento de Your Song mudou a carreira de Elton John. Ela apareceu em 1970 e, curiosamente, havia uma expectativa que DJs quisessem algo muito mais agitado, preferissem outra música, outro estilo, mas Your Song conquistou o público. O público estava conhecendo aquele jovem inglês ao piano que pouco depois iria se transformar em um dos maiores artistas do planeta. E estamos falando de Elton John. E olha só mais uma curiosidade. Teve um Beatle que percebeu imediatamente. E essa talvez seja uma das maiores validações que um artista iniciante poderia receber. John Lennon ouviu Your Song e ficou impressionado. Ele posteriormente recordou a sensação de ouvir Elton John surgindo nos Estados Unidos e considerar aquilo a primeira coisa realmente nova que havia acontecido desde os Beatles. Imagina o peso disso para um artista no seu início de carreira, escutar um Beatle rasgando elogio a você. Elton John não estava apenas conseguindo o hit, ele estava sim, sabe o quê? Um dos compositores que haviam transformado a música popular estava percebendo algo que novo havia chegado. É isso mesmo, e você conferindo tudo aqui, o nosso Este Som Tem História. Calma que tem mais história pra você. A música é a história grande. É a história grande aqui de Your Song. E a gente traz pra você aqui no nosso Este Som Tem História. Vamos falar um pouquinho da relação de Elton John com Your Song? Essa parte talvez é a prova definitiva de que Elton John, ele tratou a música apenas, nunca tratou a música apenas como aquele velho sucesso que sou obrigado a cantar. Vamos falar sobre isso? Deixa eu só colocar a hora certa aqui pra você.
1: 16 horas. 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
0: Voltando aqui com Este Som Tem História. Como eu disse, Elton John prova definitiva de que ele nunca tratou a música apenas como aquele velho sucesso que sou obrigado a cantar. O site oficial registra que Your Song se tornou a composição mais antiga presente regularmente em seu repertório, sabia? É isso mesmo, é a música que ele apresentou ao vivo mais vezes do que qualquer outra canção de sua carreira. Isso é extraordinário, né? Pense na quantidade de músicas que vieram depois. Bom, e para fechar nosso Este Som Tem História, vamos falar aqui sobre o Brasil, que temos uma história interessante, porque o Brasil possui uma relação afetiva muito forte com Elton John. de maneira geral. E algumas músicas dele ganhou uma dimensão particularmente brasileira por causa das novelas. No caso específico, Your Song, existe uma conexão televisiva relativamente recente, muito clara. Em 2014, a gravação original entrou para a trilha sonora da novela Boogie Woogie, da Globo. É isso mesmo, e era tema de Sandra Rafael, interpretados por Isis Valverde e Marcos Pigossi. A própria Globo destacou que a música acompanhava os encontros e desencontros do casal e parecia desde momentos importantes do romance. Teve outras novelas também que tocou, que agora eu não vou me recordar aqui pra você, mas várias novelas foram marcadas com a música de Elton John e Your Song é uma delas. Bom, mas agora vamos curtir ela inteirinha? Você curte daí, que eu curto daqui.
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0: E olha só, quem comanda o nosso cafezinho hoje é Mariah Carey. Boa tarde pra você.
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1: Cidade em Revista, 20 de agosto de 2026. Baixa umidade exige cuidados com hidratação, exposição ao sol e saúde respiratória em Três Corações. Combate aos mosquitos começa dentro de casa e depende da colaboração da população. Unifal MG oferece 468 vagas gratuitas de pós-graduação à distância para Três Corações e região. Ferrovia do Café pode ser reativada com corredor passando por Varginha, Três Corações e Lavras. A PAI prepara a programação para a Semana Nacional da Pessoa com Deficiência. Igreja Santa Edviges recebe Hora Santa Vocacional da Paróquia Sagrada Família neste sábado. Reclamação do Rádio Notícia é atendida e Boca de Lobo entupida na Vila Bela 2 tem problema resolvido. Encontro de motociclistas reúne participantes de várias regiões e reforça a importância de apoio a grandes eventos. Jogo beneficente em Três Corações arrecadará leite e achocolatado para a Associação Margaridas. Ferrovia em funcionamento pode gerar reflexos na economia, no comércio, na indústria e no agronegócio regional.
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1: Você curtiu o nosso cafezinho das quatro com Mariah Carey? Agora tá rolando aqui pra você. 16:22. Mandar um salve pro Mercinho, que já chegou com a sua indicação do Dow Play na Pipoca. Mercinho que vem contribuindo muito pro Dow Play na Pipoca, né, Mercinho? Muito obrigado pela sua participação. Você que também que gosta de interagir, manda pra gente aqui no nosso estúdio, WhatsApp 3239-3602. É a Tropical conectada em todo lugar pra você, com você. Eu espero que a sua quinta-feira esteja sendo maravilhosa, tá bom? E olha só quem chegou aqui. Tava com saudade dela. Olá, fala comigo.
2: Luísa, como é que tá, meu amor?
1: Oi, meu amor, tudo bem?
2: Um beijo, um abraço pra você, viu? Um abraço pra todos. Pra todos que estão ouvindo. Tchau, bem, com Deus.
1: Com Deus, sua linda. Tá tudo bem, Vera? É a Vera do bairro. Vera, um beijo pra você. A Vera que tá ligadinha com a gente no, lá na Vila Gessé. Um beijo, sua linda. Saudade de você, Vera. Um beijão, viu, lindona? Olha só, alguém tem notícia da Adriana? A Adriana da Feira de Gado tá sumidinha. Cadê você, sua linda? Adriana todo dia bate carimbo aqui com a gente. Ela tá sumidinha. Um beijo pra você, Adriana. E vamos aí, ó, 16:24. Bora sacudir esse corpo, hein?

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3: Play. 16:34, deixa eu mandar um salve lá pro pessoal do Taquaral. Oi, turminha do Taquaral, salve, salve, Helena. Tá tudo bem, linda? Um beijo pra você. Um beijo pra turma do Taquaral, estão sempre na sintonia. Você que tá no foninho, um abraço pra você. E a minha missão aqui no rádio traz alegria pra você, traz emoção. Música boa de qualidade, tá? E uma boa dose de entretenimento também, sempre informações pra você. Bora de sucesso, bora agitar por aqui, 16:34, sacode o copo que hoje é quinta-feira, sua linda, maravilhosa.

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0: Mais pop, mais tudo, né? No seu rádio. Boa tarde pra você, você ligadinho no 95,7. E aí, tá tudo bem por aí? E olha só quem chegou por aqui. Salve, salve.
2: Oi, boa tarde, tudo bem com vocês? E aí, menina?
0: Opa,
2: tudo bem? Tudo bem. Eu vou ir. Não passei aí na rádio.
0: Vem aqui,
2: eu vou pôr um fone de queijo pra vocês, esqueci não, viu? Ah. Boa tarde, filho, também. Qual música eu tô tocando com a Tarja Sertanejo? Se for, vou tocar qualquer um do Ginigênio pra mim.
0: Oh,
2: por cima aqui do palestra, da VHP Pateia Ferreira.
0: Por cima.
2: Uma excelente tarde pra vocês, menina, viu?
0: Escutou só, Leonardo Figueiredo. Por sino falou que vem trazer os podcasts que ele esqueceu, não. Salve, salve, por sino. Um abraço pra você, meu amigo.

você ligadinho em 95,7. Bora com alegria, com animação. 16 horas e 48 minutos. Nada de desânimo, tá? Pra cima. Pensamento positivo pra tudo na sua vida. Mesmo com os desafios que a vida insiste em trazer pra sua vida, tá bom? Bora lá, a gente tá por aqui? Olha só, que delícia! É dar o play pra você!

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4: E vamos ao nosso Boletim Rádio Notícia. Sua voz em destaque. Mosquitos podem parecer pequenos, mas são capazes de transmitir doenças e colocar vidas em risco. Por isso, a prevenção precisa começar dentro de casa, com a eliminação de água parada, a limpeza dos quintais e o descarte correto do lixo. O trabalho dos agentes de endemias também é fundamental nessa luta, e a população precisa colaborar e receber esses profissionais durante as visitas. Vamos ouvir o diretor da Vigilância em Saúde da Lei PROC.
5: Hoje, dia 20 de agosto, um dia de conscientização sobre as doenças transmitidas por mosquitos e o trabalho que a Vigilância em Saúde vem realizando em nossa cidade. Lembrando a importância da prevenção e do controle da proliferação de mosquitos. Continuo pedindo a colaboração de toda a população para deixarem nossos agentes de endemias entrarem em suas residências para orientar e eliminar possíveis focos de água parada, evitando a proliferação de mosquitos. Peço novamente à população para que aceite a visita dos agentes de endemias. Olhem seus quintais. Não acumulem materiais propícios a pararem a água dentro ou fora de suas residências. Façamos a nossa parte para eliminar os focos e manter um lugar limpo e saudável para se viver.
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6: 17 horas.
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4: O Play. 17 horas e 1 minuto, e olha quem chegou por aqui. Fala, meu amigo.
13: Boa tarde, meu esquerdo, está fácil. Só vou dar um alô pra nós, hein? Tá bom? Já toca multinacional pra nós, hein? Com Deus, hein? Boa tarde. Fique com Deus.
4: Com Deus também, amigo. Boa tarde, Heloís do Santo Afonso. Um abraço pra você. E vamos lá agitar, hein? 17 horas e 2 minutos. Quinta-feira, mas não deixa a poeira baixar, não. Bora sacudir esse

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1: Cidade em Revista, 20 de agosto de 2026. Baixa umidade exige cuidados com hidratação, exposição ao sol e saúde respiratória em Três Corações. Combate aos mosquitos começa dentro de casa e depende da colaboração da população. Unifal MG oferece 468 vagas gratuitas de pós-graduação à distância para Três Corações e região. Ferrovia do Café pode ser reativada com corredor passando por Varginha, Três Corações e Lavras. A PAI prepara a programação para a Semana Nacional da Pessoa com Deficiência. Igreja Santa Edviges recebe Hora Santa Vocacional da Paróquia Sagrada Família neste sábado. Reclamação do Rádio Notícia é atendida e Boca de Lobo entupida na Vila Bela 2 tem problema resolvido. Encontro de motociclistas reúne participantes de várias regiões e reforça a importância de apoio a grandes eventos. Jogo beneficente em Três Corações arrecadará leite e achocolatado para a Associação Margaridas. Ferrovia em funcionamento pode gerar reflexos na economia, no comércio, na indústria e no agronegócio regional.
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0: de laranja ajuda a evitar a anemia, porque é rico em vitamina C, um nutriente que aumenta a absorção do ferro dos alimentos, um mineral que é importante para a formação de hemoglobina, uma proteína que é responsável pelo transporte de oxigênio no sangue e que, quando está em falta no organismo, causa anemia.
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0: 18 horas.
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0: E vamos com o nosso Dow Play na pipoca? 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E olha só, vamos aqui para o nosso Dow Play na pipoca, já trazer o Mercinho, participação especial aqui no Dow Play na pipoca, né, Mercinho? Deixa eu achar ele aqui. Dow Play na pipoca, informação para nós, Magneto volta com o símbolo dos X-Men. Ian McKellen retorna em Vingadores, segundo o Mercinho. Doutor Destino vem aí pela primeira vez em 26 anos e traz o X dos mutantes. Confronto com o Doutor Destino promete ser épico. Informações aí para os fãs de X-Men. Obrigada pela informação, viu, Messinho? E olha só, confirmação de segunda temporada de Tremembé. Marina Rui Barbosa revelou que vem personagens novos, Susana von Richthofen em regime semiaberto e temas com ressocialização. Tremembé é bem polêmico, né, gente? Bem polêmico, mas também tá fazendo sucesso. Você conferindo por aqui, dá um pé na pipoca, informações do nosso amigo Mercinho, nosso ouvinte. Olha só, voltando aqui para o Globoplay, Ilha de Ferro é uma série que fez e faz sucesso no Globoplay, conta a história de uma equipe de petroleiros que lida com os problemas profissionais em alto mar e com pessoais em famílias quando estão em terra firme. A série tem como foco principal o coordenador Dante, personagem do Cauã Raymond, que tem como sonho se tornar um gerente, mas acaba tendo que competir com Júlia, uma recém-chegada na plataforma, por quem vai acabar se sentindo atraído. Ilha de Ferro também é super elogiada pelo público e vale a pena você conferir lá no Globoplay. Bom, trazendo o Globoplay porque tem muitos pedidos sobre o Globoplay, sabia? Então a gente traz aqui pra você. Mais uma aqui pra você é Rota 66, vou reforçar, já falei dela e vou reforçar, que também está sendo super elogiada, A Polícia que Mata. É uma baseada na obra do aclamado jornalista brasileiro Caco Barcelos. Rota 66, A Polícia que Mata, conta a história do sombrio mundo corrupto da polícia brasileira em São Paulo. Na série, o jovem jornalista Caco investiga a atuação racista da polícia da periferia paulistana e as consequências que isso causa para a família de inúmeras vítimas. Uma outra visão ali para você conferir. Rota 66. Bom, mais uma série aqui pra você conferir, Segunda Chamada, estrelada por Deborah Bloch. A série conta a história da professora Lúcia, a história que mostra o dia a dia, a vida real dos professores. Afastada da sala de aula por anos, ela retoma a cadeira como professora de uma escola estadual, onde dá aulas para adultos à noite, enfrentando luto, perdas, tristezas, e vai tentar mudar a vida de seus alunos, que também passam por inúmeras situações desafiadoras em suas vidas. Você conferindo por aqui, dá o play na pipoca. Boa tarde pra você, você ligadinho aqui na 95,7. Deixa eu mandar um salve para aí. Olá, Lidiane, tá tudo bem aí, Lidiane do Boa Ventura? Um beijo pra você, sua linda. Maravilhosa fim de tarde pra você, viu, minha querida? Lidiane ligadinha com a gente. Olha só quem chegou aqui também.
1: Boa tarde, Luísa. Boa
0: fala,
1: tarde,
0: meu amigo, gente. Fala, meu amigo. Então,
1: manda um alô pros ouvintes que vem na sintonia e uma moda pra nós aí, tá bom? Tchau, obrigado.
0: Tchau, obrigado, meu amigo. Tá tudo bem por aí, né, Jacaré? Um abraço pra você. Deixa eu mandar um salve também pro Thiago Calabresa, que tá ligadinho com a gente. E aí, Thiago, tá tudo bem? Vou dar um salve pro Thiago do Hotel Calabresa e também para a família dele, que fica lá na Feira de Gado, né, Thiago? Salve, salve, meu querido. Bora arrasar com essa última sequência. Última sequência não, última meia hora do Dow Play. 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
2: Cidade em Revista, 20 de agosto de 2026. Baixa umidade exige cuidados com hidratação, exposição ao sol e saúde respiratória em Três Corações. Combate aos mosquitos começa dentro de casa e depende da colaboração da população. Unifal MG oferece 468 vagas gratuitas de pós-graduação à distância para Três Corações e região. Ferrovia do Café pode ser reativada com corredor passando por Varginha, Três Corações e Lavras. A PAI prepara a programação para a Semana Nacional da Pessoa com Deficiência. Igreja Santa Edviges recebe Hora Santa Vocacional da Paróquia Sagrada Família neste sábado. Reclamação do Rádio Notícia é atendida e Boca de Lobo entupida na Vila Bela 2 tem problema resolvido. Encontro de motociclistas reúne participantes de várias regiões e reforça a importância de apoio a grandes eventos. Jogo beneficente em Três Corações arrecadará leite e achocolatado para a Associação Margaridas. Ferrovia em funcionamento pode gerar reflexos na economia, no comércio, na indústria e no agronegócio regional.
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5: Ai, ai, vamos aqui no final do nosso Dá o Play de hoje, nesta quinta-feira. Eu não sei onde você está, mas eu peço pra você acalmar um pouquinho seu coração, pra ouvir as palavras que eu vou trazer pra você. Quem sabe são as palavras exatas que você está precisando ouvir, não é? Mas olha só, mergulhar em si é um mergulho solo, né? Ou melhor dizendo, é um voo solo. É sozinho. Não espere pelas certezas ou um salva-vidas. Seus códigos são secretos nessa vida. Só você sabe a temperatura exata de suas águas profundas, sabia? Por isso, eu falo pra você, confie mais no que tá aí no seu coração. Seu coração é o seu equipamento de segurança, sabia? Concilie-se com o seu coração e o seu melhor vai vir na tona, tenha certeza disso. Deixe o seu coração falar mais alto, vai? Você é o seu balé. A sua música vai tocar almas compatíveis. E isso é muito, muito, muito. Viver é doar ao mundo possibilidades de maravilhamento, sabia? Doe, agradeça. O uso não te pertence. Mas doe. E esqueça. Viver é doar ao mundo possibilidades de coisas maravilhosas. Por isso, mergulhe mais, se entregue mais, ouça mais o que está aí dentro de você e siga o seu caminho, porque o que é seu vai te encontrar. E a sua música vai tocar almas compatíveis com a sua. Tenha certeza disso, tá? E por aqui, eu fecho Dá o Play de hoje. Desejo a você, ouvinte, um ótimo início de noite nesta quinta-feira. Que Deus abençoe você, lhe proteja, lhe mostre sempre o melhor dessa vida. Confie mais no que tá no seu coração, tá? Fica com Deus. Deus abençoe sua vida. Hoje e sempre. Luiz Carlos de Freitas chega daqui a pouquinho no Flash Hits. E eu volto amanhã. Amanhã é dia de rock aqui no Dá o Play, tá bom? Combinado? Porque você sabe, né? 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

0: 19 horas.
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0: 19h15. Uma boa noite pra você. 95,7. 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
0: Pois é, tô chegando um pouquinho atrasado, deixo aí as músicas tocando pra você na abertura da nossa programação. O trânsito tá caótico, né? E aí, ao levar meu filho para a faculdade, para voltar, o trânsito estava muito lento, muito lento. Agradeço até ao nosso amigo Wellington Carlos, né? Que com certeza, através do controle remoto, já colocou as músicas aqui para mim, já deixando bem claro o início do nosso programa. Muito obrigado, Wellington Carlos. Valeu, valeu, meu irmão. You and Me, Alice Cooper, Send Me an Angel, o som da banda alemã Scorpions. Teve também Eros Ramazzotti e Tina Turner, Costa della Vita. Aquele grande abraço a você, 23 graus no momento, céu limpo. Nessa noite de quinta-feira, estamos passando dentro do inverno, um veranico, dias quentes, né? Com certeza tempo seco e de muito calor, em pleno inverno ainda, mas trata-se de um veranico. E a gente deixa aquele grande abraço para você. Olha, tem mudança de temperatura agora, né? De quinta para sexta. É uma mudança que vem, uma frente fria que vem se abatendo sobre o sul do país e com certeza depois pegando a região sudeste, né? O sul de Minas e por aí vai. A gente vai notar, segundo o Climatempo, a temperatura mais baixa reduzida para esse fim de semana. Tende a fazer frio, né? Voltar o frio. 19h16, uma ótima noite para você. Juntos até às 20h.
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homenagem a Frank Beard, ZZ Top, Rough Boy. Muito obrigado, Sérgio. Grande abraço a você, obrigado pela sintonia e pela predileção pelas ondas da Tropical. Recordar os melhores momentos. Forte abraço mais uma vez, obrigado, viu? A todo mundo ligando, participando, deixando seu toque, seu recado. Sérgio de Carmo do Rio Claro. Aquele abraço. 19:26. Do you remember? Phil Collins.

0: Me Remember, Phil Collins, passando por aqui às 19h29. Rough Boy, ZZ Top. Quinta-feira, 20 de agosto. Forte abraço ao Thiago do Hotel Calabresa. Mercinho, grande abraço. Obrigado, Márcia do Jardim das Alterosas, Eloísio. Pessoal que vai se reunindo por aqui, aqueles que já estão acostumados no horário, é você que vai chegando agora. Maísa Moreira, muito obrigado, querida. Beijo pra você. Grande abraço em Varginha, sintonia certa com a gente.
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3: 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Célia do Jardim Primavera. Tá a fim de ouvir True Spandau Ballet. Oferecer pra irmã Cheninha lá no São Conrado. E pra todo mundo que tem bom gosto. Como essa canção, Flash Hits. Pra tocar seu coração. 19:35.

obrigado, Luiz Antônio. Por falar em Antônio, Antônio Chagas também na sintonia com a gente em Carmo da Cachoeira. Alô, Vera Lúcia, de São Bento Abade, Marisa, de São Tomé das Letras e Maísa, de Varginha. Maísa Moreira, minha querida amiga locutora, grande abraço. Rádio Itatiaia, né? Tropical. Aquele grande abraço pra ela. 19 minutos para as 8. Clássicos nacionais e internacionais. Aqui, o som que a gente não esquece. Always. Bon Jovi. This Romeo is bleeding.

0: cara, esse foi pedido da Márcia do Jardim das Alterosas. Ah, não, foi do Thiago. A Márcia não, a Márcia foi, só deixou boa noite. A Márcia só deixou boa noite ali, coladinho ali, ó. O mesmo pedido logo depois do Thiago. O Thiago sim que pediu Bon Jovi. A canção Always. Foi pros pais na feira de gado e pra todo mundo que tá ouvindo. Além do Thiago, então, a Márcia, Jardim das Alterosas, Emerson. Muito obrigado, Heloíso, Santo Afonso. Lidiane, forte abraço, obrigado aí, no Boa Ventura. Luiz Antônio, amigos em Conceição do Rio Verde. Daqui a pouco tem mais.
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Foxette, Spending My Time. 19:56. 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Sob o som de Sad Paradise. Paradise. A gente vai terminando o programa, faltando 4 minutos para as 8. Na quinta-feira, dia 20 de agosto. Vou deixando o meu abraço aqui, porque na sequência vem a Voz do Brasil. Amanhã nos encontraremos às 19 de volta, aqui na 95. Tenham todos uma boa noite e até amanhã.

0: Brasil. As notícias do governo federal que movimentaram o país no dia de hoje.
1: Olá, boa noite.
0: Boa noite para você que nos acompanha em todo o país.
1: Quinta-feira, 20 de agosto de 2026.
0: Vamos aos destaques do dia.
1: Estratégia brasileira para inteligência artificial.
0: Ações incluem a compra de um supercomputador para processamento de IA, formação de profissionais e transferência de tecnologia.
1: Transferência eletrônica de veículos.
0: Nova resolução estabelece regras para a operação digital de compra e venda de carros.
1: E vamos saber mais sobre a atualização da lei seca com o secretário nacional de trânsito, Adroaldo Catão.
2: Prevê a possibilidade de certificar o chamado drogômetro dos equipamentos para aferir a presença de outras substâncias que estão no momento da abordagem atrapalhando a capacidade psicomotora e impedindo direção mais segura.
0: Setor elétrico se prepara para efeitos do El Niño.
1: A atuação quer dar mais segurança ao sistema. Luciana Colares de Holanda.
3: Para a segurança do sistema, o Comitê de Monitoramento do Setor Elétrico aprovou a antecipação de 1,8 gigawatts de capacidade.
0: E você vai saber como escolher eletrodomésticos e eletrônicos mais econômicos para a sua casa.
1: Na apresentação da Voz do Brasil, Luciana Vasconcelos e Luciano Seixas.
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1: Um supercomputador para desenvolver inteligência artificial em grande escala.
0: Além de parcerias com outros países para capacitação e desenvolvimento dessa tecnologia.
1: Ações anunciadas hoje que fazem parte do Plano Brasileiro de Inteligência Artificial.
4: Entre as ações anunciadas nesta quinta-feira está a aquisição por meio de edital competitivo de um supercomputador para treinar modelos e desenvolver inteligência artificial em larga escala. O equipamento vai alcançar cerca de 7.200 petaflops, ou seja, será capaz de fazer cerca de 7,2 quintilhões de operações matemáticas em apenas um segundo e deve figurar entre as 10 maiores máquinas do mundo em capacidade de processamento de IA. A ministra da Ciência, Tecnologia e Inovação, Luciana Santos, detalha o impacto da inteligência artificial na vida das pessoas.
5: Para que essa supercomputação? É para desenvolver vacinas e medicamentos. É para poder garantir antecipação das chuvas e secas. É para poder melhorar a produtividade da indústria brasileira. E em tudo isso, o IA vai nos ajudar. O supercomputador não serve apenas para fazer conta mais rápido. Ele serve para transformar problemas que levariam décadas para resolver coisas do dia a dia do povo brasileiro.
4: O supercomputador será instalado no Parque Tecnológico Augusto Severo, na Universidade Federal do Rio Grande do Norte. O estado foi escolhido devido ao grande potencial energético. A presidente do Conselho de Administração do Parque, Ângela Maria Paiva Cruz, explica o que a chegada do equipamento vai representar para a região.
6: A instalação do supercomputador no Rio Grande do Norte demonstra que a ciência brasileira se fortalece quando alcança diferentes territórios, mobiliza talentos e transforma conhecimento em oportunidades para a sociedade.
4: As ações integram o Plano Brasileiro de Inteligência Artificial. Também foi anunciado o início da estruturação de uma nuvem brasileira por meio de uma parceria entre os setores público e privado. O objetivo é criar uma alternativa nacional para armazenar e processar dados e sistemas, como explica Esther Dueck, ministra da Gestão e da Inovação e Serviços Públicos.
6: O serviço na nuvem é prestado por uma empresa estrangeira. Tem uma chinesa e 5 americanas, mais ou menos. São 6 empresas no mundo que são capazes de operar um serviço de nuvem com todos os serviços que estão embutidos ali. O que a gente está fazendo aqui é que a gente quer criar uma capacidade nacional de fazer o serviço de nuvem.
4: Também foi anunciada cooperação tecnológica com empresas da China para desenvolver modelos de IA em língua portuguesa e capacitar 3 mil brasileiros em 5 anos. O Brasil fará ainda parceria com a Espanha para aumentar a capacidade brasileira de desenvolver chips. Reportagem Gabriela Noronha.
0: Atenção, motoristas de táxi e aplicativos interessados em comprar um carro.
1: O valor do financiamento para quem está cadastrado no Move Brasil aumentou de 150 para R$200 mil.
0: É o que determina a portaria publicada pelos Ministérios do Desenvolvimento, Indústria, Comércio e Serviços e do Ministério da Fazenda.
1: A nova portaria também inclui entre os veículos elegíveis os híbridos com diferentes combinações de fontes de energia, integrando motor elétrico e motor a combustão que utilize álcool, gasolina ou ambos.
0: A elevação do teto e a inclusão de outros veículos híbridos amplia a oferta, mantendo os critérios de sustentabilidade e eficiência energética, como explica Wallace Moreira, secretário de Desenvolvimento, Indústria, Inovação, Comércio e Serviços.
7: Atualizar esse valor para que os trabalhadores possam ter acesso a esses modelos de carros é fundamental. O taxista, ele consegue comprar um carro com preço acima de 150 mil e com descontos que ele tem fica abaixo de 150. Como o programa ele contabiliza o preço que está na nota fiscal, o trabalhador de aplicativo fica numa desvantagem. Isso corrige ali e contribui para que esses trabalhadores possam comprar esses carros. Os critérios para acessar o programa continuam os mesmos, assim como os critérios de habilitação ao programa também não alteram.
1: Para solicitar adesão ao programa, acesse movebrasil.sistema.gov.br.
0: Luciano, quem pretende comprar ou vender um carro usado vai poder agora fazer todo o processo por meio digital.
1: Uma nova resolução do Conselho Nacional de Trânsito autoriza a transferência de veículos de forma 100% eletrônica.
0: O procedimento vai reunir em uma única plataforma a assinatura do documento, a quitação de débitos e pagamentos de taxas.
1: Outra novidade é a modalidade de transferência custodiada, quando a liberação de recursos fica condicionada aos requisitos da transação.
8: A norma cria três modalidades de transferência de propriedade: convencional, eletrônica e eletrônica custodiada. Na modalidade eletrônica, as etapas do processo poderão ser realizadas digitalmente com integração ao Renavan, desde que seja feita a vistoria do veículo, entre outras exigências previstas. Quando estiver disponível, comprador e vendedor poderão realizar em um mesmo fluxo eletrônico etapas como o registro da negociação, a assinatura eletrônica da transferência, a consulta e o pagamento de débitos e taxas dos DETRANs estaduais e a conclusão da mudança de propriedade. Já na modalidade de transferência eletrônica custodiada, será possível manter em custódia o valor da negociação do bem durante a operação. Atualmente, a transferência de propriedade já conta com instrumentos digitais. Com a nova resolução, foram estabelecidas as condições para integrar essas etapas em um fluxo eletrônico vinculado ao Renavan. As operações também ficarão mais seguras com requisitos de segurança definidos pela norma, como autenticação individual e multifator, rastreabilidade, trilhas de auditoria e mecanismos de prevenção e detecção de fraudes. Daniele Popov para a Voz do Brasil.
0: A fiscalização de trânsito poderá usar agora novos equipamentos para detectar, além do consumo de álcool, também o uso de drogas pelos motoristas.
1: A mesma resolução do Conselho Nacional de Trânsito, que atualizou a Lei Seca, estabeleceu ainda algumas mudanças nos procedimentos para testar os condutores.
0: Esse teste será feito em uma triagem inicial, com equipamentos mais sensíveis, e em caso positivo, em uma segunda etapa com o bafômetro.
1: O secretário nacional de trânsito, Adroaldo Catão, conversou comigo e Mariana Jungmann mais cedo e explicou o que muda e o que permanece igual na fiscalização sobre o consumo de álcool e drogas. Acompanhe.
9: Secretário Adroaldo Catão, seja muito bem-vindo à Voz do Brasil. Vamos falar dessa atualização sobre as regras da Lei Seca que foram aprovadas recentemente. O que o senhor destaca como mudanças mais importantes?
10: Olha, eu destaco dois pontos importantes. Primeiro, isso que você falou bem, é uma atualização, né? A Lei Seca está completando aí 18 anos de muito sucesso e era o momento de fazer algumas modificações no âmbito

0: provocar de fato uma eventual penalidade. Isso facilita o trabalho também das polícias, evita filas, né, congestionamentos. Esse é um tipo de procedimento que inclusive algumas polícias já utilizam, tá? Mas isso não estava previsto na norma, isso gerava alguma insegurança jurídica. Então a gente fez essa atualização, que é justamente para dar segurança jurídica, tanto para o cidadão quanto para o agente. Isso também permite que haja um tempo, né, entre o primeiro teste e um eventual segundo teste, para aqueles casos que muitas vezes geravam, inclusive, algumas manchetes sensacionalistas na imprensa, dizer assim, olha, cidadão usou enxaguante bucal, vai aparecer álcool na boca, e a gente sabe que não é bem assim, porque esse álcool ele não permanece na boca muito tempo. Então o tempo entre fazer um primeiro teste e um segundo será suficiente para tirar qualquer dúvida, né? Porque o objetivo, obviamente, da lei seca não é pegar quem usa enxaguante bucal, mas sim quem bebeu e está dirigindo e, portanto, pode ter a sua capacidade de dirigir alterada. E o segundo ponto que eu destaco é a previsão dos equipamentos que têm sido chamados popularmente de drogômetros, né? Que são equipamentos que visam a detectar o uso de outras substâncias, que é a expressão que o Código de Trânsito utiliza. Tem o álcool e tem outras substâncias que também podem causar dependência e alteração da capacidade psicomotora. Então, a previsão desses equipamentos dá também segurança jurídica para que, a partir de agora, o Inmetro possa mostrar que o cidadão está com seu comportamento alterado, né? Pelo uso de drogas ou álcool, mesmo que ele se recuse ao uso do bafômetro, do etilômetro ou, no caso agora, do chamado drogômetro. O que a resolução fez foi dar mais procedimento, mais clareza, para evitar contestações posteriores na justiça. Então, isso dá mais transparência também e aumenta a capacidade do Sistema Nacional de Trânsito de aferir esses dados, né? Isso também é muito importante. Então, é obrigatório agora que se coloque pelo menos dois comportamentos alterados para que isso seja mais explicitado, mais transparente. Mas continua como é hoje. Basta o uso do etilômetro ou, no caso agora, quando houver o equipamento, o uso do chamado drogômetro. Essa situação acontece quando o agente, mesmo diante da recusa, detecta que há um comportamento claramente indicando o uso de álcool ou de outras substâncias.
1: E houve mudanças aí, secretário, em relação aos procedimentos quando o condutor se recusa a fazer o bafômetro ou continua como era antes, mesmo se recusando, ele vai sofrer as penalidades?
0: Continua exatamente como era antes, não mudou nada nisso aí, a lei continua valendo, tá? Não houve nenhuma modificação, ou seja, se o cidadão se recusar, seja a usar o etilômetro ou outro equipamento, ele vai responder pela recusa, que é uma infração específica, que é aquela que lhe dá multa de quase R$3.000 e lhe submete a uma suspensão da sua CNH. Então, realmente é um procedimento que continua do jeito que está hoje, e o cidadão ele tem que saber que ele pode, obviamente, se recusar, mas se ele se recusar, ele está sujeito a esse tipo de infração. Lembrando que mesmo que ele se recuse, além de levar multa, se ele tiver com comportamentos que demonstra que ele está embriagado ou sob uso de outra substância, também continua a responsabilidade do agente de, detectando que isso aconteceu, enquadrá-lo eventualmente, se for o caso, também como crime.
2: Então, secretário, não muda nada em relação às obrigações e direitos dos condutores, né? A resolução não estabelece nenhum novo tipo de infração, certo?
0: Certo, exatamente, não muda a infração continua a mesma, a infração ela está prevista no Código de Trânsito. O que a resolução faz é isso, atualizar procedimentos, dar mais segurança jurídica e prever a possibilidade de certificar os chamados equipamentos drogômetros, os equipamentos para aferir a presença de outras substâncias que estão no momento da abordagem atrapalhando a capacidade psicomotora do agente e impedindo a sua direção mais segura.
1: Muito bem, nós conversamos com o Adroaldo Catão, secretário nacional de trânsito. Muito obrigada, secretário, por sua entrevista aqui à Voz do Brasil.
0: Eu que agradeço.
3: O fenômeno climático El Niño pode afetar diferentes áreas do país, com reflexo nas chuvas, na agricultura e até no abastecimento de energia.
2: Por isso, o setor elétrico também reforça o planejamento para se antecipar aos possíveis impactos do fenômeno e reforçar a segurança no fornecimento de energia.
3: As estratégias foram discutidas durante um evento promovido pela Agência Nacional de Energia Elétrica, ANEEL.
4: O risco de eventos climáticos extremos coloca o planejamento como uma das prioridades para o setor elétrico. A preocupação é reduzir os impactos de um possível El Niño intenso sobre o sistema, especialmente

0: Nas regiões mais vulneráveis, como explica Sandoval Feitosa, diretor-geral da Agência Nacional de Energia Elétrica, ANEEL.
1: Projeções internacionais da Administração Nacional Oceânica e Atmosférica dos Estados Unidos estimam elevada probabilidade, mais de 90%, de um El Niño muito forte para ocorrer entre outubro e dezembro de 2026, reforçando a necessidade de preparação antecipada.
0: Para aumentar a segurança do sistema, o Comitê de Monitoramento do Setor Elétrico aprovou a antecipação de 1,8 gigawatts de capacidade. Essa quantidade pode abastecer mais de 1,5 milhão de residências ou alimentar grandes complexos industriais e cidades de grande porte. As distribuidoras de energia planejam investir cerca de 20 bilhões de reais na modernização das redes, enquanto o Operador Nacional do Sistema Elétrico, ONS, lançou um portal para acompanhar diariamente a evolução do fenômeno. No norte, a ANEEL também antecipou recursos para a compra e a estocagem de combustível antes da redução do nível dos rios. Para o secretário nacional de Energia Elétrica do Ministério de Minas e Energia, João Daniel Cascalho, a atuação conjunta é fundamental para enfrentar o cenário.
2: É isso que fortalece o setor. Atuação coordenada, preventiva, antecipada e com ações efetivas. Por isso que quando eu vejo aqui um painel com geração, transmissão, distribuição, agência de águas, defesa civil, Agência Nacional de Energia Elétrica, eu vejo que é assim que a gente atua de uma forma coordenada com ações efetivas.
0: A articulação do Ministério de Minas e Energia com a ANEEL, a Agência Nacional de Águas e a Defesa Civil inclui ainda leilões de potência, monitoramento por satélite para prevenção e combate a queimadas e medidas relacionadas à vazão de Belo Monte. Reportagem Luciana Colares de Holanda.
3: E vamos continuar falando aí, Luciana, sobre energia, dessa vez dentro de casa, economia dentro de casa.
4: Pois é, Luciana, na hora de comprar eletrodomésticos, por exemplo, existe uma etiqueta em formato de lâmpada nas cores preta e amarela.
3: É o selo Procel, uma referência para quem busca economia na conta de luz e mais eficiência energética.
4: Os detalhes você vai ouvir agora na reportagem de Márcia Fernandes. O selo Procel de economia de energia ajuda a identificar produtos com maior eficiência energética. Ele é concedido aos equipamentos classificados pelo Inmetro na categoria A, que é a nota máxima concedida pelo Instituto, e indica aparelhos mais econômicos, como explica o diretor do Departamento de Informações, Estudos e Eficiência Energética do Ministério de Minas e Energia, Sérgio Aire Moraes.
5: Uma espécie de medalha. Eu sei que ao adquirir um determinado equipamento com o selo Procel, dentre todos os equipamentos classificados como A, ele é mais eficiente. Então eu estou no topo da categoria. Então cumpre esse papel de informar o cidadão que aquele determinado equipamento tem um reconhecimento, um mérito maior de eficiência.
4: O selo funciona como um indicativo para os consumidores que buscam economia na conta de luz. O biólogo Sinomar Fonseca foi com a família a uma loja em Brasília procurar uma geladeira e uma máquina de lavar e levou em conta o consumo de energia na hora da compra.
6: Eu sempre olho e tomo cuidado de entender, né, o que está sendo a mensagem que está sendo passada, e os selos, eles têm um indicativo, né, para mostrar esse consumo. Tento sempre escolher o melhor consumo, né?
4: Podem levar o selo outros produtos como lâmpadas, ar-condicionado, ventilador, televisões e eletrodomésticos em geral. O selo Procel estende-se também às edificações para indicar aquelas que oferecem melhor desempenho energético e economizam mais, como explica Sérgio Aire Moraes, do Ministério de Minas e Energia.
5: Ela tem que ser eficiente nos seus sistemas de iluminação, de ar-condicionado e a própria estrutura envoltória da edificação, piso, parede, teto, elas têm que apresentar um melhor desempenho. Aí sim passa a ter uma autorização de exibir essa placa do selo Procel na entrada da edificação.
4: Antes de receberem o selo, os produtos passam por testes e avaliações técnicas em laboratórios. Vale lembrar que, além da diferença na conta de luz, produtos e edificações que trazem o selo Procel têm menores custos de operação e manutenção e contribuem para um uso mais racional dos recursos naturais, já que consomem menos energia para realizar a mesma função. Reportagem Márcio Fernandes.
3: Produtores rurais, pesquisadores e consumidores contam agora com uma plataforma para acompanhar preços de alimentos e previsão de safras.
7: A Companhia Nacional de Abastecimento, a Conab, lançou uma nova versão do Portal das Informações, que reúne em um único endereço mais de 80 painéis e serviços agropecuários.
3: O gerente de dados e inteligência da Conab, Herbert Filgueiras, explica o impacto dessa modernização do serviço.
8: A reformulação do portal nasceu assim com o objetivo de democratizar o acesso aos dados e informações que a Conab produz, né? E às vezes esses dados ficavam pulverizados, né? E difícil de encontrar. A gente consolidou diferentes ambientes distintos, modernizamos as interfaces de acesso com o objetivo de fortalecer o processo de governança da informação de dados, né?
7: Acesse a plataforma em portal de informações, tudo junto sem cedilha e tio, .conab.gov.br.
3: Celular, redes sociais e inteligência artificial já fazem parte da rotina de crianças e adolescentes.
7: E com tantos desafios no ambiente digital, professores também precisam estar preparados para orientar os estudantes sobre segurança, privacidade e uso responsável da tecnologia.
3: Uma formação gratuita e online oferece ferramentas para ajudar os educadores a levar esse debate para a sala de aula.
9: O uso excessivo de celulares, redes sociais e inteligência artificial por crianças e adolescentes desafia pais e professores. Para ajudar a orientar os jovens no mundo conectado, o Ministério da Educação e a SaferNet Brasil, com apoio do Governo do Reino Unido e da Meta, oferecem a segunda edição do curso gratuito Segurança e Cidadania Digital em Sala de Aula. A formação online é voltada para educadores das redes pública e privada. Com 40 horas, o curso aborda temas como tempo de tela, cyberbullying, proteção de dados e fake news, como explica a coordenadora-geral de Educação Digital do MEC, Ana Dalfabro.
10: Ele trata de temas sobre segurança e privacidade na internet. A gente sabe, né, a crescente violência que as crianças têm sofrido dentro do ambiente digital. Então, um curso super importante para esse público. Fala também sobre a necessidade de empatia, respeito nas redes, né, nessa convivência hoje dentro do mundo digital. Então, de fato, um curso muito útil para os professores hoje, dado o dia a dia deles em sala de aula. Curso é todo online, os professores conseguem fazer no seu ritmo, né, na hora que funciona melhor para parar e conseguir se dedicar a uma formação. Então, bem mão na massa.
9: Para fazer o curso, acesse o site avamec.mec.gov.br, faça o login com sua conta gov.br e busque por Segurança e Cidadania Digital em Sala de Aula, segunda edição. Depois, basta clicar em inscrever-se e começar as aulas. Reportagem Gilberto Evangelista.
7: Profissionais que ainda não têm curso superior ou que possuem graduação em área diferente daquela que atuam podem concorrer a bolsas integrais de licenciatura pelo PRILEI, um programa de formação inicial e continuada de professores.
3: Podem concorrer também a bolsas integrais de licenciatura aqueles que tiveram bom desempenho no Enem.
7: As bolsas são oferecidas por universidades federais, estaduais e instituições privadas sem fins lucrativos que participam do programa.
3: Para aderir ao PRILEI, as instituições privadas de educação superior devem acessar o Sistema Integrado de Monitoramento, Execução e Controle em cimec.mec.gov.br.
7: E essas foram as notícias do governo federal.
3: Uma realização da Secretaria de Comunicação Social da Presidência da República.
7: A produção da empresa Brasil de Comunicação.
3: Fique agora com as notícias do Poder Judiciário e do Congresso Nacional. Boa noite.
7: Boa noite, até amanhã.
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13: STF encerra amanhã julgamento da denúncia contra ex-deputados estaduais Rodrigo Bacelar e TH Joias do Rio de Janeiro.
14: STJ reafirma que envio de pornografia pela internet pode configurar importunação sexual.
15: Caixa Econômica Federal vai ter de pagar horas extras à bancária que não era obrigada a registrar ponto.
14: Boa noite, eu sou o Arthur Filho.
15: E eu sou Walter Lima.

0: primeira turma do Supremo Tribunal Federal aceitou denúncia contra o ex-presidente da Assembleia Legislativa do Rio, Rodrigo Bacelar, e o ex-deputado estadual Thiago Raimundo dos Santos Silva, conhecido como TH Joias.
1: O julgamento acontece em sessão virtual da primeira turma, que termina amanhã, mas todos os votos já foram apresentados.
0: Eles são acusados de obstrução de investigação em um caso que envolve o vazamento de informações sigilosas da Operação Zargum, que investigava a atuação do Comando Vermelho e conexões com agentes públicos no Rio de Janeiro.
1: Bacelar e TH Joias são acusados de repassar informações sigilosas sobre a operação contra criminosos.
0: Crime de importunação sexual também pode ser praticado pela internet sem que haja contato direto.
1: Esse entendimento foi reafirmado pelo STJ. Fátima Uchoa.
2: Um homem enviou imagens íntimas a várias vítimas. Ele foi condenado por perseguição e importunação sexual a 4 anos e meio de reclusão em regime inicial semiaberto, mas o Tribunal de Justiça do Rio de Janeiro avaliou que o crime de importunação exigiria contato físico. No entanto, a 5ª turma do STJ restabeleceu a condenação do homem por entender que tal delito pode ser cometido por meio de recursos tecnológicos, sem que haja contato físico entre o criminoso e a vítima. Segundo o relator ministro Joel Ilan Paciornik, o crime de importunação sexual pode ser caracterizado pelo simples envio de fotos ou vídeos pornográficos sem o consentimento da vítima, o que foi verificado nesta ação penal.
0: A Caixa Econômica Federal vai ter de pagar horas extras a uma bancária que não era obrigada, por regra interna, a registrar o ponto.
1: A 7ª turma do TST decidiu que essa condição não afasta a obrigação da empresa de controlar a jornada. Samanta Flor.
3: A bancária afirmou que trabalhava das 8 da manhã às 8:30 da noite. A Caixa disse que ela cumpria jornada menor e que, por ser considerada funcionária que exerce um cargo de confiança, o registro de ponto era opcional. Mas o banco não apresentou os controles de jornada. Para a 7ª turma do TST, nessa situação, vale a suposição de que o horário informado pela trabalhadora é verdadeiro. A decisão foi unânime.
0: Justiça estabelece medidas para reforçar controle sobre mineração na APA do Tapajós, no Pará.
1: Decisão atende a pedidos feitos pelo Ministério Público Federal. Sabrine Menezes.
4: Com a sentença, se torna obrigatória a autorização prévia do ICMBio para iniciar o processo de lavra. Apenas o título minerário concedido pela Agência Nacional de Mineração não é mais suficiente. A Justiça também aprovou um acordo entre o MPF e o ICMBio que amplia a fiscalização e a proteção da unidade de conservação. A ação foi ajuizada pelo MPF em 2024, após identificar problemas na comunicação e na articulação entre os órgãos responsáveis pela regulação da mineração e pela proteção ambiental da APA.
0: Tribunal Superior Eleitoral proíbe Pablo Marçal de usar recursos oficiais para a campanha.
1: Decisão foi tomada na sessão desta quinta-feira e vale até o julgamento do mérito do registro de candidatura de Marçal. Guilherme Firmino tem mais informações.
5: O plenário do TSE deferiu tutela de urgência e proibiu Pablo Marçal de usar recursos públicos na campanha eleitoral. Marçal também foi vetado de participar da propaganda eleitoral gratuita no rádio, na televisão e de debates. No processo, o Ministério Público Eleitoral alega que Pablo está inelegível até 2032 e que não cumpriu o prazo mínimo de 6 meses de filiação ao PRTB para disputar as eleições. A decisão dessa quinta não antecipa o julgamento de registro de candidatura de Pablo Marçal, que ainda vai ser julgado pela Justiça.
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0: A você, uma boa noite.
1: E até amanhã.
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8: Eu sou Humberto Pinheiro e estes são os destaques de hoje do Jornal do Senado, que começa agora. aumento de acidentes com motociclistas de aplicativos gera resposta do Senado. 7 organizações internacionais vão acompanhar as eleições de outubro no Brasil. Projeto torna obrigatória a orientação vocacional para jovens em medidas socioeducativas. Boa noite. O número de acidentes envolvendo motociclistas em atividade profissional cresceu 34,92% entre 2023 e 2025, segundo dados do Ministério Público do Trabalho. Diante desse cenário, projetos em análise no Senado propõem mudanças nas regras da atividade, incluindo a adoção de seguros obrigatórios e alterações nas exigências para a obtenção da Carteira Nacional de Habilitação. O repórter Douglas Castilho traz os detalhes.
9: Elvis Macedo, garçom morador do Rio de Janeiro, se dirigia da Zona Sul Carioca à cidade vizinha Niterói quando a moto que o levava se chocou com um carro, causando traumatismo craniano e a ruptura do fêmur. Elvis relatou sua experiência e chamou atenção para a observação no hospital de casos semelhantes ao seu.
10: Eu fiquei numa ala onde havia mais ou menos umas 20 pessoas que tinham o mesmo problema que o meu, se acidentaram de moto. E eu acho que esse assunto das motos por aplicativo devem ser discutidos mais nos meios políticos, que deve haver algum tipo de lei.
9: A percepção de Elvis é amparada por dados do Ministério Público do Trabalho, que demonstram que o crescimento nas notificações de acidentes de trabalho com motos aumentou 34,92% entre os anos de 2023 e 2025. Diante desse cenário, senadores apresentaram nos últimos anos projetos de lei regulamentando a profissão e garantindo mais segurança aos motoristas. Um deles obriga as empresas de tecnologia a fornecerem seguro de acidentes pessoais para os seus entregadores. Outro texto prevê a necessidade de um motociclista ter sua carteira de habilitação com a observação de que exerce atividade remunerada, o que gera novas obrigações ao piloto. Ambos os projetos aguardam votação nas comissões.
8: Democratizar o acesso aos investimentos e incentivar o pequeno investidor são objetivos de projeto de lei pronto para ser votado na Comissão de Educação. De autoria da senadora Jussara Lima, do PSD do Piauí, a proposta cria a Semana Nacional do Pequeno Investidor, na segunda semana de outubro, com ações de educação financeira, como seminários, palestras e debates. Segundo o texto, a iniciativa busca ampliar o conhecimento sobre finanças pessoais e estimular decisões baseadas em informações confiáveis. Para o senador Flávio Arnes, do PSB do Paraná, a medida também pode contribuir para reduzir golpes contra pequenos investidores. E a Comissão de Constituição e Justiça analisa o projeto de lei que torna obrigatória a orientação vocacional para adolescentes que cumprem medidas socioeducativas. A proposta já recebeu parecer favorável na Comissão de Educação. A reportagem é de Bruno Lourenço.
11: O projeto de lei inclui testes de aptidões, interesses e habilidades nos programas de atendimento socioeducativo. A regra valerá tanto para jovens que cumprem medidas em regime de semi-liberdade, quanto para aqueles que se encontram internados. A proposta já passou pela Comissão de Educação e Cultura, quando a senadora Tereza Leitão, do PT de Pernambuco, destacou que a capacitação profissional é essencial para afastar os jovens do crime.
12: A escolarização e a profissionalização do adolescente em conflito com a lei são, portanto, pilares desse sistema, pois funcionam como instrumento de ressocialização e de construção de projetos de vida que afastem um jovem da reincidência infracional.
11: Depois da CCJ, o texto vai ao plenário do Senado.
8: Nas redes sociais, a liberdade de expressão convive diariamente com a circulação de informações falsas e discursos de ódio. Encontrar o equilíbrio entre garantir o direito de se manifestar e combater conteúdos que podem causar danos foi o desafio discutido pelos senadores na Comissão de Educação. Durante a audiência foi apresentado o programa Senado Verifica, um canal de interação do Senado com o cidadão para a checagem de informações publicadas em qualquer meio. meio de comunicação. Repórter Rodrigo Rezende.
13: O senador Paulo Paim, do PT do Rio Grande do Sul, afirmou que discutir limites para o conteúdo publicado nas redes sociais envolve também o debate sobre liberdade de expressão e censura.
14: Defendemos a liberdade de expressão, que é um direito fundamental. O que precisamos é de um ambiente em que as pessoas possam debater, divergir, defender suas posições, sem transformar o outro no inimigo.
13: Federico Franco Alvim, representante da Assessoria Especial de Enfrentamento à Desinformação do Tribunal Superior Eleitoral, ressaltou que as redes sociais podem prejudicar a democracia ao destacar determinados temas em relação a outros.
15: O fato é que a gente também tem dentro das redes sociais uma realidade deturpada, porque a realidade, a complexidade da realidade não cabe num feed de rede social.
13: Maria Laura Soares e Silva, jovem senadora do estado do Rio de Janeiro, afirmou que a velocidade de mudança das tecnologias exige iniciativas rápidas.
16: A inteligência artificial, em questão de 2-3 anos, avançou de forma inexplicável. E hoje é um realismo surreal, onde você nem consegue mais identificar o que é verdade e o que não é.
13: Durante a audiência foi apresentado o programa Senado Verifica, um canal de interação do Senado com o cidadão, destinado à checagem de informações publicadas em qualquer meio de comunicação.
17: Eleições 2026.
8: O Tribunal Superior Eleitoral confirmou que pelo menos 7 organizações internacionais vão acompanhar as eleições de 2026 no Brasil. OEA, União Europeia e Parlaçu estão entre as entidades convidadas para acompanhar a preparação, a votação e a apuração. Repórter Pedro Pincer.
18: Foram convidadas oficialmente a Organização dos Estados Americanos, a União Europeia, a Liga dos Estados Árabes, a Rede dos Órgãos Jurisdicionais e de Administração Eleitoral dos Países de Língua Portuguesa, a União Interamericana de Organismos Eleitorais e a Rede Mundial de Justiça Eleitoral, além do Parlaçul. O presidente do TSE, ministro Nunes Marques, reafirmou a segurança e a credibilidade dos sistemas e dos processos eleitorais brasileiros.
19: O Brasil tornou-se, ao longo das últimas décadas, uma referência mundial na realização de eleições. A vanguarda entre as democracias representativas contemporâneas é resultado da contínua e paulatina construção de um processo eleitoral eficiente, ancorado em normativos modernos e em sistemas tecnológicos capazes de garantir a transparência, a segurança e a credibilidade das eleições.
18: Na prática, as missões de observação eleitoral são tidas como pilares de confiança pública. Os relatórios independentes produzidos pelas comitivas avaliam a integridade dos sistemas e o cumprimento da legislação, sugerindo melhorias contínuas.
8: E você conhece o termo afroconveniência? É quando uma pessoa branca se declara negra para obter algum tipo de vantagem, como reserva de vagas nas universidades, por exemplo. Mudanças na declaração de cor de candidatos desde a aprovação de cotas para campanhas reacenderam o debate sobre afroconveniência no contexto eleitoral. Quem explica é a repórter Marcela Diniz.
20: Dados preliminares do Tribunal Superior Eleitoral mostram que as candidaturas negras são maioria nas eleições de 2026, representando 49,9% do total. O aumento do número de pessoas que se declaram pretas ou pardas pode estar relacionado à maior identificação racial. Mas essa autodeclaração nem sempre corresponde à experiência de sofrer racismo ou à percepção das desigualdades sociais relacionadas à raça. Nesse contexto, aparece o conceito de afroconveniência, usado para descrever casos em que uma pessoa se declara negra para obter benefícios de políticas afirmativas como as cotas raciais. O senador Paulo Paim, do PT do Rio Grande do Sul, lembra que desde a emenda constitucional 133 de 2024, os partidos políticos devem destinar no mínimo 30% de recursos dos fundos eleitoral e partidário para candidaturas de pessoas pretas e pardas. É aí que a afroconveniência aparece como estratégia de campanha.
21: Muitos que nunca se identificaram como negro passam a partir desse momento assumir uma negritude, entre aspas, para que eles tenham direito a um financiamento maior para sua campanha e também mais espaço na televisão. Você está tirando um percentual daqueles que realmente sofreram o preconceito nesse país.
20: De 2022 a 2026, 786 candidatos mudaram sua declaração de cor junto ao TSE. A maioria transitou de branco para pardo.
8: O edição de Paulo Groba e trabalhos técnicos de João Lira, o Jornal do Senado fica por aqui. Acompanhe agora as notícias da Câmara dos Deputados. Boa noite e até amanhã.

0: resultados. Projetos de lei ampliam o alcance do benefício de prestação continuada.
1: Comissões debatem limites para reajustes anuais nas alíquotas do IOF.
0: Parlamentares defendem políticas para combater a violência de gênero.
2: Boa noite. Carol D'Artora, do PT do Paraná, defende o avanço de proposta em debate na Câmara que criminaliza a misoginia. A deputada também apresentou projetos para ampliar o enfrentamento no ambiente digital, com punição a grupos organizados que financiam conteúdos de ódio contra as mulheres.
0: Carol D'Artora destaca que suas propostas também tratam da combinação entre misoginia e racismo nas redes sociais. A parlamentar afirma que esse recorte é necessário para proteger especialmente mulheres negras, mais expostas a crimes de ódio no ambiente digital.
2: A Lei Maria da Penha completou 20 anos em 7 de agosto. Jaque Rocha, do PT do Espírito Santo, considera que a legislação mudou o enfrentamento à violência contra as mulheres, ao criar mecanismos de proteção e ao responsabilizar os agressores.
0: De acordo com Jaque Rocha, a violência contra mulheres e meninas também ganhou novas formas, inclusive no ambiente digital. Por isso, a deputada defende a aprovação do projeto que criminaliza a misoginia como forma de ampliar a proteção contra discursos de ódio e violência.
2: Daniela do Vaguinho, do Republicanos do Rio de Janeiro, enaltece os 20 anos da Lei Maria da Penha. A deputada ressalta, porém, que os números de feminicídios e de casos de violência doméstica mostram que ainda há desafios a enfrentar.
0: Daniela do Vaguinho defende o fortalecimento da rede de proteção com mais delegacias especializadas, centros de atendimento e casas de acolhimento. Ela também destaca a importância da prevenção e da educação para evitar que a violência contra a mulher aconteça.
2: Maria do Rosário, do PT do Rio Grande do Sul, alerta para os riscos de violência e abuso contra crianças e adolescentes nas plataformas digitais. Ela defende o cumprimento do ECA digital e a responsabilização das empresas diante de conteúdos que estimulem violência e automutilação.
0: Maria do Rosário também apoia a suspensão das transmissões ao vivo da plataforma Discord no Brasil e afirma que é preciso fortalecer a proteção de crianças e adolescentes nas redes. Ela defende ainda o apoio às famílias e às escolas para prevenir esses riscos.
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4: Saúde.
2: A Câmara aprovou diretrizes para o atendimento no SUS de mulheres na menopausa. A repórter Paula Bittar acompanhou a votação.
5: A Comissão de Constituição e Justiça da Câmara aprovou uma proposta que cria diretrizes no Sistema Único de Saúde para a atenção integral à saúde de mulheres no climatério e na menopausa. O climatério é a transição entre a fase reprodutiva e a não reprodutiva da vida da mulher. Já a menopausa ocorre após 12 meses sem menstruação. Estudos do Ministério da Saúde mostram que o climatério está associado a sintomas físicos e psíquicos, como ondas de calor, distúrbios do sono, alterações do humor, osteoporose e maior risco cardiovascular. A relatora da medida na comissão, deputada Tabata Amaral, do PSB de São Paulo, ressaltou que aproximadamente 29 milhões de brasileiras estão no climatério, período de transição hormonal da mulher que pode começar por volta dos 40 anos, com casos também de menopausa precoce ainda antes disso. Ela destacou que, embora não seja uma doença, a menopausa pode afetar significativamente a saúde física, mental, sexual, metabólica e cardiovascular das mulheres, além de comprometer sua qualidade de vida, permanência no mercado de trabalho e geração de renda. A proposta aprovada estabelece que o SUS deve oferecer ações educativas e de conscientização, exames e medicamentos e atendimento integral e multiprofissional. O texto também prevê incentivo a pesquisas, produção de dados e monitoramento em parceria com estados e municípios. A proposta cria ainda o Dia Nacional de Conscientização sobre a Menopausa, a ser celebrado em 18 de outubro. O projeto, que cria diretrizes no SUS para a atenção integral à saúde de mulheres no climatério e na menopausa, pode seguir diretamente para o Senado, a menos que haja recurso para votação antes pelo plenário da Câmara. Da Rádio Câmara, de Brasília, Paula Bittar.
4: Direitos Humanos.
0: Benedita da Silva, do PT do Rio de Janeiro, defende medidas para combater o etarismo e pede que o envelhecimento não seja associado à perda de autonomia. Ela acredita que o preconceito se agrava quando combinado a fatores como gênero, raça, deficiência e condição social.
2: Benedita da Silva também propõe ações para promover um envelhecimento saudável, com mais acesso à saúde, cultura, esporte, educação e lazer. Ela sustenta que é preciso garantir não apenas mais anos de vida, mas qualidade de vida, participação social e respeito aos idosos.
4: Previdência.
0: Projeto de Bacelar do PV da Bahia cria um auxílio transitório para o cuidador principal de pessoa que recebeu o benefício de prestação continuada. Pela proposta, o auxílio será pago por um ano no valor de meio salário mínimo após a interrupção do benefício com a morte do dependente.
2: Segundo Bacelar, a medida busca amparar mães e cuidadores que deixaram o mercado de trabalho para se dedicar aos cuidados de familiares. O projeto também prevê o reconhecimento do período dedicado ao cuidado para fins de aposentadoria.
0: Heloísa Helena, da Rede do Rio de Janeiro, propõe a criação da Renda Universal de Cidadania para pessoas com deficiência, sem exigência de comprovação de renda. A ideia, segundo ela, é superar as limitações do benefício de prestação continuada e criar um modelo que fortaleça a proteção social.
6: Hoje no Brasil, infelizmente, para que se tenha acesso ao BPC, é preciso que a família não seja pobre, ela esteja à beira da miséria humana, por causa da vinculação a um quarto de salário. Então, nós entendemos que as pessoas que têm alguma deficiência, seja caracterizada como deficiência física, transtorno psíquico, mental, transtorno do espectro autista ou qualquer um outro, ele tenha direito a esse benefício.
2: Heloísa Helena conclui que a mudança pode ampliar a dignidade, a autonomia e a segurança econômica. Ela explica que, se aprovada, a renda básica de cidadania deve ser implementada de forma gradual e sustentável, como instrumento de apoio à sobrevivência e à inclusão social.
4: Justiça.
0: Lucas Redecker, do PSD do Rio Grande do Sul, afirma que novas investigações sobre fraudes no INSS reforçam suspeitas discutidas durante a comissão parlamentar de inquérito que apurou descontos indevidos de aposentados. O legislador critica a rejeição do relatório da CPI.
2: Lucas Redecker cobra a responsabilização dos envolvidos no esquema investigado, além da recuperação dos recursos desviados. O parlamentar avalia que, apesar de os aposentados terem sido ressarcidos, é necessário avançar nas punições para evitar a impunidade.
4: Trabalho.
0: Câmara aprovou uma regulamentação para as profissões de agentes indígenas de saúde e de saneamento. A repórter Paula Bittar acompanhou a votação.
5: A Comissão de Constituição e Justiça da Câmara aprovou uma proposta que regulamenta as profissões de agente indígena de saúde e de agente indígena de saneamento. Segundo o texto aprovado, para exercer as funções, o profissional deverá ser indígena, residir na área da comunidade de atuação, ter idade mínima de 18 anos, dominar a língua da comunidade e conhecer os costumes e sistemas tradicionais de saúde do povo indígena. Será exigida ainda a conclusão do ensino fundamental e de curso de qualificação específico definido pelo Ministério da Saúde. O agente indígena de saúde atuará na prevenção de doenças e na promoção da saúde das populações indígenas. As ações serão domiciliares ou comunitárias, individuais ou coletivas, seguindo as diretrizes do SUS. Os agentes devem atuar para prevenir doenças, monitorar a saúde dos indígenas, prestar primeiros socorros e mobilizar as comunidades. Já o agente indígena de saneamento trabalhará com a mesma finalidade, atuando especificamente em saneamento básico e ambiental. Entre as atribuições dele estão o monitoramento e a manutenção de sistemas de saneamento e ações de saneamento para prevenir doenças. A relatora na comissão, deputada Lídice da Mata, do PSB da Bahia, ressaltou a relevância dessa proposta.
7: É um projeto que já estava aqui na comissão há algum tempo, que trata do reconhecimento dos agentes de saúde indígena. Esse é um projeto que diz respeito ao acesso à saúde da população, daqueles que mais precisam, especialmente da nossa população indígena. Tem interesse do Ministério da Saúde para que fosse aprovado, mas principalmente interesse dessa casa em aprovar projetos que são projetos de origem nos nossos deputados.
5: A proposta que regulamenta as profissões de agente indígena de saúde e de agente indígena de saneamento já pode seguir ao Senado, a menos que haja recurso para votação antes pelo plenário da Câmara. Da Rádio Câmara, de Brasília, Paula Bittar.
4: Agricultura.
2: E apresentou o projeto que amplia o acesso de cooperativas de agricultura familiar a financiamentos para a instalação de sistemas de geração de energia renovável. A proposta busca reduzir custos e estimular o uso de fontes como solar e eólica no campo.
8: O que nós queremos é, já existe o projeto 1228 que prevê 10% dos recursos do BNDES com juros bem plausíveis para que esses juros mais baixos atendam os pequenos e microempreendedores do campo da agricultura familiar. E nós estamos estendendo isso com o nosso projeto, que é o projeto 3066, que ele visa exatamente trazer também para esse foco as cooperativas de agricultura familiar. Nós precisamos fortalecer as cooperativas.
0: De acordo com Zé Neto, o financiamento com juros mais baixos pode ampliar a geração de energia limpa no campo. Ele acredita que a medida pode beneficiar especialmente produtores das regiões norte e nordeste do país, onde há grande potencial para a geração de energia solar.
4: Economia.
2: Comissão da Câmara aprova projeto que limita aumentos do IOF. Entenda na reportagem de Silvia Munhato.
9: A Comissão de Desenvolvimento Econômico da Câmara aprovou o projeto que fixa novos tetos para as alíquotas do Imposto sobre Operações Financeiras, o IOF, além de criar limites para eventuais aumentos de alíquotas. O deputado Maurício Marcon, do PL do Rio Grande do Sul, relator do texto, foi favorável à medida.
10: Então, o IOF, ele é o imposto regulatório. Ele foi criado, né, para a gente ver o rastreio do dinheiro, mas não ser arrecadatório. E o governo hoje tem usado esse imposto para arrecadar. Então, a gente coloca um limite nesses aumentos que o governo pode fazer, justamente para tentar trazer segurança jurídica para quem quer investir no Brasil.
9: Pela proposta, o aumento máximo anual do IOF sobre operações de crédito seria de 70%, para operações cambiais, de 100%. Na discussão do texto na comissão, o deputado Helder Salomão, do PT do Espírito Santo, foi contrário às mudanças, por entender que elas alterariam o cenário atual, resultando em perda de arrecadação sem uma necessária compensação. A proposta que fixa novos tetos para o IOF e cria limites para futuros aumentos será analisada agora pela Comissão de Finanças e Tributação. Da Rádio Câmara de Brasília, Silvia Munhato.
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4: Relações Exteriores.
0: Welter, do PT do Paraná apoia o combate à disseminação de fake news, lembrando que a desinformação representa uma ameaça à democracia. O deputado também critica o que considera interferência externa no debate político e eleitoral brasileiro.
2: Ao fazer um balanço positivo da economia, Welter cita a geração de empregos, o controle da inflação, o aumento da renda e a redução das desigualdades. O parlamentar também menciona os investimentos do governo federal em saúde, educação e infraestrutura.
0: Jandira Fegali, do PCdoB do Rio de Janeiro, critica a postura do governo dos Estados Unidos em relação ao Brasil. Ela afirma que a retomada de uma política que busca subordinar a América do Sul aos interesses norte-americanos representa uma ameaça à soberania dos países da região.
2: Jandira Fegali alerta para possíveis interferências indevidas no processo eleitoral por meio das redes digitais, com questionamentos sobre as urnas eletrônicas. A parlamentar defende uma reação institucional que preserve a independência do Brasil e o funcionamento da democracia.
4: Meio ambiente.
0: Alguns métodos de alimentação de animais utilizados para produzir iguarias causam sofrimento aos bichos. Por isso, uma lei já sancionada pela Presidência da República, depois de aprovada nas comissões da Câmara, proíbe a produção e a sua comercialização no Brasil. Saiba mais na reportagem de Maria Neves.
14: Aprovado na Comissão de Constituição e Justiça da Câmara dos Deputados, o projeto que proíbe a produção e a venda de alimentos produzidos por meio de alimentação forçada de animais. Um exemplo de produto resultante da alimentação forçada de animais é o foie gras, nome dado ao fígado gordo de pato ou ganso, que é uma iguaria francesa. Como explica o deputado Áureo Ribeiro, do Solidariedade do Rio de Janeiro, que foi relator do texto em uma das comissões da Câmara, o processo pode causar doenças e levar à morte precoce do animal.
15: A alimentação forçada é uma prática extremamente cruel. Funciona com a introdução de tubos na garganta das aves para aumentar artificialmente o fígado do animal. Nós estudamos o tema e vimos que isso provoca sofrimento intenso e aumenta muito a mortalidade dessas aves.
14: Quem descumprir a nova lei pode receber como punição detenção de 3 meses a 1 ano e multa. Essa pena está prevista na Lei dos Crimes Ambientais, que também estabelece outras sanções administrativas para quem maltrata animais. Pelo texto aprovado, a proibição abrangerá tanto os produtos vendidos na forma natural quanto os enlatados. Da Rádio Câmara de Brasília, Maria Neves.
4: Comissões.
2: Chico Alencar, do PSOL do Rio de Janeiro, defende projeto que condiciona a liberação das chamadas emendas PIX à aprovação prévia de um plano de trabalho. Autor da matéria, ele explica que o objetivo é ampliar o controle sobre esses repasses diretos a estados e municípios.
0: Chico Alencar também ressalta que a proposta cria mecanismos de rastreamento dos recursos, prestação de contas e uso de conta bancária específica. O deputado argumenta que as medidas podem evitar desvios após auditorias apontadas em irregularidades na aplicação do dinheiro.
4: Esporte.
2: Luiz Lima, do Novo do Rio de Janeiro, comemora a aprovação de projeto que torna permanente a lei de incentivo ao esporte, eliminando a necessidade de renovação periódica do benefício fiscal. Com o autor da proposta, o deputado avalia que a medida dá mais estabilidade aos projetos esportivos.
16: A lei de incentivo do esporte é a oportunidade que a gente tem de empresas, pessoas jurídicas ou pessoas físicas, destinarem um percentual todo ano que pagaria em relação a tributo federal para o governo federal, puder destinar para entidades que pleiteiam a lei de incentivo junto ao Ministério do Esporte. Agora é perene, é para sempre. Há 20 anos a gente já tem a lei de incentivo do esporte em atividade no nosso país, e você garantir a perenidade igualando a cultura foi muito satisfatório para a política esportiva e para o brasileiro que gosta e ama esporte.
0: Luiz Lima ressalta que a lei de incentivo ao esporte beneficia projetos nas áreas competitiva, educacional, de inclusão e de reabilitação. Ele defende equiparar o percentual destinado por empresas, atualmente em 3%, ao previsto para o setor cultural, com o objetivo de acelerar a execução das iniciativas.
2: Termina agora o Jornal Câmara dos Deputados, produzido pela Rádio Câmara, com trabalhos técnicos de Everson Urani e apresentação de Val Monteiro e Márcio Aquilissardi. Boa noite.
0: A Voz do Brasil volta amanhã. Boa noite.
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